comerciais, setores industriais estratégicos, como de químico, farmacêutico, setor automotivo, tarifas comerciais, setores industriais estratégicos, como de químico, farmacêutico,

0: atendendo à medida em que a necessidade aparecer, avaliando a necessidade de maneira bastante pontual e proporcional.
1: Os recursos poderão ser utilizados em 6 linhas de crédito com juros entre 3% e 9,8% ao ano e vão apoiar, por exemplo, empresas que querem manter suas operações enquanto reorganizam as vendas ou servir para a compra de máquinas e investimentos produtivos. O ministro do Desenvolvimento, Indústria, Comércio e Serviços, Márcio Elias Rosa, destacou que o programa atende a uma reivindicação apresentada por 22 setores produtivos.
2: Uma reivindicação de todos os setores, para que nós tivéssemos essa linha de crédito, acesso a essa linha, capaz de aplacar um pouco. Nós vamos continuar lá no MDIC, dialogando com o setor privado, com todos os setores atingidos e não atingidos.
1: A tarifa adicional de 25% dos Estados Unidos sobre parte dos produtos brasileiros exportados ao país entrou em vigor nesta quarta-feira. A medida atinge itens como etanol, máquinas agrícolas, açúcar orgânico, calçados, vestuário, papel, máquinas elétricas e produtos de aço. A sobretaxa será cobrada dos importadores americanos no momento em que os produtos brasileiros entrarem nos Estados Unidos. Reportagem Gabriela Noronha.
3: E o Ministério da Pesca e Aquicultura informou que determinados tipos de peixes e crustáceos ficaram de fora da lista dos setores atingidos pela tarifa de 25% imposta pelos Estados Unidos aos produtos brasileiros.
4: Entre eles estão a tilápia fresca ou refrigerada, albacora bandolim e lagosta congelada.
3: E estão na lista de itens sujeitos à nova tarifa o filé de tilápia congelado e lagostas vivas, frescas ou refrigeradas.
4: A relação completa dos produtos está disponível em gov.br/MPA.
3: O Brasil registra 741 casos de feminicídio no primeiro semestre deste ano, uma redução de 2,5% em relação ao mesmo período do ano passado.
4: Os resultados foram divulgados hoje pelos Ministérios da Justiça e Segurança Pública e o das Mulheres.
5: Os dados são referentes ao período de janeiro a junho deste ano. O Brasil registrou 741 casos de feminicídio no primeiro semestre, uma redução de 2,5% em comparação ao mesmo período de 2025. Os indicadores são do Monitoramento Nacional da Violência contra a Mulher, elaborado com base no Sistema Nacional de Informações de Segurança Pública. Na divisão por regiões, o Norte teve o maior índice de queda, com 20%, seguido do Nordeste, com 19,9%. A gerente do projeto Mulher Segura, Fernanda Antonucci, ressalta a importância do acompanhamento constante desses índices estatísticos.
6: A redução de 2,5% dos casos de feminicídio demonstra que o enfrentamento à violência contra a mulher exige ações coordenadas, integradas entre os entes federativos e as instituições responsáveis pela proteção das mulheres.
5: O levantamento também contabilizou 20.441 prisões entre fevereiro e julho. Desse total, mais de 16 mil foram feitas em flagrante e mais de 4 mil por mandados judiciais. O monitoramento indicou que foram realizados mais de 92 mil atendimentos a vítimas e o acompanhamento de 55 mil medidas protetivas em todo o país. De acordo com Fernanda Antonucci, gerente do projeto Mulher Segura, o resultado mostra a relevância do acompanhamento dos indicadores.
6: Recebemos esse resultado com responsabilidade. Cada feminicídio evitado representa uma vida preservada, uma família protegida e uma mulher que pôde continuar sua trajetória com segurança e dignidade.
5: Os dados completos do Monitoramento Nacional da Violência contra a Mulher estão disponíveis nos canais oficiais do Ministério da Justiça e Segurança Pública e do Ministério das Mulheres. Com reportagem de Edinaldo Júnior, Márcia Fernandes, para a Voz do Brasil.
3: Vale lembrar que o Ligue 180 é o principal canal de denúncias e acolhimento em casos de violência contra a mulher.
4: A ligação é gratuita e o serviço funciona 24 horas por dia, todos os dias da semana.
3: Além do atendimento por telefone, o canal também recebe mensagens pelo WhatsApp no número 61 96100 0180.
4: O preço do tomate caiu 15,85% das principais centrais de abastecimento, as CEASAs, no país no mês de junho.
3: É o que mostra o sétimo boletim Hortigranjeiro, divulgado hoje pela Companhia Nacional de Abastecimento, a Conab.
4: De acordo com o levantamento, o quilo do produto foi comercializado.

0: comercializado em média por R$ 5,59 no atacado.
1: Além do tomate, a melancia, a laranja e a maçã também ficaram mais baratas.
0: Segundo a Conab, a redução dos preços é reflexo do aumento da oferta e da menor demanda por algumas frutas no período analisado, como explica a analista de mercado da companhia, Flávia Starling.
2: Em relação aos preços das principais frutas, a laranja apresentou uma desvalorização de 13,20%. Já a maçã, o que aconteceu? Houve a finalização da colheita tanto da variedade Fuji quanto da variedade Gala, aumentando a oferta e com isso os preços também reduziram em consequência. Já a melancia, dentre as frutas, foi a que apresentou a maior desvalorização. Houve queda tanto nos preços quanto na comercialização. Todas as frutas apresentaram desvalorização nas suas cotações da média mensal ponderada, com exceção da banana. A banana, ela apresentou incremento de 2,10% devido à menor oferta.
1: Hoje a Voz do Brasil completa 91 anos.
0: Já mudou de nome, de formato e até de horário, mas o compromisso com o cidadão permanece.
1: Aqui pelas ondas do rádio e atualmente também por meio de outras plataformas, é possível saber sobre as principais políticas públicas e serviços do governo.
0: Como sempre, foi ao longo dessas mais de 9 décadas.
3: Em 22 de julho de 1935, foi ao ar pela primeira vez o programa de rádio mais antigo do país. Estreou durante a presidência de Getúlio Vargas para divulgar os principais atos do governo.
4: Na Rede Brasileira de Rádio Difusão, a Voz do Brasil.
3: Ao longo dos anos, o programa passou a contar também com notícias do Poder Legislativo, do Judiciário e uma pequena participação do Tribunal de Contas da União. Mudou o nome, o formato, mas a missão permaneceu a mesma ao longo desses 91 anos. Levar informações oficiais aos brasileiros de todos os cantos do país.
5: O excelentíssimo senhor presidente da República, Tancredo de Almeida Neves, faleceu esta noite.
6: O Brasil tem uma nova Constituição. O
7: presidente Fernando Henrique condecora os pentacampeões.
3: No sul do Brasil, o pescador Márcio Prudêncio Constantino, de Balneário Rincão, em Santa Catarina, está sempre sintonizado.
8: Traz a informação precisa, sem distorção, sem fake news, traz as informações mais relevantes para o cidadão brasileiro que tem acessibilidade em qualquer local, que a gente aqui do Sul às vezes não sabe o que está acontecendo no Norte. As atualizações de programas, o que vai acontecer, programas sociais, ele abrange tudo, então quem escuta ali sabe que o que está acontecendo é realmente para mim é sem igual.
3: Um dos principais objetivos da Voz do Brasil é fazer com que os cidadãos conheçam os serviços públicos a que eles têm direito, não importa o local onde moram ou sua condição de vida, como no caso do pescador Márcio Constantino.
8: É ali que vai saber não só dos pescadores, que é a minha modalidade, mas de toda a categoria. É muita informação que é noticiada e às vezes as pessoas, por falta dessa informação, não vão nem procurar os seus benefícios, seus direitos. Normalmente a gente já escuta de primeira mão na Voz do Brasil e depois é só ir de atrás, aqui que a gente já tá bem informado, né?
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3: Ao longo dessas décadas, o programa se modernizou e hoje é multiplataforma. Está disponível também na internet em tempo real e nas redes sociais. Mas o rádio continua sendo a marca registrada do programa e está entre as memórias mais saudosas da agricultora familiar Maria Santos Almeida, de 57 anos.
9: A gente se criou ouvindo a Voz do Brasil, porque a gente tinha somente o rádio, nem televisão a gente não tinha. Então, no horário da tardinha, a gente tinha o compromisso de ficar inteirado com aquelas notícias que se passava e que a gente, então, ficava sabendo somente pelo programa, pela Voz do Brasil. Atualização sobre saúde, sobre política, sobre programas sociais que a gente na época até nem entendia.
3: Maria Almeida não só passou a entender dos programas sociais, como tornou-se beneficiária. Foi pelas ondas do rádio que ela soube, por exemplo, do Programa Nacional de Fortalecimento da Agricultura Familiar, o PRONAF.
9: Desde bem antes de eu me aposentar, de 20 e poucos anos, impacta bastante a gente e todos os agricultores, e ele nos dá a certeza de que aquilo ali foi atualizado, falou na Voz do Brasil, para nós está falado.
3: Na outra ponta do país, em Oeiras, no Pará, o jornalista Cristivan Alves tem uma relação com a Voz do Brasil que é também afetiva.
10: Desde a infância, no meu território quilombola, a gente ouve a Voz do Brasil, né? Isso no período quando a gente era criança e vem atravessando a nossa geração todinha, né? Eu, como um comunicador quilombola aqui da Amazônia, a gente traz uma referência afetiva, né, no jornalismo brasileiro quando se fala em Voz do Brasil, né?
3: Depois de quase 60 anos de obrigatoriedade da transmissão às 19 horas, em 2018, o horário de veiculação da Voz do Brasil ganhou flexibilidade. O programa continua sendo transmitido ao vivo às 19 horas, mas as emissoras têm liberdade para iniciar a transmissão até às 21 horas. Independente disso, ao toque da trilha, brasileiro em todos os cantos do país já sabe o que vem na sequência. Reportagem Natália Koslick.
1: Por causa dos riscos de incêndios florestais durante o período de estiagem, o IBAMA orienta propriedades rurais para prevenir o fogo.
11: E alerta para as multas e interdições em caso de descumprimento de medidas de combate aos incêndios.
12: Com a chegada do período de estiagem, aumenta o risco de incêndios florestais em diversas regiões do país. A prevenção é uma das principais formas de reduzir a ocorrência e a propagação do fogo. O IBAMA publicou editais de notificação preventiva destinados a proprietários de imóveis rurais localizados em áreas de maior vulnerabilidade. O presidente do IBAMA, Jair Schmidt, explica qual o objetivo do edital.
13: Como é que o IBAMA faz isso? E faz uma notificação para essas propriedades para que elas adotem medidas preventivas para evitar os incêndios, mas também que realizem os planos, né, de operacionais voltados a combater esses incêndios caso eles ocorram.
12: Os editais reforçam obrigações previstas na legislação ambiental. Entre as orientações estão a proibição do uso do fogo sem autorização, a redução do acúmulo de vegetação seca, a proteção de áreas de preservação, a implantação de aceiros quando tecnicamente recomendados, o monitoramento das propriedades, a capacitação de trabalhadores e a comunicação imediata às autoridades em caso de incêndio. O presidente Jair Schmidt destaca que durante o período seco, medidas preventivas ajudam a reduzir o risco de incêndios florestais. A prevenção depende da atuação dos órgãos ambientais, dos proprietários rurais e da população. E a adoção antecipada dessas medidas contribui para proteger pessoas, propriedades e o meio ambiente.
13: O IBAMA notificou 11.805 propriedades rurais no Pantanal, na Amazônia e no Cerrado, se ocorreu alguma queima naquele local. Se não houver autorização, essas áreas elas podem sofrer fiscalização e as pessoas serem multadas, serem autuadas, serem área embargada ou algum equipamento material também apreendido.
12: O monitoramento também utiliza imagens de satélite e sistemas de sensoriamento remoto para identificar focos de calor, acompanhar áreas de risco e apoiar as ações de fiscalização. Reportagem Pablo Mundim.
11: E a fumaça dos incêndios florestais pode afetar a saúde, especialmente em períodos de piora da qualidade do ar.
1: Para orientar a população, o Ministério da Saúde disponibiliza documento com alerta e recomendações para a população em caso de queimadas e incêndios florestais.
11: Entre as principais recomendações estão acompanhar as previsões meteorológicas e os alertas oficiais sobre queimadas e qualidade do ar, além de beber água regularmente para manter as vias respiratórias hidratadas.
1: Também é importante evitar atividades físicas e esforços intensos ao ar livre quando a qualidade do ar estiver comprometida e priorizar a permanência em ambientes internos e protegidos da fumaça.
11: O documento pode ser encontrado em gov.br/saúde.
1: Sabonete, shampoo, cremes para cabelos ou para pele. Todos esses produtos atraem a atenção do consumidor.
11: Mas na hora de comprar, é preciso ficar atento ao selo da Anvisa, que é responsável por regulamentar os cosméticos.
1: Para garantir a segurança de quem compra, a agência atualiza as substâncias que podem ser utilizadas nesses produtos.
14: Eles fazem parte do cotidiano, mas em alguns casos podem se tornar vilões da saúde. Os produtos de higiene pessoal, cosméticos e perfumes comercializados no país são regulamentados e fiscalizados pela Agência Nacional de Vigilância Sanitária, que acabou de atualizar as listas de substâncias restritas e proibidas na fabricação desses itens. O gerente-geral de cosméticos e saneantes da Anvisa, Bruno Rios, explica que essa lista está sempre passando por atualizações.
15: Tanto de proibitivos quanto de restritivos, ela é uma lista viva. Então a gente está sempre acompanhando novos estudos, novas evidências científicas, novos modelos regulatórios. Então, sempre quando há novos estudos, a gente corre atrás para poder fazer uma nova avaliação daquela substância para ver se de fato ela ainda é uma substância segura e que ela ainda pode ser utilizada nos cosméticos que serão oferecidos para a população.
14: Entre os problemas que podem ser ocasionados pelo uso de produtos irregulares estão as alergias e dermatites de contato. Para evitar reações adversas, é importante observar se o produto tem um registro na Agência Nacional de Vigilância Sanitária, além das condições em que ele é armazenado e vendido. Como explica a médica dermatologista e primeira secretária da Sociedade Brasileira de Dermatologia, Rosana Lazzarini.
16: Se você está comprando um produto numa farmácia ou numa loja e ele está exposto ao sol, a chance de ter a transformação de alguma substância dentro desse cosmético e ela se tornar um alérgeno aumenta. Então, eu acho que são cuidados também que têm que ser tomados, né? Observar a procedência, está aprovado pela Anvisa, observar se como que foi armazenado esse produto.
14: As substâncias que se tornaram restritas só poderão estar presentes na fórmula dos cosméticos e produtos de higiene pessoal em condições e limites explícitos. Já os itens proibidos deverão ser banidos desse mercado. As listas de substâncias restritas e proibidas estão disponíveis na página da Anvisa na internet, em gov.br/anvisa. No site, também é possível fazer denúncias sobre produtos comercializados que não tenham selo da Anvisa ou relatar reações adversas causadas por produtos regulamentados. Reportagem Luana Karen.
11: 22 de julho é o Dia Internacional do Trabalho Doméstico.
1: De acordo com dados do IBGE, são mais de 5 milhões de trabalhadores e trabalhadoras domésticas no país.
11: E você sabia que o registro na carteira de trabalho e a garantia de salário mínimo são direitos obrigatórios no Brasil?
1: Saiba mais sobre as principais leis que regem a categoria e o que empregadores e funcionários devem fazer para assegurar contratos dentro da legislação.
17: O Brasil acumula 5,6 milhões de pessoas que atuam no trabalho doméstico remunerado, segundo dados da Pesquisa Nacional por Amostra de Domicílios Contínua, referentes ao quarto trimestre de 2025. O setor é amplamente feminino. 92% da categoria é composta por mulheres. Desse total, 68% são mulheres negras. O rendimento médio mensal das trabalhadoras domésticas ficou em R$ 1.335. Cerca de 76% das trabalhadoras não possuem carteira assinada e 65% não realizam contribuições para a Previdência Social. Para combater a informalidade e assegurar proteção social, os direitos dos empregados domésticos foram regulamentados e foi criado o Simples Doméstico, integrado ao portal E-Social. O cadastro na plataforma é uma obrigação do empregador. É ele quem deve emitir mensalmente a guia de recolhimento dos impostos e do Fundo de Garantia por Tempo de Serviço, o FGTS. O registro na carteira de trabalho é obrigatório desde o primeiro dia do contrato. Após um período de 12 meses, o empregado tem direito a 30 dias de férias remuneradas. No caso da trabalhadora gestante, ela tem direito a 120 dias de licença maternidade, sem prejuízo do emprego e do salário. Para cadastrar o funcionário ou tirar dúvidas sobre o cálculo de verbas, acesse esocial.gov.br ou consulte os canais de atendimento do Ministério do Trabalho e Emprego. Edinaldo Júnior, para a Voz do Brasil.
11: abertas até 6 de agosto as inscrições para cursos de formação de lideranças quilombolas e ciganas.
1: O objetivo é capacitar essas pessoas para atuarem na gestão territorial, no controle social e na execução de políticas públicas de igualdade racial.
11: Os cursos serão realizados em formato que combina atividades presenciais e práticas nos territórios.
1: Estão sendo ofertadas 70 vagas ao todo, com bolsas mensais de R$ 1.000 para os participantes selecionados.
11: As inscrições devem ser feitas pela internet. Os editais podem ser encontrados no site gov.br/igualdade racial.
1: E essas foram as notícias do governo federal.
11: Uma realização da Secretaria de Comunicação Social da Presidência da República.
1: Com produção da Empresa Brasil de Comunicação.
11: Fique agora com o Minuto do TCU e em seguida as notícias do Poder Judiciário e do Congresso Nacional. Boa noite.
1: Boa noite e até amanhã.
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19: Minuto do TCU.
20: O Tribunal de Contas da União lançou um novo portal para ampliar a transparência sobre o uso da inteligência artificial no setor público. A plataforma mostra como o TCU utiliza essa tecnologia em auditorias, atividades internas e serviços prestados à sociedade. O site reúne informações sobre as ferramentas de inteligência artificial em uso, os resultados alcançados e as regras adotadas para garantir o uso responsável da tecnologia. Também apresenta medidas de segurança, governança e proteção de dados. O objetivo é compartilhar experiências, estimular boas práticas e apoiar outros órgãos públicos a usarem a tecnologia com transparência, ética e responsabilidade. O portal é aberto ao público e pode ser consultado por gestores, pesquisadores, estudantes e qualquer cidadão interessado. Saiba mais em tcu.gov.br.
19: TCU, fiscalização a serviço da sociedade. 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
21: CNJ lança central de vagas e emprega lab no Rio Grande do Norte.
22: Eleições 2026. Material de campanha impresso para pleito majoritário também deve ser produzido em braille.
21: Justiça determina indenização ao filho de João Cândido.
22: Boa noite, eu sou Marcela Luiza.
21: E eu sou Walter Lima e conduzo esta edição em comemoração aos 91 anos da Voz do Brasil.
22: O Conselho Nacional de Justiça lançou no Rio Grande do Norte duas novas iniciativas do Plano Pena Justa para enfrentar a superlotação do sistema prisional.
21: As ações também buscam reduzir a reincidência criminal. Judite Aragão.
23: Uma das medidas anunciadas é a Central de Regulação de Vagas. O sistema organiza o ingresso de pessoas no sistema prisional de acordo com a capacidade de cada unidade e amplia o uso de alternativas penais quando possível. Outra iniciativa apresentada foi o Emprega Lab, espaço de articulação entre judiciário, executivo, setor produtivo e sociedade civil para ampliar oportunidades de qualificação profissional e emprego para pessoas privadas de liberdade e egressas do sistema prisional. No Rio Grande do Norte, o cenário evidencia a necessidade dessas medidas. Atualmente, o estado tem quase 7.900 pessoas presas para pouco mais de 5 mil vagas.
22: Pais não precisam esperar filha completar 18 anos para que ela mesma saque a indenização por danos morais recebida em razão do atraso de voo.
21: A decisão é do STJ. Fátima Uchoa.
24: Ao reformar acórdão do Tribunal de Justiça de São Paulo, a terceira turma do STJ considerou que não havia motivo que justificasse a retenção do dinheiro. Assim, por unanimidade, o colegiado seguiu o voto do relator ministro Humberto Martins, para quem o Tribunal Estadual contrariou o entendimento consolidado do STJ, no sentido de que os pais podem administrar os bens dos filhos menores, segundo o Código Civil, e em regra têm o direito de sacar valores de indenização destinados a eles.
22: Material de campanha impresso para a eleição majoritária também deve ser produzido em braille.
21: TSE divulga percentuais que servirão de base para a aplicação da regra. Estevão Furtado.
25: Nas eleições de 2026, a propaganda eleitoral impressa para cargos majoritários também deverá ser acessível às pessoas com deficiência visual. A regra determina que partidos, federações e candidaturas produzam material em braille de acordo com o percentual de eleitores eleitores com deficiência visual de cada localidade. Segundo a Justiça Eleitoral, o Brasil tem mais de 319 mil eleitoras e eleitores com deficiência visual. A medida busca ampliar a inclusão e garantir mais acessibilidade durante a campanha.
2: Engenheiro acusado injustamente de favorecer o filho obtém indenização.
4: Para a primeira turma do TST, a acusação foi infundada e atingiu a honra e a reputação do empregado. Mila Amaral.
5: A primeira turma do Tribunal Superior do Trabalho aumentou de 50 mil para 200 mil reais a indenização por danos morais a um engenheiro da Petrobras. Ele foi demitido por justa causa em 2015, acusado de favorecer a empresa do filho na escolha de softwares usado pela estatal. O TRT do Rio havia anulado a dispensa por falta de provas, mas manteve o valor baixo da reparação. No TST, o entendimento foi de que a empresa, além de não apresentar provas concretas, não garantiu também o direito de defesa, afetando a honra de um profissional com mais de 30 anos de carreira.
2: Justiça acolhe parcialmente parecer do MPF e determina indenização ao filho de João Cândido.
4: A União foi condenada a pagar 300 mil reais de indenização por danos morais. Vanessa Pereira.
6: Em 2024, a Marinha enviou um documento para a Câmara dos Deputados classificando a revolta da Chibata como uma, abre aspas, deplorável página da história nacional, fecha aspas, e desqualificando os participantes da revolta. Na sentença, a Justiça Federal no Rio de Janeiro reconheceu que as expressões utilizadas pela Força Naval extrapolaram o direito à manifestação institucional e causaram dano moral ao descendente direto de João Cândido, e condenou a União ao pagamento de 300 mil reais de indenização por danos morais.
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2: Uma boa noite.
4: E até amanhã.
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8: Eu sou Humberto Pinheiro e estes são os destaques de hoje do Jornal do Senado, que começa agora. Publicidade de apostas esportivas ganha alerta sobre os riscos do vício. Combate à violência doméstica avança com projetos aprovados na Comissão de Constituição e Justiça. Governo libera 547 milhões para ressarcir aposentados do INSS. Boa noite. As publicidades de empresas de apostas esportivas, as bets, passaram a exibir mensagens de alerta sobre os riscos do vício e das perdas financeiras. A medida busca informar os apostadores e incentivar o jogo responsável. Os avisos passam a fazer parte das regras para a divulgação das plataformas de apostas e têm como objetivo alertar a população sobre os possíveis impactos do jogo compulsivo. Repórter Rodrigo Rezende.
26: As publicidades de empresas de apostas, as chamadas bets, devem conter, a partir de agora, uma das seguintes frases. Ministério da Fazenda adverte: apostar faz você perder dinheiro. Ou, Ministério da Fazenda adverte: apostar pode causar dependência. Ou, Ministério da Fazenda adverte: aposta não é investimento. A iniciativa do governo quer atentar para os riscos do vício em apostas, como acontece no caso de medicamentos e cigarros. O senador Humberto Costa, do PT de Pernambuco, que já foi ministro da Saúde, alertou sobre o perigo imposto pela chamada ludopatia.
27: Já fizemos isso com o tabaco e avançamos muito. O Brasil diminuiu significativamente o número de fumantes. Passou da hora de fazer o mesmo em relação às apostas esportivas. Esse não é um debate ideológico. O vício não pergunta em quem alguém votou. O endividamento não distingue partidos.
26: As novas diretrizes do Ministério da Fazenda ainda proíbem que, durante a publicidade, aconteçam opiniões ou análises que induzam ou influenciem a realização de apostas.
8: Um projeto apresentado no Senado cria a cobrança social extrajudicial para facilitar a recuperação de dívidas de pequeno valor. A proposta busca oferecer uma alternativa mais simples e menos burocrática para a negociação de débitos. O objetivo é promover a inclusão financeira, estimular a regularização cadastral de cidadãos e empresas e reduzir a judicialização das cobranças. As informações com o repórter Douglas Castilho.
0: A proposta do senador Rogério Carvalho, do PT de Sergipe, prevê uma articulação com os cartórios de protesto, aqueles que o credor utiliza para cobrar dívidas sem ingressar na justiça, para promover soluções mais rápidas e menos burocráticas. A primeira e mais emergencial medida do texto determina o cancelamento automático de todas as dívidas que já tiveram sua exclusão autorizada nos últimos 10 anos, desde que atingidos os critérios previstos. Rogério Carvalho explicou o projeto e apresentou dados do alcance da proposta.
3: Facilita a negociação de dívidas de até meio salário mínimo com custos menores e sem burocracia. E mais, determina o cancelamento automático sem nenhum custo de registros de protestos pequenos que já tenham autorização de baixa há anos. Essa medida pode beneficiar 4 milhões e meio de famílias e mais de 1 milhão de pequenos empreendedores.
0: O alvo principal são as pequenas dívidas em atraso que geram restrições cadastrais desproporcionais, travando o acesso de cidadãos ao crédito, a financiamentos e muitas vezes dificultando a obtenção de emprego. O projeto aguarda encaminhamento para a comissão pertinente.
8: O governo federal editou uma medida provisória que libera mais recursos para ressarcir aposentados e pensionistas do INSS que sofreram descontos indevidos em seus benefícios. Para isso, foi aberto um crédito extraordinário de R$547 milhões. Os recursos serão usados para devolver os valores cobrados irregularmente dos segurados e garantir o pagamento dos ressarcimentos. A medida faz parte das ações do governo para reparar os prejuízos causados pelas fraudes identificadas no INSS. A reportagem é de Patrícia Oliveira.
9: A liberação dos recursos faz parte do processo de ressarcimento das vítimas do esquema investigado pela Polícia Federal na Operação Sem Desconto. Os recursos para devolução vêm do orçamento da própria Seguridade Social. Para os senadores Alci Lucas, do PL do Distrito Federal, esses valores deveriam ser cobrados das entidades responsáveis pelos desvios. E lembrou que mais beneficiários ainda aguardam a devolução.
10: Tem muito mais gente que ainda não recebeu. As reclamações foram 6,6 milhões de contestações. Então faltou mais de 1 bilhão e 850 para devolver.
9: Para saber se você tem direito ao reembolso, acesse o portal ou o aplicativo Meu INSS. Faça login com seu CPF e senha da conta gov.br e confira se há lançamentos na opção extrato de pagamento. A devolução é liberada em até 15 dias úteis.
8: O senador Paulo Paim, do PT do Rio Grande do Sul, defendeu o fim da escala 6x1 e a redução da jornada para 40 horas semanais, sem redução salarial. O parlamentar afirmou que a medida pode aumentar a produtividade e citou dados da Organização para a Cooperação e Desenvolvimento Econômico, a OCDE, segundo os quais países com menor carga horária anual, como a Alemanha, Dinamarca e Países Baixos registram maior produtividade por hora trabalhada. Segundo o senador, a redução da jornada pode melhorar a qualidade de vida, reduzir a rotatividade nas empresas e fortalecer a competitividade da economia.
12: No Brasil, a média supera a 1.600 horas anuais. Mesmo assim, esses países produzem muito mais riqueza por hora trabalhada do que nós, o que investem em tecnologia, inovação, qualificação profissional.
8: Já o senador Eduardo Girão, do Novo do Ceará, pediu que a proposta de fim da escala 6x1 seja amplamente debatida antes de ser votada pelo Congresso. O parlamentar afirmou que é necessário ouvir trabalhadores, empregadores e representantes dos diversos setores da economia para avaliar os impactos da medida sobre o emprego, a competitividade e os custos de serviços e produtos. Girão também questionou argumentos que a mudança aumentaria a produtividade e citou estimativas apresentadas por setores como transporte e a panificação, que apontam possíveis aumentos de custos caso a proposta entre em vigor.
1: Tem alguma coisa muito estranha, muito esquisita nisso tudo, e não é assim enfiar a goela abaixo. O pessoal que defende o fim da escala 6x1 dizer que vai aumentar a competitividade, vai aumentar a produtividade. Eu fico na pergunta, para quem?
8: A Comissão de Constituição e Justiça aprovou neste primeiro semestre um pacote com 7 projetos de lei voltados ao combate à violência doméstica e familiar e a ampliação da rede de proteção às mulheres e dependentes. As propostas alteram prazos de denúncia, criam cadastros de restrição, humanizam exames periciais e barram mecanismos de pressão institucional contra as vítimas. Mais detalhes com Bruno Lourenço.
11: Entre os projetos de lei aprovados na Comissão de Constituição e Justiça relacionados ao combate à violência doméstica e familiar, está o que dobra o prazo para que as mulheres formalizem queixas contra agressores, que passa de 6 meses para até 1 ano. No mesmo sentido de proteção contra coações, a comissão avalizou o projeto que proíbe juízes de agendarem de forma automática a audiência de retratação prevista na Lei Maria da Penha. A relatora, senadora Mara Gabrilli, do PSD de São Paulo, apontou que o agendamento sem o pedido expresso da vítima pode gerar pressão indevida.
13: A exigência de manifestação expressa da vítima para a realização da audiência de retratação e a condição de que essa manifestação ocorra antes do recebimento da denúncia, previne possíveis pressões ou coações.
11: Outra iniciativa votada na CCJ determina que o prazo de prescrição para o crime de assédio sexual só comece a contar a partir do momento em que cessar o vínculo de subordinação profissional da vítima com o assediador. O colegiado ainda aprovou a criação de um cadastro nacional com dados de condenados por feminicídio, estupro e violência psicológica, e projeto que assegura a realização de exames de corpo de delito humanizados em IMLs e delegacias. O colegiado chancelou também a obrigação de divulgação governamental em massa do canal Ligue 180 e deu parecer favorável a projeto que impede a repatriação compulsória de menores para outros países caso haja comprovação de indícios de violência doméstica no local de origem estrangeira.
8: Com trabalhos técnicos de João Lira, o Jornal do Senado fica por aqui. Acompanhe agora as notícias da Câmara dos Deputados. Boa noite e até amanhã.
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15: Deputados reconhecem o hip-hop como manifestação da cultura brasileira.
16: Projeto prevê o uso de tecnologia 3D para reabilitação crânio-facial no SUS.
15: Avança na Câmara a proposta que cria a Política Nacional de Bioeconomia.
17: Boa noite. Comissão aprova projeto que visa incentivar o desenvolvimento econômico com uso sustentável de recursos naturais. A repórter Sofia Peçanha tem os detalhes da proposta.
18: A Comissão de Integração Nacional e Desenvolvimento Regional aprovou uma proposta que institui a Política Nacional de Bioeconomia. O projeto busca orientar o desenvolvimento econômico do país com base no uso sustentável dos recursos naturais. A bioeconomia é definida no texto como conjunto de produção, utilização e conservação de recursos biológicos, ciência, tecnologia e inovação para produzir bens e serviços de forma sustentável. Entre os objetivos estão a promoção do desenvolvimento nacional, regional e local, junto com a conservação da sociobiodiversidade e o fortalecimento da presença do país em mercados internacionais que exigem produtos com menor impacto ambiental. A relatora do projeto na comissão, a deputada Socorro Neri, do PP do Acre, destacou que a nova política ajuda a estruturar a transição para um novo modelo econômico.
28: Atende a uma lacuna de coordenação intergovernamental e de integração de instrumentos de fomento, informação e governança capazes de dar escala à transição para uma economia de baixo carbono, com valorização de ativos biológicos e geração de trabalho e renda em bases sustentáveis.
18: O projeto estabelece incentivos fiscais e tributários, como crédito, benefícios fiscais e estímulo às compras públicas de produtos sustentáveis. Parte dos recursos virá de fundos regionais, do Fundo Nacional sobre Mudança do Clima e de mecanismos ligados ao mercado de carbono. Além disso, o projeto prevê a criação de instrumentos para viabilizar a política, como um conselho, uma estratégia e um sistema nacional de bioeconomia para administrar os recursos e mapear oportunidades no setor. Segundo a relatora Socorro Neri, a bioeconomia deve ocupar papel estratégico no desenvolvimento nacional.
5: Que bioeconomia deve ser uma estratégia de desenvolvimento para o nosso país, mas ao mesmo tempo clarificando que bioeconomia está sempre relacionada à sustentabilidade ambiental e econômica e sempre ouvindo e escutando com a participação da sociedade brasileira.
18: A medida ainda prevê a inclusão de comunidades tradicionais, povos indígenas e agricultores familiares nas cadeias produtivas da bioeconomia, com foco na capacitação e geração de renda. A proposta determina que os planos de desenvolvimento regional da Amazônia, do Nordeste e do Centro-Oeste passem a incorporar diretrizes da bioeconomia. O projeto que cria a Política Nacional de Bioeconomia será analisado a seguir pela Comissão de Meio Ambiente e Desenvolvimento Sustentável. Da Rádio Câmara de Brasília, Sofia Peçanha.
14: Economia.
6: Júlio Lopes, do PP do Rio de Janeiro, alerta para o avanço da pirataria, da falsificação e da sonegação, afirmando que essas práticas fortalecem o crime organizado e causam prejuízos bilionários aos cofres públicos. Ele destaca que produtos aparentemente inofensivos podem financiar redes criminosas.
19: Júlio Lopes também chama atenção para os riscos à saúde causados por bebidas e medicamentos falsificados. Para o deputado, a atuação das quadrilhas nesse mercado exige mais conscientização da população sobre a procedência dos produtos consumidos.
20: Nós estamos lutando muito aqui pela Comissão Externa do Brasil Legal, não só para conscientizar você que está nos ouvindo, que tem que tomar muito cuidado com a origem das bebidas, com a origem do consumo dos produtos e serviços que você contrata, e é muito importante que você se ajude, ajude a sociedade a se proteger dessa prática, que também, na área dos remédios hoje, tem um espaço enorme. E os remédios mais falsificados são os remédios dos cânceres e das doenças raras.
14: Segurança Pública.
6: A Câmara dos Deputados aprovou proposta que impede que crimes de violência contra a mulher sejam considerados de pequeno dano e, com isso, deixem de ser punidos. A reportagem é de Paula Bittar.
21: A Comissão de Constituição e Justiça da Câmara aprovou um projeto que proíbe a aplicação do chamado princípio da insignificância a crimes de violência doméstica e familiar contra mulheres. Essa proibição, pela proposta, é inserida na Lei Maria da Penha. O princípio da insignificância, que também é conhecido como bagatela, prevê que crimes de pouca importância que causem dano pequeno não devem ser punidos. Uma súmula do Superior Tribunal de Justiça já determina que o princípio da insignificância não se aplica aos crimes ou contravenções penais praticados contra a mulher no contexto das relações domésticas. O objetivo da proposta é transformar o que hoje é um entendimento do tribunal em legislação. A autora do projeto, deputada Laura Carneiro, do PSD do Rio de Janeiro, explica que nenhuma forma de violência contra mulheres pode ser considerada insignificante.
22: Não existe insignificância quando se fala em mulher, em violência contra a mulher, principalmente no momento que a gente está vivendo, onde a cada 5 horas e 25 minutos uma mulher é morta no Brasil. Então, nunca é insignificante a violência, porque ela pode se transformar depois em vicaricídio ou em feminicídio. Por isso a importância desse projeto aprovado nessa casa.
21: O vicaricídio mencionado pela deputada é o ato de matar pessoas próximas a uma mulher, como filhos, dependentes ou outros parentes, com o objetivo de fazê-la sofrer. O termo foi incorporado pela legislação brasileira neste ano, após aprovação pelo Congresso, e a previsão de pena é de reclusão de 20 a 40 anos. A Lei Maria da Penha já impede a aplicação de penas alternativas brandas e punições que possam ser resolvidas apenas com pagamentos ou doações. O projeto que proíbe a aplicação do chamado princípio da insignificância a crimes de violência doméstica e familiar contra mulheres segue agora para a análise do Senado. Da Rádio Câmara, de Brasília, Paula Bittar.
14: Justiça.
19: Os deputados aprovaram a permissão para a prática privada do direito por advogados da União e o texto seguiu para análise do Senado. A repórter Maria Neves traz mais detalhes sobre o projeto aprovado.
2: A Comissão de Constituição e Justiça da Câmara dos Deputados aprovou o projeto que permite a integrantes de carreiras jurídicas federais exercerem a advocacia privada, fora de suas atribuições no serviço público. A proposta beneficia especificamente advogados da União, procuradores da Fazenda Nacional, procuradores federais e procuradores do Banco Central. As carreiras jurídicas da União exigem dos advogados dedicação exclusiva. O exercício da advocacia particular é proibido por lei. Mas, de acordo com a deputada Érica Cocai, do PT do Distrito Federal, nos estados e nos municípios não existe essa vedação. Por isso, ela considera que o projeto aprovado faz justiça para as carreiras da advocacia federal.
3: Nós precisamos romper essa condição que estabelece a ausência de isonomia dos profissionais das carreiras jurídicas da Advocacia Geral da União, que é bom lembrar que só em 2024 tiveram sucesso na sua atuação jurídica em quase 69% dos cargos e resgataram para a União quase 70 bilhões no mesmo ano de 2024. Portanto, nós não podemos perder esses profissionais. Esses profissionais não podem se sentir desestimulados de atuar para o benefício do próprio país.
2: Pelo texto aprovado, a advocacia fora do órgão federal de atuação não poderá ser exercida por advogados que ocupam cargo em comissão ou função de confiança. Além disso, os profissionais ficam impedidos de atuar contra a União, suas autarquias, fundações e empresas públicas. Para garantir a transparência, a Advocacia Geral da União deverá publicar em sua página na internet a lista atualizada de todos os profissionais que optarem por exercer a advocacia privada. Os interessados também deverão fazer uma comunicação prévia ao órgão antes de iniciar a atividade. A proposta determina ainda que o exercício da advocacia privada estará sujeito às orientações da Corregedoria Geral e da Comissão de Ética da AGU, além de obedecer ao Estatuto da Ordem dos Advogados do Brasil e à Lei de Conflitos de Interesses. Da Rádio Câmara de Brasília, Maria Neves.
4: Previdência.
7: Coronel Crisóstomo, do PL de Rondônia, destaca que foi o autor da proposta que deu origem à Comissão Parlamentar Mista de Inquérito que discutiu fraudes no INSS. Ele lembra que as investigações expuseram um esquema ilegal de descontos em benefícios de aposentados e pensionistas.
23: A consequência disso tudo é que o governo federal teve que bloquear todos os acessos a desconto, não havendo mais desconto, até que seja julgado e decidido como fazer esse trabalho, sem a necessidade de sindicatos e associações voltarem a pedir o desconto no Instituto Nacional de Seguridade Social.
19: De acordo com o coronel Crisóstomo, a suspensão de descontos não autorizados diretamente pelos segurados é uma vitória importante para proteger a renda de famílias mais vulneráveis. O deputado garante que o Congresso continuará fiscalizando o sistema previdenciário.
4: Trabalho.
7: Para Daniel Almeida, do PCdoB da Bahia, a redução da jornada de trabalho é a conquista mais importante das últimas décadas para a classe trabalhadora. Ele argumenta que a modernização da indústria e o ganho de produtividade com novas tecnologias justificam o reequilíbrio da escala no país.
24: Hoje você fabrica a mesma coisa com uma quantidade de horas trabalhadas muito menor do que há 38 anos atrás, quando a Constituição foi promulgada. E, portanto, os trabalhadores precisam participar da distribuição desta produtividade que as tecnologias conseguiram produzir. Portanto, é uma necessidade. De tempos em tempos, é preciso fazer esse equilíbrio para que os trabalhadores e a sociedade como um todo se beneficiem.
19: Daniel Almeida ressalta que garantir duas folgas semanais permite mais descanso, saúde e tempo livre para a qualificação profissional. O parlamentar também elogia a mobilização dos movimentos sociais e o apoio institucional do governo federal em favor da medida.
0: A Câmara aprovou o projeto que reconhece o hip-hop como manifestação da cultura brasileira. O repórter Antônio Vital acompanhou a votação.
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4: A Câmara dos Deputados aprovou o projeto que reconhece o hip-hop como manifestação da cultura nacional. O hip-hop é um movimento cultural e estilo de vida urbano que surgiu nas comunidades afro-americanas e latinas do bairro do Bronx, em Nova York, no início dos anos 70. Segundo o autor da proposta, deputado pastor Henrique Vieira, do PSOL do Rio de Janeiro, mais do que apenas um gênero musical, o hip-hop é uma ferramenta de expressão política e social. No Brasil, o hip-hop começou na década de 80, principalmente em São Paulo, em locais de encontro de jovens negros, pobres e moradores de periferias. O movimento se expandiu para outras regiões do país, adquirindo características locais, inclusive no Nordeste, onde foi influenciado pelo repente em ritmos caribenhos e jamaicanos. Ser reconhecido como manifestação da cultura nacional permite que o hip-hop seja contemplado nas políticas públicas, com possibilidade de ter acesso a leis de incentivo, linhas de crédito e fundos setoriais, sem contar a garantia de livre manifestação. O projeto recebeu parecer favorável do relator, deputado Inácio Arruda, do PCdoB do Ceará. Segundo ele, o movimento já é reconhecido oficialmente como manifestação cultural por estados e municípios. Para o autor do projeto, deputado pastor Henrique Vieira, o reconhecimento oficial vai fomentar a cultura e evitar a criminalização do movimento.
9: Reconhecer o hip-hop como manifestação da cultura nacional é sair da chave da criminalização e entrar na chave do reconhecimento e da valorização. Porque o hip-hop vai acontecer e acontece independente do Estado. Mas cabe ao Estado, com política pública e investimento, ao invés de criminalizar, valorizar, fomentar e levar adiante.
4: O projeto que reconhece o hip-hop como manifestação da cultura nacional seguiu para análise do Senado. Da Rádio Câmara, de Brasília, Antônio Vital.
10: Educação.
19: Beto Preto, do PSD do Paraná, comemora a criação do curso de medicina no campus de Apucarana da Universidade Estadual do Paraná, a Unespar. O deputado aponta que a medida atende a uma reivindicação de mais de 50 anos do município.
12: É uma luta de mais de 50 anos do município de Apucarana, que agora parece que realmente chegou no êxito. A Unespar é a única universidade que ainda não tinha o curso de medicina e a partir de agora já são recursos liberados para a construção de um bloco de laboratórios, de salas de aula e também praticamente liberado a contratação dos professores via concurso, além de estarmos muito próximos da marcação do concurso vestibular para a entrada no primeiro semestre de 2027.
0: Beto Preto ressalta que, a partir de agora, toda a rede estadual de ensino superior do Paraná passa a contar com o curso público de medicina. Ele celebra o fato de a nova graduação ampliar a formação de profissionais de saúde no Vale do Ivaí, região geográfica composta por 26 municípios.
10: Saúde.
19: Programa para recuperar crânio e face com tecnologia 3D no SUS avança na Câmara. A reportagem é de Luiz Cláudio Canuto.
25: A Comissão de Ciência, Tecnologia e Inovação da Câmara dos Deputados aprovou o projeto que institui o Programa Nacional de Reabilitação Crânio-Facial com uso de tecnologia 3D no Sistema Único de Saúde. O colegiado seguiu o voto do relator, deputado Rui Falcão, do PT de São Paulo. A reabilitação recupera aspectos anatômicos, funcionais e estéticos de pacientes com alterações provocadas por tumores, sequelas de tratamento, traumatismos e anomalias congênitas. Pela proposta, o programa vai oferecer suporte psicossocial aos pacientes e incentivar o desenvolvimento de materiais e de processos de modelagem em três dimensões. A iniciativa seria implementada por meio de parcerias com instituições de ensino e pesquisa, públicas ou privadas, para pesquisa, desenvolvimento e aprimoramento de tecnologias. O autor do projeto é o deputado Zacarias Calil, de Goiás, que afirma que, por meio do uso de scanner 3D e de exames de imagem convencionais, como tomografia computadorizada e ressonância magnética, é possível criar um modelo da superfície do rosto e do crânio do paciente, por exemplo. Assim, é possível saber que estruturas anatômicas precisam de reparação com o design pessoal de próteses e simulação do resultado final antes do tratamento. O deputado, que também é cirurgião pediátrico, afirma que o modelo já é aplicado no Brasil.
8: Em Campinas, São Paulo, nós temos um centro de tecnologia e informação que pode trabalhar juntamente com isso. Aliás, eles já fazem esse procedimento pelo SUS, que é um avanço muito grande, né? Você pegar um determinado tipo de tumor, fraturas e outras patologias, malformações, você analisar através de uma tecnologia dessa, antes de você, por exemplo, submeter o paciente a um procedimento cirúrgico. Então, um profissional, ele vai saber exatamente de que maneira ele vai atuar nesse sentido. Inclusive, mostrando para o paciente, esclarecendo, né, suas dúvidas, de que maneira ele vai ser operado.
25: O autor da proposta diz que a técnica também pode ser aplicada na odontologia, cirurgia plástica, reconstrutiva, fonoaudiologia e reabilitação. Ele afirma que o impacto orçamentário não seria muito alto, porque a tecnologia, como já vem sendo utilizada, tende a diminuir o custo.
8: Se você tem um centro de tecnologia, informação, informática, que já faz pelo SUS, então a gente só vai praticamente complementar isso aí, né? Já existe, agora falta mais investimentos, né? E com isso aí a gente consegue, através dos recursos, emendas parlamentares, para ajudar esses centros de tratamento.
25: A proposta ainda vai ser analisada pelas comissões de saúde, de finanças e tributação e de Constituição e Justiça. Em princípio, ela não precisa passar pelo plenário. Da Rádio Câmara de Brasília, Luiz Cláudio Canuto.
11: Ciência e tecnologia.
13: Raimundo Santos, do PSD do Pará, defende projeto que institui a Semana Nacional da Consciência Digital Infantil. A iniciativa, segundo o deputado, visa orientar famílias e educadores sobre os riscos da exposição excessiva às telas e os perigos de crimes virtuais.
15: Hoje o mundo da internet é como se fosse uma extensão do mundo real. É uma praça pública onde tem todo tipo de informações úteis, mas também muita coisa nociva, principalmente a criança e adolescente. Dentro dessa política de educação digital, o projeto ele visa incluir uma semana de conscientização digital voltada para educadores, para a família, para a prevenção durante esta semana ao cyberbullying, aos crimes cibernéticos, também o combate à exposição a conteúdos impróprios, a promoção da saúde mental diante do uso excessivo de telas.
19: Raimundo Santos alerta que o uso desregulado das redes sociais provoca aumento de casos de ansiedade e depressão entre os mais jovens. A proposta já avançou por 3 comissões e aguarda análise na Comissão de Constituição e Justiça.
13: Termina agora o Jornal Câmara dos Deputados, produzido pela Rádio Câmara, com trabalhos técnicos de Everson Urani e apresentação de Luciana Vieira e José Carlos Andrade. Uma ótima noite para você.
19: Uma boa noite. A Voz do Brasil está de volta amanhã.
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0: 10 e 1.
1: Amados e amadas, é noite, e a noite é sempre bela, porque tudo é belo quando o coração está cheio de Deus. Não se perturbe, porque não chegou o sono, vai chegar. Relaxe, se entregue, se abandone, não fique tenso, tensa, senão os seus nervos ficam enrijecidos e você não vai conseguir dormir. Relaxe, entregue-se nas mãos de Deus, ore, tome um pouco d'água, desliga o televisor, fique em silêncio. O silêncio traz a paz interior e o sono vem em consequência. Acenda uma velinha, se puder, longe de panos, e reze. Adormeça na presença dos anjos para amanhã acordar bem e continuar sua caminhada. Deus lhe abençoe. Eu sou o Padre Adilson e desejo-lhe um sono reparador. Amém. Eu sou o Padre Adilson. Desejo-lhe um sono reparador e a paz do Senhor esteja contigo.
2: Deus quer o céu para você. 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

0: 10h24.
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0: 10h24.

0: 10h40.
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0: 11:48.
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0: 11:49.
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1: Meia-noite e dois.
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0: 6:33.
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0: 1:04.
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0: 1:33.
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0: 2 e 3.
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0: 2:32.
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1: Que a união da tua alma com Jesus Eucarístico seja a luz que dissipa as trevas, a força que lhe sustente e a única felicidade do seu coração. Em nome do Pai, do Filho e do Espírito Santo. Amém.
2: Ficai comigo, Senhor,
3: porque vossa presença me é necessária
1: para não vos ofender.
2: Bem sabeis quão facilmente vos abandono.
1: Ficai comigo, Senhor,
3: porque sou fraco e preciso da vossa fortaleza
2: para não cair tantas vezes.
1: Ficai comigo, Senhor.
2: Ficai, Senhor,
1: porque sois a minha vida.
2: E sem vós me esmorece o fervor.
1: Ficai comigo, Senhor,
2: para me mostrardes vossa vontade.
3: Ficai comigo, Senhor, porque desejo amar-vos muito e estar em vossa companhia.
1: Ficai comigo, Senhor, se quereis que eu vos seja fiel.
2: Ficai comigo, Jesus. Ficai comigo, porque minha alma, com quanto seja paupérrima,
3: todavia quer ser para vós uma habitação de consolação, um ninho de amor. Então
2: ficai, Senhor, comigo. Busco somente a vós,
1: o vosso amor,
3: a vossa graça,
2: a vossa vontade,
3: o vosso espírito,
1: porque eu vos amo
2: e não peço recompensa alguma
3: senão o aumento de amor. Amar-vos com perfeição
1: por toda a eternidade. São Padre Pio, rogai por nós.
2: Ficai, Senhor,
1: em nome do Pai e do Filho.

todas as vezes que ouvires o bater do relógio, às 3 horas, deves mergulhar toda na minha misericórdia, adorando-a e glorificando-a. Implora a onipotência dela em favor do mundo inteiro, especialmente dos pobres pecadores, porque nesse momento foi largamente aberta para toda a alma. Nessa hora, conseguirás tudo para ti e para os outros. Nessa hora, realizou-se a graça para todo mundo. A misericórdia venceu a justiça.

0: palavras de Jesus misericordioso a Santa Faustina às 3 horas da tarde.
1: Implora a minha misericórdia, especialmente pelos pecadores, e ao menos por um breve tempo, reflete sobre a minha paixão, especialmente sobre o abandono que me encontrei no momento da agonia. Esta é a hora de grande misericórdia para o mundo inteiro. Permitirei que penetres na minha tristeza mortal. Nesta hora, nada negarei à alma que pedir pela minha paixão. Em nome do Pai, do Filho e do Espírito Santo.
0: Amém. Amém.
1: Pai nosso, que estais nos céus, santificado seja o vosso nome. Venha a nós o vosso reino. Seja feita a vossa vontade, assim na terra como no céu. O pão nosso de cada dia nos dai hoje. Perdoai-nos as nossas ofensas, assim como nós perdoamos a quem nos tem ofendido. E não nos deixeis cair em tentação, mas livrai-nos do mal. Amém.
2: Ave Maria, cheia de graça, o Senhor é convosco. Bendita sois vós entre as mulheres. Bendito é o fruto do vosso ventre, Jesus. Santa Maria, Mãe de Deus, rogai por nós, pecadores, agora e na hora de nossa morte. Amém.
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3: Creio em Deus, Pai Todo-Poderoso, Criador do céu e da terra, e em Jesus Cristo, seu único Filho, nosso Senhor, que foi concebido pelo poder do Espírito Santo, nasceu da Virgem Maria, padeceu sob Pôncio Pilatos, foi crucificado, morto e sepultado, desceu à mansão dos mortos, ressuscitou ao terceiro dia, subiu aos céus, está sentado à direita de Deus Pai Todo-Poderoso, donde há de vir a julgar os vivos e os mortos. Creio no Espírito Santo, na Santa Igreja Católica, na comunhão dos santos, na remissão dos pecados, na ressurreição da carne, na vida eterna. Amém.
0: Nesta primeira dezena, nós colocamos aos pés de Jesus misericordioso a sua vida, suas intenções, suas necessidades mais profundas do íntimo do seu coração. Nos unimos às almas do purgatório. Rezamos pela conversão dos pecadores do mundo inteiro, pela conversão da nossa família. Eterno Pai,
3: eu vos ofereço o corpo e o sangue, a alma e a divindade de vosso diletíssimo Filho, nosso Senhor Jesus Cristo, em expiação dos nossos pecados e os do mundo inteiro.
0: Pela sua dolorosa paixão,
1: tende misericórdia de nós e do mundo inteiro.
0: Pela sua dolorosa paixão,
1: tende misericórdia de nós e do mundo inteiro.
0: Pela sua dolorosa paixão,
1: tende misericórdia de nós e do mundo inteiro.
0: Pela sua dolorosa
1: mundo inteiro.
0: Pela sua dolorosa paixão,
1: tende misericórdia de nós e do mundo inteiro.

0: Nesta segunda dezena, nós rezamos por você que está doente, por você no leito do hospital, por você que traz uma doença incurável. E com você dizemos: Jesus, eu confio em vós. Convidamos você agora a abandonar-se inteiramente na misericórdia de Jesus que o envolve agora. Nós colocamos aos pés de Jesus todos os enfermos, aqueles que nós conhecemos e amamos, e especialmente rezamos por aqueles enfermos esquecidos, pelos quais ninguém mais reza, e por isso rezamos com imensa confiança. Eterno Pai, eu vos ofereço o corpo e o sangue, a alma e a divindade de vosso diletíssimo Filho, nosso Senhor Jesus Cristo, em expiação dos nossos pecados e os do mundo inteiro. Pela sua dolorosa paixão,
1: tende misericórdia de nós e do mundo inteiro.
0: Pela sua dolorosa paixão,
1: tende misericórdia de nós e do mundo inteiro.
0: Pela sua dolorosa paixão,
1: tende misericórdia de nós e do mundo inteiro.
0: Pela sua dolorosa paixão,
1: tende misericórdia de nós e do mundo inteiro.
0: Pela sua dolorosa paixão,
1: tende misericórdia de nós e do mundo inteiro.
0: Pela sua dolorosa paixão,
1: tende misericórdia de nós e do mundo inteiro.
0: Pela sua dolorosa paixão,
1: tende misericórdia de nós e do mundo inteiro.
0: Pela sua dolorosa paixão,
1: tende misericórdia de nós e do mundo inteiro.
0: Pela sua dolorosa paixão,
1: tende misericórdia de nós e do mundo inteiro.
0: Pela sua dolorosa paixão,
1: tende misericórdia de nós e do mundo inteiro. Nesta terceira dezena, nós apresentamos a Jesus misericordioso toda e qualquer forma de desespero. Nós pedimos que o sangue e água que jorram do diletíssimo coração de Jesus envolva agora, na paz que vem do Senhor, toda e qualquer pessoa que se sente em desespero, as famílias, os doentes, os agonizantes deste dia, os endividados, que recebam agora, no nome de Jesus, do coração misericordioso de Jesus, a paz que o mundo não conhece. Rezemos agora com imensa confiança. É Jesus misericordioso quem nos visita. Eterno Pai, eu vos ofereço o corpo e o sangue, a alma e a divindade de vosso diletíssimo Filho, nosso Senhor Jesus Cristo, em expiação dos nossos pecados e os do mundo inteiro. Pela sua dolorosa paixão,
0: tende misericórdia de nós e do mundo inteiro.
1: Pela sua dolorosa paixão,
0: tende misericórdia de nós e do mundo inteiro.
1: Pela sua dolorosa paixão,
0: tende misericórdia de nós e do mundo inteiro.
1: Pela sua dolorosa paixão,
0: tende misericórdia de nós e do mundo inteiro.
1: Pela sua dolorosa paixão,
0: tende misericórdia de nós e do mundo inteiro.
1: Pela sua dolorosa paixão,
0: tende misericórdia de nós e do mundo inteiro.
1: Pela sua dolorosa paixão,
0: tende misericórdia de nós e do mundo inteiro.
1: Pela sua dolorosa paixão,
0: tende misericórdia de nós e do mundo inteiro.
1: Pela sua dolorosa paixão,
0: tende misericórdia de nós e do mundo inteiro.
1: Pela sua dolorosa paixão,
0: tende misericórdia de nós e do mundo inteiro. Nesta quarta dezena, nós apresentamos a Jesus as necessidades mais íntimas de cada um de nós. E por isso agora você apresenta a sua necessidade. Fale com Jesus agora, que ouve-nos em oração. Porque Jesus tudo pode, nós queremos também nesta dezena pedir por nossas famílias e em especial por todos aqueles que precisam de um trabalho. Jesus, nós pedimos por todo pai de família, por toda mãe de família, por todo jovem que precisa trabalhar. Nós pedimos, Senhor, que tua divina misericórdia, unida à tua divina providência, abra os caminhos para todos os trabalhadores

0: precisam hoje de um emprego. Rezemos com imensa confiança. Eterno Pai, eu vos ofereço o corpo e o sangue, a alma e a divindade de vosso diletíssimo Filho, nosso Senhor Jesus Cristo, em expiação dos nossos pecados e os do mundo inteiro. Pela sua dolorosa paixão,
1: tende misericórdia de nós e do mundo inteiro.
0: Pela sua dolorosa paixão,
1: tende misericórdia de nós e do mundo inteiro.
0: Pela sua dolorosa paixão,
1: tende misericórdia de nós e do mundo inteiro.
0: Pela sua dolorosa paixão,
1: tende misericórdia de nós e do mundo inteiro.
0: Pela sua dolorosa paixão,
1: tende misericórdia de nós e do mundo inteiro.
0: Pela sua dolorosa paixão,
1: tende misericórdia de nós e do mundo inteiro.
0: Pela sua dolorosa paixão,
1: tende misericórdia de nós e do mundo inteiro.
0: Pela sua dolorosa paixão,
1: tende misericórdia de nós e do mundo inteiro.
0: Pela sua dolorosa paixão,
1: tende misericórdia de nós e do mundo inteiro.
0: Pela sua dolorosa paixão,
1: tende misericórdia de nós e do mundo inteiro. Nesta quinta dezena, nós apresentamos a Jesus tudo aquilo que para nós não tem solução aos olhos humanos. Nesta dezena, nós rezamos por aquilo que é impossível aos nossos olhos, mas não é para Jesus. Pedimos a Jesus pelas curas físicas, por todas aquelas enfermidades que diante da medicina não há cura, por todos os desenganados, por todos aqueles que passam nesse exato momento por muitas aflições e provações na própria carne. Nós pedimos, Jesus, cura, libertação, restauração, pelo poder da tua infinita misericórdia. Jesus, tu és a nossa solução. Nós pedimos por todas as causas impossíveis, pedimos a tua presença, pedimos a tua fortaleza e nós convidamos nesse instante você que reza conosco, que de maneira especial recorra à intercessão de Santa Faustina, aquela que foi e é a secretária da Divina Misericórdia. Jesus disse a Santa Faustina: peçam muito, muito mesmo, porque o meu desejo é dar muito. Faça seu pedido e reze com um coração feliz e repleto de confiança. Eterno Pai, eu vos ofereço o corpo e o sangue, a alma e a divindade de vosso diletíssimo Filho, nosso Senhor Jesus Cristo, em expiação dos nossos pecados e os do mundo inteiro. Pela sua dolorosa paixão,
0: tende misericórdia de nós e do mundo inteiro.
1: Pela sua dolorosa paixão,
0: tende misericórdia de nós e do mundo inteiro.
1: Pela sua dolorosa paixão,
0: tende misericórdia de nós e do mundo inteiro.
1: Pela sua dolorosa paixão,
0: tende misericórdia de nós e do mundo inteiro.
1: Pela sua dolorosa paixão,
0: tende misericórdia de nós e do mundo inteiro.
1: Pela sua dolorosa paixão,
0: tende misericórdia de nós e do mundo inteiro.
1: Pela sua dolorosa paixão,
0: tende misericórdia de nós e do mundo inteiro.
1: Pela sua dolorosa paixão,
0: tende misericórdia de nós e do mundo inteiro.
1: Pela sua dolorosa paixão,
0: tende misericórdia de nós e do mundo inteiro.
1: Pela sua dolorosa paixão,
0: tende misericórdia de nós e do mundo inteiro.
2: Deus Santo, Deus Forte, Deus Imortal, tende piedade de nós e do mundo inteiro. Deus Santo, Deus Forte, Deus Imortal, tende piedade de nós e do mundo inteiro. Deus Santo, Deus Forte, Deus Imortal, tende piedade de nós e do mundo inteiro.
0: Em nome do Pai, do Filho e do Espírito Santo.
1: Amém.
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0: 3:31.
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0: 24 e 31.
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1: 5:01.
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2: Pelo sinal da Santa Cruz, livrai-nos Deus, nosso Senhor, dos nossos inimigos. Em nome do Pai, do Filho e do Espírito Santo. Amém. Deus vos salve, Virgem Filha de Deus Pai. Deus vos salve, Virgem Mãe de Deus Filho. Deus vos salve, Virgem Esposa do Espírito Santo. Deus vos salve, Virgem Templo e Sacrário da Santíssima Trindade.

Rainha dos Céus, Mãe de Nosso Senhor Jesus Cristo, Senhora do Mundo, que a nenhum pecador desamparais nem desprezais. Ponde, Senhora, em mim os olhos de vossa piedade e alcançai-me de vosso amado Filho o perdão de todos os meus pecados, para que eu, que agora venero com devoção vossa santa e imaculada Conceição, mereça na outra vida alcançar o prêmio da bem-aventurança por merecimento do vosso benditíssimo Filho, Jesus Cristo, nosso Senhor, que com o Pai e o Espírito Santo vive e reina para sempre. Amém. 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

Santa Maria, Rainha dos Céus, Mãe de Nosso Senhor Jesus Cristo, Senhora do Mundo, que a nenhum pecador desamparais nem desprezais, ponde, Senhora, em mim os olhos de vossa piedade e alcançai-me de vosso amado Filho o perdão de todos os meus pecados, para que eu, que agora venero com devoção vossa Santa e Imaculada Conceição, mereça na outra vida alcançar o prêmio da bem-aventurança por merecimento do vosso benditíssimo Filho, Jesus Cristo, nosso Senhor, que com o Pai e o Espírito

Santa Maria, Rainha dos Céus, Mãe de Nosso Senhor Jesus Cristo, Senhora do Mundo, que a nenhum pecador desamparais nem desprezais. Ponde, Senhora, em mim os olhos de vossa piedade. Pecador desamparais nem desprezais. Ponde, Senhora, em mim os olhos

Santa Maria, Rainha dos Céus, Mãe de Nosso Senhor Jesus Cristo, Senhora do Mundo, que a nenhum pecador desamparais nem desprezais. Ponde, Senhora, em mim os olhos de vossa piedade e alcançai-me de vosso amado Filho o perdão de todos os meus pecados, para que eu, que agora venero com devoção vossa Santa e Imaculada Conceição, mereça na outra vida alcançar o prêmio da bem-aventurança por merecimento do vosso benditíssimo Filho, Jesus Cristo, nosso Senhor, que com o Pai e o Espírito

Rainha dos Céus, Mãe de Nosso Senhor Jesus Cristo, Senhora do Mundo, que a nenhum pecador desamparais nem desprezais. Ponde, Senhora, em mim os olhos de vossa piedade e alcançai-me de vosso amado Filho o perdão de todos os meus pecados, para que eu, que agora venero com devoção vossa santa e imaculada Conceição, mereça na outra vida alcançar o prêmio da bem-aventurança por merecimento do vosso benditíssimo Filho, Jesus Cristo, nosso Senhor, que com o Pai e o Espírito Santo vive e reina para sempre. Amém.

Santa Maria, Rainha dos Céus, Mãe de Nosso Senhor Jesus Cristo, Senhora do Mundo, que a nenhum pecador desamparais nem desprezais, ponde, Senhora, em mim os olhos de vossa piedade e alcançai-me de vosso amado Filho o perdão de todos os meus pecados, para que eu, que agora venero com devoção vossa Santa e Imaculada Conceição, mereça na outra vida alcançar o prêmio da bem-aventurança por merecimento do vosso benditíssimo Filho, Jesus Cristo, nosso Senhor, que com o Pai e o

Santa Maria, Rainha dos Céus, Mãe de Nosso Senhor Jesus Cristo, Senhora do Mundo, que a nenhum pecador desamparais nem desprezais. Ponde, Senhora, em mim os olhos de vossa piedade e alcançai-me de vosso amado Filho o perdão de todos os meus pecados, para que eu, que agora venero com devoção vossa Santa e Imaculada Conceição, mereça na outra vida alcançar o prêmio da bem-aventurança por merecimento do vosso benditíssimo Filho, Jesus Cristo, nosso Senhor, que com o Pai e o Espírito

0: Oremos. Suplicantes vos rogamos, Senhor Deus, que concedais a vossos servos lograr perpétua saúde do corpo e da alma, e que pela intercessão gloriosa da bem-aventurada sempre Virgem Maria, sejamos livres da presente tristeza e gozemos da eterna alegria por Cristo nosso Senhor. Amém.
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3: 5:22.
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0: nossos aplausos ao Marquinhos, no sax, que me acompanhou. Já foi Vida Reluz também, mas sempre será no nosso coração. É mais nosso do que dele mesmo.
1: Vamos aplaudir, gente.
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1: 6 horas.
2: Queridos irmãos e irmãs, comecemos esse dia na presença do Senhor, sob o olhar de Nossa Senhora, nossa amada mãe e mestra. A oração do Ângelus nos leva aos braços de Maria. Reze conosco, amemos a Nossa Senhora, que ela nos apresente a Jesus. Em nome do Pai, do Filho e do Espírito Santo.
3: Amém.
2: O anjo anunciou a Maria,
3: e ela concebeu do Espírito Santo.
2: Ave Maria, cheia de graça, o Senhor é convosco. Bendita sois vós entre as mulheres, bendito é o fruto do vosso ventre, Jesus.
3: Santa Maria, Mãe de Deus, rogai por nós, pecadores, agora e na hora de nossa morte. Amém.
2: Eis aqui a escrava do Senhor.
3: Faça-se em mim segundo a vossa palavra.
2: Ave Maria, cheia de graça, o Senhor é convosco. Bendita sois vós entre as mulheres. Bendito é o fruto do vosso ventre, Jesus.
3: Santa Maria, Mãe de Deus, rogai por nós, pecadores, agora e na hora de nossa morte. Amém.
2: E o Verbo se fez carne
3: e habitou entre nós.
2: Ave Maria, cheia de graça, o Senhor é convosco. Bendita sois vós entre as mulheres. Bendito é o fruto do vosso ventre, Jesus.
3: Santa Maria, Mãe de Deus, rogai por nós, pecadores, agora e na hora de nossa morte. Amém.
2: Glória ao Pai, ao Filho e ao Espírito Santo.
3: Como era no princípio, agora e sempre. Amém.
2: Oremos. Ó Deus, derramai a vossa graça em nossos corações, para que, conhecendo pela mensagem do anjo a encarnação do vosso Filho, cheguemos por sua paixão e cruz a glória de sua ressurreição. Por nosso Senhor Jesus Cristo vos pedimos, Pai, na unidade do Espírito Santo.
3: Amém.
2: Tenham todos um abençoado dia na presença de Jesus nosso Senhor.
4: A Eucaristia é a saúde da alma e do corpo, remédio de toda a enfermidade espiritual, cura os vícios, reprime as paixões, vence ou enfraquece as tentações. São Cirilo de Jerusalém.
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2: Bem-vindos a essa santa celebração. Pedidos de orações para esta Santa Missa. Por Adriana Silva Andrade, pela recuperação de Renan Ravi, por Josefa Pereira Cavalcante, por Francisco de Assis Pereira, Sandro Pereira dos Santos, pela saúde de Dona Quitéria Chalegre Tenório, por Gilvan José de Lima, súplica pela saúde de Eudorio e Zuila Gonçalves, por Ivonete e toda sua família em Senharó, orações por Maria Cecília, Edivânia e Marcos, pela cura de Luciene, que teve um diagnóstico de leucemia e está hospitalizada, pela saúde mental do senhor Denilson. Rezamos ainda pelos falecidos Manuel Honório, João Augusto de Andrade, Helena Barbosa Maciel de Andrade, José Barbosa Maciel, Filonila Barbosa Maciel, Carmelita de Oliveira, João Alexandre de Mendonça, Beatriz Santina, Pedro Honório, em sufrágio das almas do purgatório. Amados irmãos e irmãs, hoje, quinta-feira eucarística, também Santa Missa pela Saúde dos Enfermos, 23 de julho, 16ª semana do Tempo Comum. O conhecimento dos mistérios do Reino dos Céus é concedido àqueles que aderem a Cristo e à sua palavra. Ao redor da mesa da Eucaristia, deixemos-nos interpelar pelo Senhor, para nele encontrar a verdadeira fonte de água viva. Com alegria, iniciemos essa santa celebração cantando.

0: Em nome do Pai e do Filho e do Espírito Santo.
1: Amém.
0: O Deus da esperança que nos cumula de toda alegria e paz em nossa fé, pela ação do Espírito Santo, esteja sempre convosco.
1: Bendito seja Deus que nos reuniu no amor de Cristo.
0: Irmãos e irmãs presentes nesse santuário da Divina Misericórdia, e a vocês, irmãos e irmãs que estão conosco pelas ondas sonoras da nossa Agnus Dei FM 106.7. Até aqui o Senhor Deus tem nos ajudado, a Ele toda honra, toda glória, todo o nosso louvor, nesta quinta-feira eucarística, quando também apresentamos ao Senhor as intenções particulares que estão em nosso coração e juntos rezamos pelos nossos enfermos, tantos irmãos e irmãs que estão doentes, nos hospitais, em casa, cada um com sua dor, cada um com sua enfermidade. Mas nós temos o médico dos médicos, que é Jesus Cristo. E assim confiamos e entregamos todos esses irmãos e irmãs, na certeza de que nosso Senhor Jesus Cristo visite a estes irmãos e irmãs, para que na graça e na infinita misericórdia envolva a todos quantos estão doentes com a cura, com a recuperação da saúde. Mas também vamos reparamos a Deus os nossos pecados, as nossas faltas, as nossas enfermidades espirituais, reconhecendo a Deus os nossos pecados, para bem celebrarmos o mistério da nossa fé.

0: Deus, Pai de misericórdia, tenha compaixão de nós, perdoe os nossos pecados e nos conduza cada vez mais à vida eterna.
1: Amém.
0: Oremos, irmãos e irmãs, apresentemos as intenções que estão em nosso coração, rezando pelas intenções do Padre Deus, rezando pelas intenções do Papa Leão, de Dom José Luiz, minhas intenções, rezando pelos doentes, rezando por vocês que estão em casa e por vocês que estão aqui no santuário. E juntos, coloquemos todas as intenções sobre o altar. Ó Deus, quisestes que vosso Filho unigênito carregasse as nossas dores para mostrar o valor da enfermidade e da paciência humana. Atendei benigno as preces em favor dos nossos irmãos e irmãs enfermos, para que, oprimidos por dores, provações ou outros males, sintam-se contados entre os bem-aventurados do Evangelho e saibam que estão unidos à paixão de Cristo pela salvação do mundo. Por nosso Senhor Jesus Cristo, vosso Filho, que é Deus e convosco vive e reina na unidade do Espírito Santo por todos os séculos dos séculos.
1: Amém.
0: Escutemos a palavra de Deus.

0: Leitura do livro do profeta Jeremias. A palavra do Senhor foi-me dirigida, dizendo: Vai e grita aos ouvidos de Jerusalém. Isto diz o Senhor: Lembro-me de ti, da afeição da jovem, do amor da noiva, de quando me seguias no deserto, numa terra inculta. Israel, consagrado ao Senhor, era como as primícias de sua colheita. Todos os que dele comiam, pecavam. Males caíam sobre eles, diz o Senhor. Eu vos introduzi numa terra de pomares, para que gozasseis de seus melhores produtos, mas apenas chegados contaminados, contaminastes o país e tornastes abominável minha herança. Os sacerdotes nem perguntaram onde está o Senhor. Os versados na lei não me reconheceram, e os chefes do povo voltaram-me as costas. Os profetas profetizaram em nome de Baal e correram atrás de coisas que para nada servem. Ó céus, espantai-vos diante disso. Enchei-vos de grande horror, diz o Senhor. Dois pecados cometeu meu povo. Abandonou-me a mim, fonte de água viva, e preferiu cavar cisternas, cisternas defeituosas que não podem reter água. Palavra do Senhor.
1: Graças a Deus.

0: Senhor esteja convosco.
1: Ele está no meio de nós.
0: Proclamação do Evangelho de nosso Senhor Jesus Cristo, segundo Mateus.
1: Glória a vós, Senhor.
0: Capítulo 13, versículos de 10 a 17. Naquele tempo, os discípulos aproximaram-se e disseram a Jesus: por que tu falas ao povo em parábolas? Jesus respondeu: porque a vós foi dado o conhecimento dos mistérios do reino dos céus, mas a eles não é dado. Pois a pessoa que tem será dado ainda mais e terá em abundância, mas as pessoas que não têm será tirado até o pouco que têm. É por isso que eu lhes falo em parábolas, porque olhando, eles não veem, e ouvindo, eles não escutam nem compreendem. Deste modo se cumpre neles a profecia de Isaías: havereis de ouvir sem nada entender, havereis de olhar sem nada ver. Porque o coração deste povo se tornou insensível. Eles ouviram com má vontade e fecharam seus olhos para não ver com os olhos, nem ouvir com os ouvidos, nem compreender com o coração, de modo que se convertam e eu os cure. Felizes sois vós, porque vossos olhos veem e vossos ouvidos ouvem. Em verdade vos digo, muitos profetas e justos desejaram ver o que vedes e não viram. Desejaram ouvir o que ouvis e não ouviram. Palavra da salvação.
2: Glória a vós, Senhor.
0: Que pelas palavras do Santo Evangelho sejam perdoados os nossos pecados. Amém. Amados irmãos e irmãs presentes nesse santuário da Divina Misericórdia em Serra das Varas, Arco Verde, Pernambuco, Brasil, e a vocês que estão conosco todas as quintas-feiras, começando o dia com a Santa Missa, Missa Votiva, rezando pelos enfermos, com esta certeza e a convicção tamanha dos prodígios e dos milagres que o Senhor sempre realiza em nossa vida, mediante a fé e a confiança no seu poder divino. E o profeta Jeremias vem com toda a autoridade recebida de Deus para denunciar a idolatria do povo de Israel. Vai, grita aos ouvidos de Jerusalém, isto diz o Senhor: lembro-me de ti, da afeição da jovem, do amor da noiva, de quando me seguias no deserto, numa terra inculta. Que romântico, que poético. O amor do Deus vivo e verdadeiro, expressando assim de uma forma poética a esta jovem que é a Jerusalém. Jerusalém que foi então conduzida por mão forte, Jerusalém que foi amparada, Jerusalém que foi levada à terra prometida, mas Jerusalém desobedece ao seu Senhor, Jerusalém desobedece ao Deus da vida, e sendo assim, Deus age de dureza, de mão forte, conforme vocês lá no finalzinho da leitura, no versículo 13, se tem justamente essas palavras que são fortes: dos pecados cometeu o meu povo, abandonou-me a mim, fonte de água viva, e preferiu cavar cisternas, cisternas defeituosas que não podem reter água. Isso aconteceu no passado, como também acontece no presente, e assim essa geração que se vem e que se vai, todas as gerações passam por esses momentos de grandes provações na vida, mas nós devemos é superar esses recalques, superar esses nossos defeitos, superarmos esses nossos problemas, superarmos os nossos desafios e dificuldades, porque para que todos aqueles que têm fé e acreditam no poder divino, têm que buscar esta renovação espiritual, esta renovação total na mente e no coração. Não permanecermos com as mesmas ações do passado, mas estamos sempre nos renovando todos os dias e o dia todo, não fazendo com que o Deus vivo verdadeiro fique lá no cantinho. E assim nós procurando agradar o Deus do Baal, esse Deus idólatra, esse Deus da prostituição, esses deuses do poder, esses deuses do dinheiro, esses deuses que estão por aí, são tantos Baals que estão em toda a terra ainda sendo presente na vida daqueles que estão se iludindo com as coisas do mundo, com as coisas da terra. Porque o encardido é isso, o diabo, ele procura usar de todas as suas situações adversas para atrair aqueles que estão na luz. E nós devemos, então, rejeitar as trevas, rejeitarmos a escuridão para permanecermos na luz. Porque o nosso Deus, ele é fonte de vida, conforme assim nós rezamos a antífona. O nosso Deus, ele é fonte de vida plena. E seu filho Jesus disse, eu vim para que todos tenham vida e tenham vida em abundância. E é justamente com esta confiança que nós tomamos as suas palavras, as palavras do nosso Senhor e Salvador, para nós continuarmos sempre nele e com ele. Porque ele é a razão da nossa vida, ele é a fortaleza da nossa caminhada, ele é a nossa rocha viva para nos mantermos de pé, mediante as tribulações e os desafios da vida. Mas quem se mantém em Jesus, vencerá todas as provações e tentações. Por isso, para este evangelho segundo Mateus, quando os apóstolos perguntam, mas Senhor, por que tu falas em parábolas para o povo? É. E Jesus então fala de que as parábolas que assim se dirigem ao povo é para eles terem um entendimento, compreender o mistério do reino dos céus. Porque estes não têm a sabedoria suficiente de compreender a dimensão, a mística do reino de Deus. É, porque Deus ele está sempre presente na história do seu povo. E assim é a catequese que nós temos quando crianças, quando adolescentes, nos preparando para a Eucaristia, nos preparando para a Crisma, nos preparando para o sacramento do batismo, do matrimônio. Essa catequese que se vem a nós de uma forma também dada aos poucos, para nós compreendermos o mistério do reino dos céus. E esse mistério vem sempre sendo revelado a nós na Santa Missa. E nós vamos então adentrando em meio a esta graça que o Senhor se revela todos os dias para a humanidade. Por isso, meus irmãos e minhas irmãs, compreendamos o mistério do Deus vivo e verdadeiro pela fé e pela confiança total. Porque nosso Senhor Jesus Cristo, ele viu que também, assim como o povo de Israel foi duro e difícil, porque tem um coração, uma cabeça dura de pedra, uma cabeça de pedra e um coração duro, também na época de Jesus ainda havia resquícios de muitas pessoas com cabeça de pedra, com coração duro, resistentes à palavra, resistentes ao reino dos céus. Como ainda hoje, nós também teremos e contamos com muitas pessoas que têm cabeça de pedra e coração duro. E assim rezamos pela conversão de todos nós pecadores, para que a graça de Deus penetre no mais profundo do nosso ser, para retirar todas aquelas mágoas, ressentimentos, pecados que nos causam muitas perturbações e que nos afastam da graça de Deus. A vocês, irmãos e irmãs, que nos acompanham pela nossa emissora católica, onde quer que você esteja nesse momento, que você também se sinta tocados profundamente por nosso Senhor Jesus Cristo, quando também nós pedimos ao Senhor que nos conceda a graça da cura, a cura física, a cura espiritual. E a gente canta assim.

Toca, Senhor, no mais profundo do nosso ser. Os doentes que estão nos hospitais, quando muitos desses irmãos e irmãs têm algumas enfermidades autoimunes, toca também, Senhor Jesus, naqueles

aqueles irmãos e irmãs que estão vivendo momentos dolorosos causados pelas enfermidades físicas. Ó Senhor Jesus, Tu és o médico dos médicos, e nós Te pedimos humildemente, Senhor Jesus, que toque no mais profundo de cada doente, de cada irmão ou irmã, estes que estão nos hospitais, estes que estão em casa. Toque no mais profundo do nosso ser, principalmente daqueles que estão na dependência do alcoolismo, das drogas. Ó Senhor Jesus, toca nos idosos, desses que estão muitas vezes esquecidos, abandonados, fortalecendo a cada um desses idosos, que eles nunca se esqueçam.

se sentem agora sozinhos e abandonados, principalmente os idosos, Senhor. Senhor Jesus Cristo, sempre fostes ao encontro dos enfermos com a palavra de esperança, com o gesto de amor. Toca com o teu amor. E nós te pedimos, Senhor Jesus, por todos os doentes desta hora, ao clamarmos o teu santo e poderoso nome, a estes doentes que necessitam ser curados no corpo e no espírito. Pela fé, Senhor, sabemos que nenhuma doença é maior do que a vida. Por isso, Senhor, que todos os doentes sejam agora sustentados pelo vosso amor. Não deixe que a dor lhes roube o significado da vida. Confortai-os com o vosso poder. Renovai-lhes o ânimo e a esperança para que possam superar todos os seus males. E assim abençoai a tantos quantos clamamos e pedimos por estes irmãos e irmãs.

0: E assim elevemos ao Pai as nossas súplicas, pedindo sabedoria, pedindo luz, pedindo perseverança na fé. E a cada invocação a gente diz: Senhor, iluminar-nos, ver a vossa palavra.
1: Senhor, iluminar-nos para viver a vossa palavra.
2: Para que os bispos, os presbíteros e os diáconos, mediante a pregação da palavra e a santificação do povo de Deus, vivam cada vez mais profundamente a feliz experiência de encontrar em Cristo a fonte da água viva. Rezemos.
0: Senhor, iluminar-nos para viver a vossa palavra.
2: Para que os governantes promovam o respeito à dignidade de todos os cidadãos e combatam todo tipo de discriminação e preconceito. Rezemos.
0: Senhor, iluminar-nos para viver a vossa palavra.
2: Para que os catequistas e animadores bíblicos, com sabedoria e prudência, contribuam para o conhecimento das verdades da nossa fé. Rezemos.
0: Senhor, iluminar-nos para viver a vossa palavra. Iluminar-nos, Senhor, para vivermos a vossa palavra. Para que cada um de nós abra o coração à escuta da palavra, acolhendo com fé, com alegria e vivendo a palavra de maneira generosa todos os dias. Ó Deus vivo e verdadeiro, que revelais os mistérios do vosso reino aos que creem com humildade e confiança, ouvi as preces do vosso povo e fortalecei nossa fé, nossa esperança e nosso amor por Cristo nosso Senhor.
2: Amém.
0: Amém. Cantemos.

0: Preparai, irmãos e irmãs, mais uma vez comigo, para que esse sacrifício que é meu e que é vosso, seja então aceito por Deus Pai Todo-Poderoso.
1: Receba, Senhor, por tuas mãos este sacrifício, para a glória do seu nome, para o nosso bem e de toda a sua santa igreja.
0: Ó Deus, por cuja vontade transcorrem os momentos da nossa vida, acolhei as preces e oferendas com as quais imploramos a vossa misericórdia em favor dos nossos irmãos e irmãs enfermos, para que nos alegremos com a recuperação daqueles cuja saúde em perigo agora nos preocupa. Por Cristo nosso Senhor.
1: Amém.
0: O Senhor esteja convosco.
1: Ele está no meio de nós.
0: Corações ao alto.
1: Nosso coração está em Deus.
0: Demos graças ao Senhor nosso Deus.
1: É o nosso dever e nossa salvação.
0: Na verdade, é digno e justo. É nosso dever e salvação dar-vos graças sempre em todo lugar. Senhor Pai Santo, por vosso amado Filho Jesus Cristo, Ele é a vossa palavra pela qual tudo criastes. Ele é o nosso Salvador e Redentor, que se encarnou pelo Espírito Santo e nasceu da Virgem Maria. Ele, para cumprir a vossa vontade e adquirir para vós um povo santo, estendeu os braços na hora da sua paixão, a fim de vencer a morte e manifestar a ressurreição. Por isso, com os anjos e todos os santos, proclamamos vossa glória, dizendo a uma só voz:
1: Santo, Santo, Santo, Senhor Deus do universo, o céu e a terra proclamam a vossa glória. Hosana nas alturas, bendito que vem em nome do Senhor.
0: Hosana nas alturas. Na verdade, ó Pai, vós sois santo e fonte de toda santidade. Santificai, pois, estes dons, derramando sobre eles o vosso Espírito, a fim de que se torne para nós o corpo e o sangue de nosso Senhor Jesus Cristo.
1: Enviai o vosso Espírito Santo.
0: Estando para ser entregue e abraçando livremente a paixão, Jesus tomou o pão, pronunciou a bênção de ação de graças, partiu e o deu a seus discípulos, dizendo: Tomai todos e comei. Isto é o meu corpo, que será entregue por vós.

Do mesmo modo, no fim da ceia, ele tomou o cálice em suas mãos e, dando graças novamente, o entregou a seus discípulos, dizendo: Tomai todos e bebei. Este é o cálice do meu sangue, o sangue da nova e eterna aliança, que será derramado por vós e por todos para a remissão dos pecados. Fazei isto em memória de mim.

0: Mistério da fé.
1: Anunciamos, Senhor, a vossa morte. Proclamamos a vossa ressurreição. Vinde, Senhor Jesus.
0: Celebrando, pois, o memorial da morte e ressurreição do vosso Filho, nós oferecemos, ó Pai, o pão da vida e o cálice da salvação, e vos agradecemos porque nos tornastes dignos de estar aqui na vossa presença e vos servir.
1: Aceitai, ó Senhor, a nossa oferta.
0: Suplicando-vos, pedimos que, participando do corpo e sangue de Cristo, sejamos reunidos pelo Espírito Santo num só corpo.
1: O Espírito nos una num só corpo.
0: Lembrai-vos, ó Pai, da vossa Igreja, que se faz presente pelo mundo inteiro, que ela cresça na caridade em comunhão com o Papa Leão, com o nosso Bispo José Luiz, os bispos do mundo inteiro, os presbíteros, os diáconos e todos os ministros do vosso povo.
1: Lembrai-vos, ó Pai, da vossa Igreja.
0: Lembrai-vos também da vossa misericórdia os nossos irmãos e irmãs que adormeceram na esperança da ressurreição, lembrando os nossos entes queridos, familiares, parentes, tantas pessoas que já estiveram conosco nesta caminhada de fé, lembrando o irmão de Isabel que faleceu ontem, o Manuel, o pai de Rosa, os nossos familiares e tantos quantos já partiram desta vida, acolher junto a vós na luz da vossa face.
1: Concedei-lhes, ó Senhor, a luz eterna.
0: Enfim, nós os pedimos, tende piedade de todos nós e dá-nos participar da vida eterna com a Virgem Maria, Mãe de Deus, com São José, seu castíssimo esposo, os apóstolos, os nossos patronos, Santa Faustina, São Padre Pio, São João Paulo II, e todos os santos que neste mundo viveram na vossa amizade, a fim de vos louvarmos e glorificarmos, por Jesus Cristo, vosso Filho. Por Cristo.

0: Eis a fonte inesgotável de uma água viva que jorra do altar. Não façamos cisternas, mas nos voltemos para o Deus da vida. Esse Deus que é a fonte de água viva, que sacia todas as nossas sedes. E que assim nos coloquemos sempre nesse desejo, nesta busca constante de irmos à fonte que é Jesus. Quando, guiados pelo Espírito Santo que ora em nós e por nós, elevemos as mãos ao Pai e rezemos juntos a oração que o próprio Jesus nos ensinou em favor da paz mundial, da conversão dos pecadores, em favor de todos quantos estão conosco, de modo especial pelos doentes, que esses se sintam também hoje confortados, fortalecidos e agraciados do poder divino pela cura física e espiritual. Pai nosso, que estás nos céus, santificado seja o vosso nome, venha a nós o vosso reino, seja feita a vossa vontade, assim na terra como no céu. O pão nosso de cada dia nos dai hoje, perdoar-nos as nossas ofensas, assim como nós perdoamos a quem nos tem ofendido, e não nos deixeis cair em tentação, mas livrar-nos do mal. Livrar-nos de todos os males, ó Pai, dá-nos hoje a vossa paz. Ajudados pela vossa misericórdia, sejamos sempre livres do pecado e protegidos de todos os perigos, enquanto aguardamos a feliz esperança e a vinda do nosso Salvador, Jesus Cristo.
1: Vosso é o reino, o poder e a glória para sempre.
0: Senhor Jesus Cristo, dissestes aos vossos apóstolos, eu vos deixo a paz, eu vos dou a minha paz. Não olheis os nossos pecados, mas a fé que anima a vossa igreja. Dá-lhe segundo o vosso desejo a paz e a unidade. Vós que sois Deus com o Pai e o Espírito Santo.
1: Amém.
0: A paz do Senhor, irmãos e irmãs, esteja sempre convosco.
1: O amor de Cristo nos uniu.

0: procuro completar na minha própria carne o que falta das tribulações de Cristo, em solidariedade com o seu corpo, isto é, a Igreja e Jesus, o Cordeiro de Deus, aquele que tira o pecado do mundo.
1: Senhor, eu não sou digna de que entreis em minha morada, mas dizei uma palavra, serei salvo.
0: Que o corpo e o sangue de Cristo que vamos receber nos guarde para a vida eterna.
1: Amém.

0: de Cristo.
1: Purificai-me.
0: Paixão de Cristo.
1: Confortai-me.
0: Ó bom Jesus.
1: Ouvi-me.
0: Dentro de vossas chagas.
1: Escondei-me.
0: Não permiteis.
1: Que eu me separe de vós.
0: Do espírito maligno.
1: Defendei-me.
0: Na hora da minha morte. Chamai-me, mandai-me ir para vós.
1: Para
0: que com os vossos anjos santos vos louvem. Por todos os séculos dos séculos. Oremos, irmãos e irmãs. Ó Deus, único refúgio na enfermidade humana, mostrai a força do vosso auxílio para com vossos filhos e filhas enfermos, a fim de que, ajudados por vossa misericórdia, mereçam frequentar de novo, sãos e salvos, a vossa Santa Igreja, por Cristo nosso Senhor.
1: Amém.
0: Ao longo desta manhã estaremos juntos, estaremos em oração, estaremos em adoração diante de Jesus presente no Santíssimo Sacramento da Eucaristia. Sinta-se atraídos também para vir até o santuário, estar aqui diante de Jesus sacramentado, ou você vai à sua igreja matriz, à sua capela, à sua comunidade, para também vivenciar essa quinta-feira eucarística na comunhão e na oração diante de Jesus sacramentado. Até aqui o Senhor Deus tem nos ajudado, a Ele toda honra, toda glória, todo o nosso louvor, e nós nos encontraremos mais uma vez às 11 horas aqui no santuário, em seguida a bênção do Santíssimo Sacramento ao meio-dia. À tarde estaremos então rezando o texto da Divina Misericórdia, no estúdio São Padre Pio aqui no nosso santuário, e às 5 horas da tarde a Santa Missa aqui no Santuário da Divina Misericórdia. O Senhor esteja convosco.
2: Ele está no meio de nós.
0: Desça sobre vós, sobre vossa casa, sobre vossa família, a bênção de Deus Todo-Poderoso, Pai, Filho e Espírito Santo.
2: Amém.
0: A todos tenham bom dia, idem em paz, e que o Senhor vos acompanhe. Graças a Deus.

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2: 7:09.

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com essas palavras do Senhor Jesus que arde no coração da gente. Vinde a mim, vós todos, que estáis cansados, fadigados, que eu vos aliviareis. Eis que o meu coração é manso, eis que meu coração é leve, é humilde, eis que meu coração é amoroso, porque o fardo de Jesus é um fardo leve. A você que se sente cansado, a você que se sente desprovido, a você que se sente enganado, a você que se sente preocupado, a você que se sente decepcionado, não desista. Vá ao encontro de Jesus. Vá ao encontro do amado. Ele nos conhece profundamente. Ele sabe o quanto necessitamos.

0: necessitamos dele. Ele sabe o quanto nós necessitamos dele. Ele não quer muito de nós. Ele só quer que nós tenhamos fé, que nós confiemos no seu poder divino. E quando temos fé e confiamos no seu poder divino, as graças acontecem e as bênçãos se chegam a tantos quantos assim oram e confiam no poder de nosso Senhor Jesus Cristo. Por isso, Senhor Jesus, nós os saudamos, pão angélico, pão da vida.
1: Sois nosso Deus, nosso Redentor.
0: Pão do ar, escondeis vossa divindade.
1: Sois nosso Deus, nosso Redentor.
0: Salve Jesus, Filho de Maria.
1: Sois nosso Deus, nosso Redentor.
0: Sois Deus verdadeiro presente na Eucaristia.
1: Sois nosso Deus, nosso Redentor.
0: Sede para nós, penhor na vida e na morte.
1: Socorrei-nos, Deus de amor.
0: Sede a esperança dos pobres e empobrecidos.
1: Socorrei-nos, Deus de amor.
0: Sede a força das crianças e dos jovens.
1: Socorrei-nos, Deus de amor.
0: Sede o amparo das famílias e das comunidades.
1: Socorrei-nos, Deus de amor.
0: Sede nossa luz, nossa vida e salvação.
1: Socorrei-nos, Deus de amor.
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0: Louvado seja nosso Senhor Jesus Cristo.
1: Para sempre seja louvado.
0: Bom dia, amado povo de Deus. Bom dia aos nossos ouvintes, nossos cooperadores, fiéis amigos, estão conosco todos os dias, em oração e na partilha. Nossa vida é uma grande partilha. E foi para isso que a gente nasceu. Quando o Senhor se entrega por nós na Eucaristia, ali acontece a maior de todas as partilhas. Cada pequeno fragmento do Senhor é Ele na sua forma íntegra. Já dizia São Tomás de Aquino. Integralmente. E o Senhor revelou também essa grandeza a outros santos. Entre eles, tem uma santa particularmente falando, grande adoradora do Santíssimo Sacramento, que ela não é muito conhecida, Verônica Giuliani. Mas ela muito criança, creio que 6 anos ou menos. Um dia ela desejou receber Jesus, a mãe dela doente, e o sacerdote trouxe o corpo de Cristo. Ele disse, você não pode. Você não pode porque você ainda é criança. Aí ele disse, ela disse, só uma pontinha. Ele disse, não pode, um pedacinho. Aí ela disse, porque ele está do mesmo jeito que está numa completa, ele está em qualquer tamanho. Ela já dizia uma verdade, que só o Espírito Santo poderia, naquele momento, falar. E aí, não demorou muito para ela alcançar a graça de receber Jesus, porque ela mostrou que era Deus quem queria. Depois, outra santinha que chama muito a atenção da gente foi a Santa Emilda. Deixa eu ver direitinho o nome dela para não dar o nome errado a vocês. Mas essa santa, uma criança também, morava no convento com as irmãs. E essa menina, eu creio que é Enilda, mas eu vou conferir aqui. Essa menina tem uma paixão tão grande por Jesus na Eucaristia. Muito nova, 6 anos também, 7 anos. Que certa vez, ela sempre que via as irmãs indo receber Jesus, ela dizia assim, ficava olhando as irmãs comungar e dizia, como vocês não morrem de amor depois que recebem Jesus? Ela dizia, menina, deixa de tuas coisas. E ela falava, quando eu receber Jesus, eu acho que eu vou morrer de amor. Imagine, todos achavam que era exagero dela. Até que certa vez, eu creio que ela estava com 9 anos, nesse período, ela estava ali pronta para adorar Jesus na hora da Santa Missa, que ela ficava de joelhinhos na comunhão, ela ficava ali, adorando Jesus. Quando foi a hora da Santa Comunhão? Imagine, o sacerdote ergue Jesus. E sabe o que acontece? Naquele momento que ele mostra Jesus, uma hóstia sai do cimbório, sai dali da âmbula. E aquela hóstia flutua na igreja. Coisa mais linda, gente. A hóstia chega até sobrevoa a cabeça de Emilda. Fica acima dela. E ela, de cabecinha baixa, sem ver o padre, ao ver aquilo, o que é que o padre faz? Vai até ela. Pega Jesus e entrega na boca daquela criança. Ela, ao comungar Jesus, meu Deus, ela se baixa todinha, fica como uma conchinha, adorando Jesus. Gente, terminou a Santa Missa, as irmãs ficaram ali, emocionadas, esperando que ela viesse. E ela não sai do lugar. Até que uma das irmãs, já achando que ela demorou demais, vai lá chamar. E quando toca naquela criança, ela está sem vida. Morreu de amor, como ela dizia. E ela dizia: eu acho que quando eu receber Jesus, eu vou morrer de amor. E ela morre de amor. A história dessa criança é verdadeira, não é um conto. Aconteceu, é uma santinha. E ela, quando aconteceu isso, ela tinha 11 anos. Ela ficou até os 11 anos desejando receber Jesus. E ela desejava em toda a celebração. O nome dela é Imelda. Eu falei Imelda, é Imelda. Então, ela é conhecida como a menina que morreu de amor por Jesus. Gente, são histórias assim. Desde os 8 anos de idade que essa menina lutava para ter Jesus. Ela entrou para o convento aos 10 anos. Aos 10 anos ela começou a morar com as irmãs. E as irmãs dominicanas, que era a ordem que ela foi, deu até um hábito a ela. Ela usava um hábitozinho de freirinha. Embora ela tivesse tão pouca idade, ela era uma freirinha exemplar. Fazia todas as atividades religiosas. Mas o que mais impressionava era o desejo e a adoração que ela tinha à Sagrada Comunhão. Então, Imelda não podia receber até 11 anos, porque tem que fazer, né, a primeira comunhão, tudo. Ah, perdão, primeiro a catequese para a primeira comunhão. E ela só foi receber Jesus aos 11 anos. Mas Jesus mostrou que era Ele quem queria ir para ela. Tá vendo? Então, a frase que fica assim no nosso coração é quando ela diz às freiras: irmã, a senhora comungou Jesus e não morreu? Ela se assustava de imaginar que alguém pudesse receber Jesus e não morrer. Então, aquela pequenina religiosa, ela dizia: como pode a senhora receber Jesus e não morrer de amor por Ele? De amor e de tanta felicidade. E então, na madrugada do dia 12 de maio de 1333, veja, gente, veja o tempo que Jesus na Eucaristia é adorado. E olha, eu estou dizendo 1333, mas muito antes, no século V, nós já temos relatos de adoração. Nos primeiros anos a gente já tem, logo após quando o primeiro martírio, né, de Estevão, com pouco tempo a gente já tem relatos na patrística. Então veja, 12 de maio de 1333, era véspera de um domingo, festa da Ascensão do Senhor. São relatos que estão na igreja. Essa é uma história que de fato aconteceu. Véspera, era um sábado, Ascensão do Senhor. Então, Imelda, ela estava na Santa Missa e já não aguentava mais de tanta vontade de comungar. Ela se perguntava se Jesus mandou ir a ele as criancinhas, por que eu não posso comungar? Veja como ela era inteligente. Então ela fez essa pergunta: por que eu não posso comungar? O padre tinha acabado de dar a Sagrada Comunhão às religiosas quando todos viram, quando a hóstia saiu do cimbório, voou pela capela e parou sobre a cabeça de Imelda. O padre então entendeu que era a hora dela comungar. Ao receber a Santíssima Eucaristia, eu quero repetir essa parte para que você que prendeu a atenção agora possa compreender, possa visualizar, né? Acho que quando a gente visualiza, a gente interage com a história e a gente se coloca também, né, naquele fato. Então, Imelda se colocou em profunda adoração logo após receber Jesus. E ficou ali, O relato diz que ela ficou horas de oração. A madre superiora foi até a freirinha e disse: está bem, irmã Imelda, já adorou bastante Jesus, pode seguir. Vamos para outras atividades do convento. Entretanto, Imelda permanecia imóvel. Após a insistência da superiora, nada acontecia. Foi então que a madre pegou amorosamente Imelda pelos bracinhos e ela caiu em seus braços. É, Imelda havia morrido de amor na sua primeira comunhão. Cumpriu-se a indagação que a pequena, grande Imelda fazia. Como pode alguém receber Jesus na Sagrada Comunhão e não morrer de felicidade, de amor? Aos 11 anos de idade, morreu de amor, de felicidade, por ter recebido Jesus. Então, o corpo de Imelda está em Lambertini. Está incorrupto na capela de São Sigismundo, na Bolonha, na Itália. Está lá incorrupto o corpo de Imelda. A igreja conserva. E o Papa São Pio X proclamou padroeira das crianças que vão fazer a primeira comunhão. Não sei se você conhecia essa história, meu irmão, minha irmã, mas essa história sempre mexe muito com o meu coração. Porque Deus se mostra sempre aos simples, né? Como ele diz, ele se revela aos simples e aos humildes, mas ele resiste sempre aos soberbos. Quantas e quantas e quantas pessoas vão para a fila da comunhão sem reconhecer a grandeza de quem está à sua frente? Pessoas que abandonam a igreja porque nunca tiveram intimidade com Jesus Eucarístico. Saem da igreja. Graças a Deus, alguns voltam. Mas se você um dia voltou, que seja Jesus a fonte da sua vida. Que seja Jesus o seu grande amor. Não atribua a Jesus os atropelos que acontecem em sua vida. Não culpe a Deus por suas decisões, que às vezes são equivocadas. Tenha paciência em perseverar. Busque a Ele de todo o seu coração, porque se a gente busca, a gente encontra. Essa criança, ela nasceu para ser toda de Jesus. Algumas crianças vêm assim para a Terra. Elas vêm somente para ser sinal de amor, para a gente aprender a amar mais. Então, que é neste dia de quinta-feira, dia que a gente tem Jesus mais próximo, que a gente peça a Ele essa graça de reconhecê-lo na Sagrada Comunhão, de reconhecê-lo na Eucaristia, de quando a gente se aproximar da fonte, fonte viva, que é o próprio Cristo, a gente já vá tremendo. E quando a gente receber Jesus, faça companhia a Jesus. Não receba Jesus e já deixe ele ali abandonado com uma coisa qualquer dentro de uma caixinha, não. Quando você receber Jesus, feche seus olhos. Volte para o seu localzinho para se ajoelhar. E mergulhe nesse oceano de amor, que é a Eucaristia. Permita ser misturada a essa substância, porque ele veio até você. O mais impossível já aconteceu. Um Deus que se faz pão e vem até a gente. Hoje, quando eu recebi a Jesus na Santa Missa, eu sempre fico muito feliz. E eu disse assim para ele: Senhor, porque eu tenho um pouco, eu tenho intolerância à lactose e também estou começando com intolerância a glúten. Aí eu disse assim: Jesus, se eu desenvolver a intolerância a glúten, aí eu sei que meu tempo de vida está mais curto. E para mim será uma grande alegria receber o Senhor no último dia da minha vida, sabendo da minha intolerância. E eu digo a você, meu irmão, minha irmã, se o médico chegasse para mim e dissesse: você tocar no glúten, você morre, e eu fosse para a fila da Eucaristia e acontecesse, eu não teria essa graça, porque Imelda teve, ela era pura, mas eu garanto, no meu coração, para mim seria uma vitória. porque eu saberia que ele era quem ia decidir, não seria eu. Eu iria para a comunhão. A minha decisão era receber o corpo dele. E ele decidiria. Se você colocar no seu coração que é um Deus que te ama, que te espera lá na mão do Padre, quando você recebê-lo, você vai dizer: seja bem-vindo, Senhor. Essa casa ainda não é o palácio que eu poderia deixar para ti. O Senhor conhece aí todos os corredores escuros dessa morada que eu te ofereço. O Senhor conhece aí os meus porões. O Senhor conhece como está ainda. Tem canto com teia de aranha, tem canto com lodo. Mas eu desejo, Senhor, que essa casa agora esteja pronta, perfeita, para que o Senhor fique. Seja bem-vindo, Senhor. É assim, gente. Nós somos a morada dele quando ele vem até a gente. Jesus faz desabafos no diário de Santa Faustina, porque ele chegou a dizer que às vezes ele vai com tristeza, relutando para algumas almas que vão recebê-lo. Ele diz que espera, aguarda as almas na fila da comunhão com muitas graças para derramar sobre elas. Mas algumas não recebem nada, porque recebem ele como se ele fosse uma coisa morta. São palavras de Jesus. Uma coisa morta. Inanimada. E ele ali pulsando de amor. Quinta-feira passada eu contei para vocês aquele milagre tão lindo do padre que colocou Jesus dentro do livro apressado, lembra? Para levar a extrema-unção para um camponês. Aquele padre ali vivia na pressa e não tinha reverência ao corpo do Senhor. Isso aconteceu, gente. Sabe onde está? Eu não vou lembrar o nome direito da cidade, mas está no convento, numa igreja dedicada a Santa Rita de Cássia, né? Eu creio que na Itália. Não, acho que é França. Eu sei que o fato é que eu quero falar para você, o fato é que aquele sacerdote colocou a Eucaristia dentro do breviário, que é um livrinho de oração dele, e foi lá. Quando ele chegou, que abriu o breviário, as páginas estavam impregnadas de sangue. E a partícula, ele claro, caiu de joelhos, chorou, se arrependeu, pediu perdão, reconheceu o corpo de Cristo. E foi para análise. Os médicos, geralmente quando mandam para análise, mandam sempre para um cientista que não seja católico nem cristão. Ou é judeu ou é ateu. E ali foi constatado que era carne do miocárdio do coração humano, tipo sanguíneo e tudo. Até hoje, essa relíquia, esse livro está exposto na igreja de Santa Rita de Cássia. Então, é verdadeiramente comida, Jesus disse, minha carne é verdadeiramente comida. O meu sangue é verdadeiramente bebida. Tomai todos e bebei, tomai todos e comei. Isto é o meu corpo. Ele não duvidou, ele não deixou dúvida pra gente assim, não deixou meio caminho. Ele disse, isto é. E ontem eu tive a graça de vir aqui fazer o programa com vocês, porque a gente estava resolvendo sobre o livro Palavras Ditas do Céu. O primeiro capítulo do livro é falando sobre a Eucaristia. O que os santos dizem da Eucaristia? Você vai ter muitos relatos pequenos dos santos. Você vai ter grandes santos eucarísticos que vão te mostrar tanta grandeza, como São João Maria Vianney, como Padre Pio, como Santa Faustina mesmo. São muitos. A lista é enorme. E graças a Deus o livro está pronto. A gente agora só está aguardando a série, né? Graças a Deus. Mas eu li aqui no diário o que Santa Faustina dizia quando ela estava adorando. E eu vou ler para você entender como os santos se parecem com a gente. Olha, hoje o amor de Deus me transporta a outro mundo. Estou submersa no amor. Amo e sinto que sou amada. Veja, ela diz isso recebendo Jesus. Experimento isso em plena consciência. A minha alma mergulha no Senhor. E conhecendo a grande majestade de Deus, a minha pequenez e a minha pequenez, por esse conhecimento, aumenta a minha felicidade. Parece que é Emelda que está falando, né? Eu vou ler de novo para você pensar na Emelda. Veja como os santos se parecem. Santa Faustina, receber Jesus, se derrete de amor e diz: hoje, o amor de Deus me transporta a outro mundo. Estou submersa no amor, mergulhada no amor. Amo e sinto que sou amada. Experimento isso em plena consciência. A minha alma mergulha no Senhor. Conhecendo a grande majestade de Deus e a minha pequenez. Mas, por esse conhecimento, aumenta a minha felicidade. Essa consciência é tão viva na alma, tão poderosa e ao mesmo tempo tão doce. Veja, aqui é um relato de uma santa que completou o que eu falava de Santa Emelda. E não foi planejada, é Deus quem faz tudo. Mas eu queria trazer para você Jesus, o que ele disse também a Santa Faustina. Primeiro ela disse assim, eu vou agora para outro parágrafo. Ela disse: durante a adoração eu ouvi uma voz na alma. Agradam-me os teus esforços, minha filha, delícia do meu coração. Vejo cada movimento do teu coração quando me louvas. É para você que está nos ouvindo. Você que tem se esforçado para estar na presença de Jesus. Você que tem se esforçado para ir à igreja. Às vezes até você vai, não está nem sentindo muito bem de saúde, mas você vai. Você que tem se esforçado para superar grandes perdas e dificuldades. Jesus diz: agradam-me os teus esforços, minha filha. Delícia do meu coração. Vejo cada movimento do teu coração quando me louvas. Às vezes a gente está ali, né? Eu lembro da minha mãe. Minha mãe, quando ela estava fazendo as coisas, ela começava a cantar. Eu achava tão bom cantar para Deus. Porque quando você está cantando, o céu está recebendo aquele louvor. Então, mesmo que você esteja triste, coloque uma música, cante para ele. E ele diz: vejo cada movimento do teu coração quando me louvas. E aí depois Jesus ainda diz: minha filha, não tenhas medo do que virá sobre ti. Não te deixarei sofrer acima de tuas forças. Conheces o poder de minha graça e que isso seja suficiente para ti. Essas palavras eu quero que cheguem ao teu coração, meu irmão, minha irmã. Jesus sabe até onde a gente pode ir. E a gente não sofre sozinho, a gente sofre com ele, nele. Então, não tenhas medo do que virá sobre ti. Eu tomei posse quando eu li essa palavra aqui no estúdio. Não te deixarei sofrer acima das tuas forças. Conheces o poder da minha graça. Que isso te seja suficiente. Que isso te baste. Quero escutar uma canção aqui que nos leve a mergulhar nesse pão vivo descido do céu, nesse Deus que diz: confia em mim, eu estou contigo todos os dias. Esse Deus que se doa, que só espera que a gente confie nele. Quando ele disse a Santa Faustina: o pecado pior, maior que seja, não me causa tanta dor como a desconfiança na minha misericórdia. Confie em Jesus. Se desarme contra você. Às vezes a gente se arma contra a gente mesmo, viu? Tem um pecado ali que você não se perdoa e você tem que se perdoar. E ali você... termina, ao invés de mergulhar em Jesus, mergulha em si próprio. Esse é o perigo muito grande. Porque quem somos nós? Nem pra gente, às vezes a gente consegue, né, ajudar. Então, mergulhe nele, deixe que ele te banhe. Ele é a fonte viva, né? Ele é a fonte de água viva. Na missa de hoje, se você for à Santa Missa, e aqueles que nos ouviram, viu, o Senhor faz um desabafo. Ele diz que ele é a fonte de água viva, mas muitos preferem fazer cisternas defeituosas que não sustentam água. Não seja assim. Não queira cisternas. Queira ele, que é a fonte de todo amor.

0: é Jesus quem diz para você. Essa canção, ela tem um significado muito forte. Eu acredito que o Frei Silvio, ele retirou, né, a inspiração dele veio do livro Ensino Jesu. Porque no livro Ensino Jesu, Jesus faz, né, um apelo assim: vem como estás, vou te restaurar. Ele pede que a gente entregue as primeiras horas do dia nesse livro a ele. Aqui a gente faz isso toda quinta-feira. As primeiras horas do dia entregue a ele, no Santíssimo Sacramento. E que a gente o adore. E é desse jeito que ele diz na canção: vem como estás, para um pouco tempo, para muito tempo, mas vem como estás. E assim, enquanto eu falava aqui, um ouvinte disse que na Eucaristia, antes da consagração, a partícula é trigo, tem glúten, mas após é o corpo de Cristo. Eu creio assim, mas por prudência, quando a pessoa, no caso, tem alergia ao glúten, a igreja recomenda que comungue do vinho, viu? Porque é completo. Aí a pessoa comunga o vinho. Se no caso acontecesse de a igreja não deixar que, digamos, né, eu queira, mas a igreja saber que eu não posso, por obediência eu teria que tomar somente o vinho. Mesmo eu acreditando certamente que eu poderia comer o pão, porque eu acredito assim: ao ser transformado, não é nem transformado, gente, a palavra é transubstanciado. Ao ser transubstanciado, é o corpo de Jesus Cristo. Ali, quando foi feita as análises em todos os milagres eucarísticos, era constatado carne do miocárdio, sangue, hemoglobina, glóbulos brancos. Então eu creio profundamente. Mas a igreja tem que ser prudente, né? Eu conheço uma pessoa que ela não pode. Então ela toma só o vinho. Esse é um procedimento da igreja, que está correto. Eu só queria falar a minha parte de como eu creio. Porque Jesus disse: isto é o meu corpo. E para mim é suficiente. Seria muito difícil se a igreja não me permitisse, porque eu teria que alcançar a graça de alguém, algum sacerdote ou algum bispo me dar a carta aberta, né? Bom, eu tô falando isso porque eu já tô desenvolvendo, gente. Eu já tô com um pouquinho de intolerância e isso não me assusta de forma alguma. A gente tá vivo, né? Estamos caminhando para o céu. E nesse caminho a gente vai deixando as coisas da terra. Então, tem coisas que vão ficar aqui e outras a gente leva. Então, hoje a lição é o amor. Esse amor que você se deixa ser tocado na Eucaristia para você ser alimento para os outros. Por isso que eu começava dizendo: nossa vida é uma partilha. A gente partilha coisas boas. A gente também partilha, às vezes, coisas tristes. Mas só partilhamos coisas tristes com as pessoas que a gente confia e ama. Então, que sua vida seja uma partilha. E que você, ao receber Jesus, deseje se doar para os outros. Diga para Jesus: Senhor, que depois dessa graça do Senhor vir a mim, que eu possa te levar a outros. Que eu te conduza, Jesus. Que eu te conduza, que eu não te sufoque dentro de mim. Quantas pessoas sufocam Jesus dentro delas? Mas que eu te leve, Jesus, como manancial. E assim você vai, aos poucos, desenvolvendo esse amor que a gente precisa pedir todos os dias. Se você não pede, como é que você vai receber, não é? Então, quero mandar um abraço aqui pro pessoal que está conosco e agradecer de todo o coração, não é? Agradecer aqui a Sil Ailton, lá em Pesqueira, que está conosco. E gostou muito da história de Imelda. Deus abençoe o senhor. A Silvia, que está nos acompanhando de Recife. Tem várias pessoas aqui acompanhando. Que Nossa Senhora abençoe vocês conduza vocês a Nádima, lá no Juazeiro, Juazeiro da Bahia. Deus abençoe, que Nossa Senhora te proteja. Quem, tem mais alguém aí conosco, João?
1: Sim, sim, Dona Clemência. Temos aqui também a participação de Dona Socorro, Lindalva em Ceará, Luiz do Sítio Barra do Liberal também em Ceará, Rosa Pereira em Belém do São Francisco, Eunice Félix em Isabelê na Paraíba, Dona Valdenice aqui em Arco Verde, Damião Tiago em Paranatama, José Carlos em Arco Verde. Também é muita gente.
0: Então, obrigada, gente. Deus te abençoe, te guarde, te proteja. Como é quinta-feira, eu vou ficar devendo a vocês hoje também. Eu ainda não me recuperei, né? Ainda estou me recuperando. Aqui a temperatura cai muito à noite, porque a gente está no alto de uma montanha, né? Então, à noite, no caso, como meu problema é respiratório, então vem a tosse, vem o cansaço. Hoje, mais uma vez, eu não vou poder fazer o Boa Noite, Povo de Deus. Já agradeço aí de coração a você que nos acompanha. Que Deus te abençoe, viu? Mas estaremos ligadinho em oração, tá certo? Vocês vão ficar à noite sempre com o Instituto Récid. E eu agradeço de coração também aqueles que participaram ontem, né, da festividade do Padre Adilson, aniversário do Padre Adilson. Ele está voltando hoje, se Deus quiser, para o santuário, viu? Muita gente perguntando. Ele tinha me dito que às 3 horas da tarde já estaria aqui. Bom, a gente oferece a Jesus, né? Agradece e aguarda. Para quem queria saber se ia ter Santa Missa às 5 da tarde, vai ter Santa Missa? Sim, viu? Às 5 horas da tarde, nós estamos com o retiro aqui e o padre do retiro, ele já confirmou que vai celebrar a Santa Missa das 5 horas, tá bom? Se o Padre Adilson chegar, então, concelebra. Então, que Deus abençoe você. Às 11 horas, aqui daqui a pouquinho, hora de cura interior, lá no santuário, com o Padre Antônio. Se você está passando aqui por perto, tá vendo aí, Terra da Misericórdia, um portal vermelho lindo, suba. Venha adorar Jesus aqui no Santíssimo Sacramento. Venha passar essa tarde. Fique um pouquinho, participe da Santa Missa. E volto para casa cheio da graça de Deus. Você que mora aqui perto, nos sítios vizinhos, seja muito bem-vindo. Vem aqui ver Jesus. Até o meio-dia ele vai estar no altar, né? Então, ao meio-dia é a bênção do Santíssimo Sacramento, já pertinho do meio-dia. E você vai participar de uma hora santa, dia 11 ao meio-dia, tá bom? Deus te abençoe, te guarde, te proteja. Fica com Deus, Nossa Senhora. A gente termina dizendo: Jesus Eucarístico, tu és o meu paraíso. Jesus Eucarístico,
1: tu és o meu paraíso.
0: Jesus Eucarístico,
1: tu és o meu paraíso.
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4: 7:59.

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dia, minha gente. Programa Tempo da Misericórdia no ar, na sua, na minha, na nossa Rádio Agnus Dei FM 106.7. 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Na comunicação Cândida Guimarães, nessa quinta-feira eucarística, dia em que o Santíssimo Sacramento está exposto em cada altar, em cada capela, em cada igreja espalhada pelo mundo. Vamos refletir, porque no comecinho dessa manhã eu gosto de refletir com você, ouvinte, sobre os diversos temas, coisas do dia a dia, coisas da nossa vida. E hoje eu quero falar sobre fidelidade. Vivemos num mundo de descartes. Pessoas usam e jogam fora. Ninguém quer compromisso. Ninguém quer perseverar. Incomodou? Descarta. Isso se dá em relacionamentos interpessoais, não só entre namorados, esposo, esposa, amigos, mas também em relação a Deus. O ser humano desaprendeu a ser fiel a Deus. Mas Deus nunca deixou de ser fiel ao ser humano. Interessante, né? As pessoas estão cada vez mais individualistas, bastando a si mesmas, esquecendo que são dependentes de Deus. Não perseveram no amor a Deus. E cada vez mais vemos pessoas sem fé. Sem fé porque não cuidam da fé, não alimentam a fé, não correspondem à fidelidade de Deus. Minha gente, é preciso perseverar. No nosso catecismo da Igreja Católica, se você não tem o catecismo, adquira, compre, tenha um catecismo com você. É aquele livro amarelo. Em qualquer livraria católica você encontra. É o livro que tira as nossas dúvidas sobre a nossa fé católica. Lá no número 162, vai dizer assim: a fé é um dom gratuito que Deus concede ao homem. Podemos perder este dom inestimável. São Paulo alerta Timóteo sobre isso. São Paulo disse assim: combate o bom combate com a fé e boa consciência, pois alguns, rejeitando a boa consciência, vieram a naufragar na fé. Para viver, crescer e perseverar até o fim na fé, devemos alimentá-la com a palavra de Deus. Devemos implorar ao Senhor que a aumente. Ela deve agir pela caridade, ser carregada pela esperança e estar enraizada na fé da Igreja. Minha gente, o catecismo está aqui falando sobre perseverança, fidelidade. A nossa reflexão hoje é sobre isso, fidelidade. Quantas vezes a gente vê, né, nas faixas de caminhão, Deus é fiel. E a gente já se acostumou tanto com essa frase que a gente não dá o valor que essa frase tem. Deus é fiel. Nós devemos também ser fiel a Deus. Nós devemos perseverar na fé. O catecismo disse que nós podemos perder esse dom gratuito que Deus nos concede. Podemos naufragar na fé. É assim que o catecismo disse, eu li agora para você. Ele disse: a fé é alimentada pela palavra de Deus.
E olhe, nós aqui na Rádio Agnus Dei FM, no programa Tempo da Misericórdia, nós nos alimentamos da palavra de Deus. Sim, no segundo bloco nós fazemos o nosso estudo da palavra. Você que acompanha a Rádio Agnus Dei toda quinta-feira sabe que existe esse momento do estudo da Bíblia, o estudo da palavra. Isso é alimentar a fé, alimentar através da palavra. Nós devemos implorar ao Senhor que aumente a nossa fé. E precisamos proclamar que somos de Deus, que vamos até o fim, que seremos fiel a Deus em todo momento, porque a vitória que vence o mundo é a nossa fé. Vamos de música, minha gente, e música boa.

A música diz: tomo minha cruz, sim, eu serei fiel. E saibam todos que eu amo meu Senhor. Eu venço o mundo, eu sou de Deus. E você, você é de Deus? Você é fiel a Deus? Você quer ser fiel? Então reze, reze muito. Diga assim comigo, mas diga com fé, diga com força. Em nome do Pai, e do Filho, e do Espírito Santo. Amém. E agora vamos rezar a oração do programa Tempo da Misericórdia, a oração Alma de Cristo. Diga comigo: Alma de Cristo, santificai-me. Corpo de Cristo, salvai-me. Sangue de Cristo, inebriai-me. Água do lado de Cristo, lavai-me. Paixão de Cristo, confortai-me. Ó bom Jesus, ouvi-me. Dentro das vossas chagas, escondei-me. Não permitais que eu me separe de vós. Do espírito maligno, defendei-me. Na hora da minha morte, chamai-me e mandai-me ir para vós, para que com os vossos santos vos louve por todos os séculos dos séculos. Amém. Você ouviu? E na hora da minha morte, chamai-me e mandai-me ir para vós, para que com os vossos santos vos louve por todos os séculos dos séculos. Amém. Nós agora, nesse momento do programa, que eu chamo de Comunhão dos Santos, nós fazemos a leitura de uma mensagem do diário de Santa Faustina, ela que passou a vida sendo fiel a Deus. Ela que perseverou na fé. Ela que vivia louvando. E vive louvando pelos séculos dos séculos lá no reino dos céus. Ela deixou escrito no diário, na mensagem número 1390.

94, ela deixou escrita assim, eu vou ler para você, preste atenção. Ela estava fazendo um retiro, era um retiro de um dia. Estava ali no mês de novembro do ano de 1937. E ela escreveu assim: neste retiro, o Senhor concedeu-me a luz de um conhecimento mais profundo da sua vontade e, ao mesmo tempo, de uma total submissão a essa santa vontade de Deus. Essa luz me confirmou numa profunda paz, dando-me a compreensão de que nada devo temer a não ser o pecado. Tudo que Deus me enviar, eu aceito com total submissão à sua santa vontade. Onde quer que me coloque, procurarei cumprir fielmente a sua santa vontade e fazer tudo aquilo que agrada a Ele, na medida em que estiver ao meu alcance, ainda que essa vontade divina seja para mim tão árdua e penosa como foi a vontade do Pai Celestial para com seu filho quando ele orava no Jardim das Oliveiras. Eis que compreendi que, se a vontade do Pai Celestial se cumpre dessa forma em seu filho dileto, da mesma maneira se cumprirá também em nós. Sofrimentos, perseguições, injúrias, desprezo, por tudo isso a minha alma se assemelha a Jesus. E quanto maiores forem os sofrimentos, sei que com isso me assemelho a Jesus. Esse é o caminho mais seguro. Se houvesse outro caminho melhor, Jesus o mostraria para mim. Os sofrimentos não me tiram a tranquilidade, tal como a profunda serenidade não apaga em mim a sensação dos sofrimentos. E se muitas vezes tenho o rosto voltado para o chão e as lágrimas correm com abundância, no entanto, nesse mesmo momento, a minha alma se sacia de uma profunda paz e felicidade. Para você que está ligando o rádio agora, eu acabei de ler uma mensagem do Diário de Santa Faustina, a de número 1394, uma mensagem que ela escreveu durante um retiro ali de um dia, e ela vai falando sobre a fidelidade, sobre fazer a santa vontade de Deus, vai falando sobre os sofrimentos, e ela termina dizendo: e se muitas vezes tem o rosto voltado para o chão e as lágrimas correm com abundância, no entanto, nesse mesmo momento, a minha alma se sacia de uma profunda paz e felicidade. Um verdadeiro ensinamento, minha gente. Um ensinamento sobre fidelidade. Jesus nos deu também o exemplo de fidelidade. Ele foi até o fim, ele confiou até o fim. São João Paulo II, o nosso Papa amado, o que a gente chamava de João de Deus, ele uma vez disse assim: a constância que dura dia atrás de dia é que se transforma em fidelidade. Vou repetir para você, frase de um santinho, São João Paulo II: a constância que dura dia atrás dia é que se transforma em fidelidade. Vamos de música, minha gente. A música que eu trouxe para você é uma música que vem falar sobre acreditar nas promessas de Deus.

Jesus, eu creio nas tuas promessas. Eu creio nas tuas promessas, Senhor. São promessas que não falham. São promessas que se cumprem, porque tu és o Deus fiel. Tu és o Deus fiel, o teu amor não falha, o teu amor não falha. Por isso eu te peço, Senhor, a graça de corresponder, porque as tuas promessas se cumprem e necessita da minha fidelidade para corresponder. É uma aliança que tu fazes conosco, que tu fazes comigo, e eu quero corresponder, eu quero ser fiel. Ser fiel, começando no pouco, Jesus, pela tua graça eu serei fiel no pouco, eu serei fiel no pouco, e no muito, Senhor, e no muito, porque a tua graça me basta.

A música diz: se sou fiel no pouco, ele me confiará mais. Se sou fiel, meus passos guiará. Peçamos como a irmã Kelly Patrícia, na oração que ela fez dentro dessa música, que a gente possa corresponder a esse Deus, Deus de aliança, Deus de promessas, corresponder com a nossa fidelidade. Eu vou chamar um brevíssimo intervalo, mas eu peço a você que não desligue, porque a rádio Agnus Dei FM, até nos intervalos, ela evangeliza.

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1: 8h27.
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Fazei isto em memória de mim. 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

Estamos de volta, minha gente, aqui na Rádio Agnus Dei FM 106.7. Na comunicação, eu, Cândida Guimarães, fazendo o programa Tempo da Misericórdia acontecer. Nós já tivemos o primeiro bloco do programa, onde nos revestimos da Santíssima Trindade, rezamos a oração Alma de Cristo, tivemos o momento ali da comunhão dos santos, onde eu partilho um trechinho do diário de Santa Faustina, e agora, nesse segundo momento, nós teremos o nosso estudo bíblico. Sim, um estudo gratuito que a Rádio Agnus Dei promove para você, ouvinte. Você que sempre teve vontade de estudar a palavra de Deus e não tinha tempo. Agora você pode, através do rádio, nos afazeres do seu dia a dia, nas tarefas domésticas, dirigindo. Enquanto você vai vivendo, você vai estudando. Estudando a palavra de Deus. E a gente estuda através de um método chamado a Bíblia no meu dia a dia. É um método criado pelo Monsenhor Jonas Habib, fundador da Canção Nova. E no método ele nos ensina que a primeira ação é pedir ajuda ao Espírito Santo de Deus. E nós o pedimos através de música.

Então sopra, sopra sobre a minha vida teu sopro de vida, Espírito de Deus. É o que diz a letra dessa música. Basta um sopro do Espírito Santo para que os nossos olhos se abram, para entendermos a palavra de Deus, que hoje está em Lucas capítulo 7, versículos do 1 ao 23. Eu vou ler para você. Eu peço que você preste atenção. Quem pode, vai tomar a Bíblia em mãos e vai acompanhar a leitura. Evangelho de Jesus Cristo segundo Lucas, capítulo 7, versículos do 1 ao 23. Depois que concluiu todas essas palavras dirigidas ao povo, Jesus entrou em Cafarnaum. Lá havia um centurião que tinha um servo a quem muito estimava e que estava mal à beira da morte. Tendo ouvido falar de Jesus, mandou-lhe alguns anciãos dos judeus para pedir que viesse curar o seu servo. Quando chegaram a Jesus, recomendaram com insistência: ele merece que ele faça esse favor, porque ama o nosso povo, ele até construiu uma sinagoga para nós. Jesus então foi com eles, e quando já estava perto da casa, o centurião mandou-lhe dizer por alguns amigos: Senhor, não te incomodes, pois não sou digno de que entres em minha morada. Por isso nem fui pessoalmente ao teu encontro. Basta uma tua palavra e meu servo ficará curado. Também eu sou um homem sob autoridade e tenho soldados sobre minhas ordens. E se ordeno a um vai, ele vai, e a outro vem, ele vem. E se digo a meu servo faze isto, ele faz. Ao ouvir isso, Jesus ficou admirado. Voltou-se para a multidão que o seguia e disse: eu vos digo, tanta fé não encontrei nem mesmo em Israel. Os que tinham sido enviados voltaram para casa e encontraram o servo em perfeita saúde. Em seguida, Jesus foi a uma cidade chamada Naim e o acompanhavam os seus discípulos com uma grande multidão. Quando chegou à porta da cidade, coincidiu que estavam levando um morto, um filho único, cuja mãe era viúva. Uma grande multidão da cidade ia com ela. Ao vê-la, o Senhor encheu-se de compaixão por ela e disse: não chores. Aproximando-se, tocou no caixão, e os que o carregavam pararam. Ele ordenou: jovem, eu te digo, levanta-te. O que tinha morrido sentou-se e começou a falar, e Jesus o entregou à sua mãe. Todos ficaram tomados de temor e glorificavam a Deus, dizendo: um grande profeta surgiu entre nós. E diziam também: Deus visitou o seu povo. E a notícia espalhou-se por toda a Judeia e por toda a região em redor. Os discípulos referiram todos esses fatos a João Batista. Este chamou dois deles e os enviou a Jesus para perguntarem: és tu aquele que há de vir ou devemos esperar outro? Eles foram ter com Jesus e disseram-lhe: João Batista nos mandou a ti para perguntar se tu és aquele que há de vir ou se devemos esperar outro. Naquela ocasião, Jesus havia curado a muitos de doenças, moléstias e espíritos malignos e restituído a vista a muitos cegos. Jesus respondeu assim: ide contar a João Batista o que vistes e ouvistes. Cegos recobram a vista, paralíticos andam, leprosos são purificados e surdos ouvem, mortos ressuscitam
e aos pobres é anunciado o Evangelho. E bem-aventurado quem não se escandaliza por causa de mim. Minha gente, essa é uma palavra que nos salva e nós precisamos dar sempre glória a Deus. O texto foi lido, nós vamos agora aplicar o método a Bíblia no meu dia a dia, que consiste em identificar no texto 3 itens: promessas, ordens e princípio eterno. Promessa, o primeiro item. Está no versículo 23, o último versículo que eu li. Quando Jesus disse assim: e bem-aventurado quem não se escandaliza por causa de mim. Minha gente, bem-aventurado significa ser extremamente abençoado, extremamente feliz ou favorecido por Deus. Você quer promessa melhor que essa? Sim, porque Jesus aqui não promete algo passageiro. Ele promete uma plenitude espiritual para os que não se escandalizam por causa dele. Vivemos numa sociedade em que falar em Deus é motivo de escândalo. Pode observar quantas pessoas insistem em dizer que a Bíblia está ultrapassada, que a Bíblia caducou. Quantos por aí dizem que a história de Jesus não foi bem assim? Tem muita gente que prefere arrancar certas páginas da Bíblia, pois acham um escândalo. Acham um escândalo um Deus se rebaixar à condição de homem e morrer numa cruz. É escândalo na cabeça deles. Mas a promessa é: quem não se escandalizar será bem-aventurado. Portanto, confie nas promessas de Deus. Segundo item, ordens. Está no versículo 13. Jesus disse àquela viúva que chorava a morte do filho único, porque aquela viúva sabia que ela já não tinha esposo e agora tinha perdido o filho. Ela iria ficar marginalizada. Além disso, ela chorava a dor de uma mãe que perde um filho, prefigurando Maria, Nossa Senhora, que iria perder também seu único filho, estando Maria viúva. Não chores, foi a ordem. Foi a ordem dada por Jesus. E eu fico imaginando os olhos daquela viúva. Quando Jesus, fitou os olhos nela. Quando Jesus fez o impossível para ela. Restituiu o filho vivo, o filho de volta. E você, qual o seu impossível de hoje? Jesus olha para você, Jesus lhe fita. E também ordena: não chores. Sim. A ordem de hoje é: não chores. Você duvida que Jesus é o mesmo ontem, hoje e sempre, e que pode fazer o impossível também na sua vida, no hoje? Portanto, não chores. Espere e confie. Terceiro item, princípio eterno. Está no versículo 16b. Quando diz assim: Deus visitou o seu povo. E é verdade, Deus enviou o seu filho amado. Deus se rebaixou até nós por amor. Isso é fato, ninguém pode dizer que não aconteceu. Por isso, é um princípio eterno. Pronto, minha gente, terminamos o nosso estudo bíblico de hoje. Um estudo tão fácil de ser feito. Quem já acompanha o programa Tempo da Misericórdia já sabe até fazer sozinho esse estudo. E você que está ouvindo pela primeira vez, não perca mais um programa Tempo da Misericórdia. Toda quinta-feira nós fazemos o estudo bíblico e você pode começar de onde a gente vai ler. Você pode começar no hoje.
Para selar esse momento, vamos de música. E música boa.

0: Porque ele vive, eu posso crer no amanhã. Porque ele vive, temor não há. Mas eu bem sei que o meu futuro está nas mãos do meu Jesus, que vivo está. E nessa certeza que Jesus ressuscitou e vivo está, vamos seguir seus ensinamentos com fidelidade e fé, sem desanimar. Minha gente, o programa Tempo da Misericórdia terminou, mas a programação continua durante toda essa quinta-feira eucarística. Eu peço a você, não desligue. Fique sintonizado na rádio Agnus Dei FM. E para terminar, diga comigo, mas diga com força: não há poder maior do que o poder da Santíssima Trindade. E é com esse poder que nós nos revestimos. Em nome do Pai, e do Filho, e do Espírito Santo. Amém.
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3: 8h52.

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0: 51.
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0: Senhor, Tu és o bom pastor, eu sou a Tua ovelha. Em alguns dias estou sujo, em outros estou doente. Em alguns dias me escondo, em outros me revelo. Sou uma ovelha ora mansa, ora agitada. Sou uma ovelha ora perdida, ora reconhecida. Eu sou Tua ovelha, Senhor. Eu conheço a Tua voz. É que às vezes a surdez toma conta de mim. Eu sou Tua ovelha, Senhor. Não permita que eu me perca, que eu me desvie do Teu rebanho. Mas se eu me perder, eu Te peço, Senhor, vem me encontrar. Amém.
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1: 9h22.
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1: 9:41.
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3: 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São João Bosco.
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olhar a brancura da hóstia consagrada, lembramos, sem dúvida alguma, o teu leite materno que gerou, que deu vida ao Verbo de Deus. Ensina-nos a adorar o teu Filho em cada tabernáculo, em cada missa, em cada comunhão que realizamos. Mãe, nós te amamos. Tu és a única que és virgem, esposa e mãe.

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1: 10 e 1.
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1: 10h23.
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10: Os fiéis bebem diariamente do cálice do Senhor, para que possam também eles derramar o seu sangue por Cristo. São Cipriano de Cartago.

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1: 10h44.
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1: 10h58. 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
1: Muito bom dia a todos, agora na Rádio Agnus Dei FM, são 11h04. A partir de agora vamos juntos acompanhar a adoração ao Santíssimo Sacramento diretamente do Santuário da Divina Misericórdia. Uma ótima quinta-feira eucarística para todos.

0: Amados irmãos e irmãs, a vocês que estão sempre conosco todas as quintas-feiras, nesta hora da graça, nesta hora tão abençoada, quando aqui no Santuário da Divina Misericórdia nos encontramos diante de Jesus sacramentado. E como é tão bom nós estarmos diante da presença dele. E que você também que está em casa, no campo, na cidade, no seu trabalho, onde quer que você esteja, nesse momento, sinta também essa presença de Jesus aí contigo. Essa presença em espírito, essa presença em verdade. Porque nosso Senhor Jesus Cristo disse, onde dois ou mais estiverem reunidos em meu nome, eu estarei convosco. Eu estarei presente. Por isso, meus irmãos e minhas irmãs, o Senhor esteja convosco.
1: Ele está no meio de nós.
0: E é justamente com esta profissão de fé que você proclama a grande verdade na sua vida. A grande profissão de fé, afirmando e dizendo esta grande verdade, ele está no meio de nós, sim. O Senhor está presente aqui, aí, em todos os cantos e recantos. Nós não estamos e nunca estaremos sozinhos. Por isso, ele está no meio de nós. E sintam todos quantos estão agora, neste momento em oração. Eu até peço a vocês, se estão em casa, que possa acender também sobre a sua mesa, sobre o altar, juntamente com os seus santos, uma luz acesa, para que também você sinta esta presença luminosa de Jesus, que disse, eu sou a luz do mundo, quem me segue não andará nas trevas, mas terá sempre a luz da vida. E esta vela que nós acendemos é para nos assegurarmos dessa luz que é Jesus, porque essa mesma vela que se acende hoje, agora, em sua casa, é aquela velinha que foi acesa em tuas mãos no dia do teu batismo, como também aquela vela que foi acesa em tuas mãos no dia em que você recebeu o sacramento da Crisma. E esta vela que você está acendendo é para você ter a certeza de que a luz de Cristo se encontra aí sobre você, sobre vossa casa, sobre vossa família, sobre vosso trabalho. Esta luz, esta chama, que também se encontra dentro de nós, que é a vossa fé, esta fé que se encontra acesa, esta fé que se encontra como uma grandiosa luz dentro de você, e que você sabe, confia e acredita, quando diz, meu Deus, eu creio, adoro, espero e amo-vos, peço-vos perdão por aqueles que não creem, não adoram, não esperam e não vos amam. Meu Deus, eu creio, adoro, espero e amo-vos, peço-vos perdão por aqueles que não creem, não adoram, não esperam e não vos amam. Meu Deus, eu creio, adoro, espero e amo-vos. Peço-vos perdão por aqueles que não creem, não adoram, não esperam e não vos amam. Estamos aqui reunidos em nome do Pai e do Filho e do Espírito Santo.
1: Amém.
0: Invoquemos então a presença amabilíssima do Espírito Santo. Quando você agora também vai orando conosco, vai se lançando, vai se entregando, se ofertando, e vamos nós, mais uma vez, sermos tocados no mais profundo do nosso ser pela ação amabilíssima do Espírito Santo, que é fruto do amor do Pai e do Filho.

que você vai se entregando a esse Espírito Santo de Deus, que é o amor. É o amor do Pai, do Filho. Ele que vem em teu auxílio, Ele que vem em teu socorro. Ele que te vem, vem sempre que você necessita, para te restaurar, para te curar, para te libertar. É esse Espírito Santo de Deus que vem abundantemente até o teu coração nessa manhã. Meu irmão, minha irmã, você que nos acompanha de casa, renda-se ao Espírito Santo de Deus. Abra seus braços, cante para Ele. Peça para que Ele te encha, te renove. Que Ele tire da gente tudo aquilo que é excesso que não vem dEle. Para que Ele possa nos preencher. Em espírito e em verdade, cante mais uma vez. Assim como a corça suspira pelas águas, eu suspiro por ti.

a vocês que estão neste santuário, a vocês que estão em casa conosco, a vocês que estão neste santuário, a vocês que estão em casa.

As bênçãos e as chuvas de graças se vêm copiosamente, se vêm de uma maneira tão grandiosa que não só a nós se chegam essas bênçãos e chuvas de graças, mas a tantos quantos que estão longe, que estão distantes, mas que essas pessoas também são agraciadas, porque as bênçãos que o Senhor nos manda, as chuvas de graças que o Senhor nos manda, são para todos quantos professam e proclamam o nome de Jesus. E muitas pessoas são agraciadas dessas bênçãos. Muitas pessoas são curadas de suas enfermidades. Enfermidades estas que assim muitas vezes estão impregnadas no corpo, que são por causa de muitas doenças, como muitos sofrem das enfermidades físicas. E estas enfermidades têm causado tantos sofrimentos, e que nosso Senhor Jesus Cristo vem agora com o seu bálsamo, vem agora com a sua unção, através do Espírito Santo, para ungir a você, meu irmão, com este óleo santo, com este óleo da cura, com este óleo da purificação, com este óleo da saúde, e que você possa dizer assim: eu quero, Senhor, ser ungido nesta manhã, neste momento, com este óleo espiritual, com este óleo da cura, com este óleo de libertação, com este óleo que me vem ao meu corpo, sarar as minhas feridas, curar as minhas enfermidades físicas e também as minhas enfermidades espirituais. Vem, ó Santo Espírito, ungir a todos nós que estamos clamando, pedindo, suplicando mais uma vez a vossa presença, porque tu és presença amabilíssima, tu és fruto do amor do Pai que chega a tantos quantos que agora clamam, suplicam, ora, confiam e acreditam de que nada é impossível, e que assim todos que estão agora conosco, todos que estão agora clamando o teu santo nome, todos que estão clamando a cura, todos que estão clamando a libertação, todos que estão clamando a restauração, onde quer que você esteja em casa, onde quer que você esteja nesse momento, nos hospitais, você que está doente, você que está passando por momentos dolorosos, momentos difíceis, você que se encontra angustiado, você que se encontra depressivo, você que se encontra atormentado, você se encontra sem nenhum direcionamento, você se encontra com aquele desejo ruim, até mesmo desejo de morte, você que se encontra fazendo os tratamentos de hemodiálise, de fisioterapia, de radioterapia, de quimioterapia e de tantos outros tratamentos que você está fazendo, você que está com síndrome de pânico, você que está com medo, não permaneça que essas coisas de que seja causa de sofrimento espiritual, de sofrimentos físicos.

0: impossível, e você pode dizer: eu creio, eu professo, eu aceito, eu quero que esta graça também se aconteça, se realize, e que o Senhor te dê esta graça nesse momento, porque você está sendo tocado pela ação do Espírito Santo, e você vai chegar até aqui também nesse santuário para dar testemunho de que você foi curado em nome de Jesus. E em nome de Jesus que nós clamamos nesse momento pela sua cura, em nome de Jesus que nós clamamos pela sua libertação, em nome de Jesus que nós pedimos pela sua restauração, em nome de Jesus que pedimos a graça da conversão, em nome de Jesus que agora nós clamamos e pedimos: Senhor, vem sobre nós, dá-nos a cura, dá-nos a libertação.
1: Amém, Jesus. Uma pessoa e várias pessoas que estão nos escutando agora, uma tristeza muito grande, e você ia tomando posse de toda essa oração do Padre.

0: fazer na tua vida. Eu quero fazer, deixa eu fazer.
1: Amém, Senhor. Glória
0: é o Senhor,
1: a ti, Senhor
0: Jesus, pela ação do Espírito
1: Glória
0: Santo,
1: a ti, Senhor,
0: curando todas as amarguras que você está sentindo.
1: Amém, Senhor.

0: Glória a Deus,
1: tudo aquilo,
0: Senhor,
1: que vem para que você não seja a pessoa que você,
0: amém,
1: é,
0: Senhor,
1: mas que você não queira mais seguir os passos,
0: glória,
1: de
0: ti,
1: Jesus,
0: Senhor.
1: Não permita, renuncie em nome de Jesus,
0: amém, Senhor. Glória,
1: essa tristeza, essa tristeza,
0: amém,
1: imensa,
0: Senhor,
1: no teu interior,
0: amém,
1: que toma conta de você, o seu semblante
0: está
1: um semblante,
0: Senhor,
1: feio. Não queira,
0: amém, Senhor.
1: A tristeza já matou a muitos. O Senhor Jesus fala isso,
0: amém, Senhor.
1: Então não permita. Diga agora para o Senhor,
0: glória a ti, Senhor,
1: diante do Senhor: eu não quero mais, Senhor, essa tristeza, porque eu sou pertença do teu coração. Foi por,
0: amém,
1: mim que o Senhor,
0: Senhor,
1: se entregou. Foi por mim que teu sangue foi derramado. Diga isso para Jesus, para que
0: Senhor,
1: ele possa,
0: Jesus,
1: tratar,

0: Senhor Jesus, Deus vivo e verdadeiro, presente em todas as criaturas, e assim somos todos mais uma vez confirmados com a vossa presença em nossa vida, porque tu nos deixaste esse sinal grandioso, onde só esta vossa igreja que tem a vossa presença perpétua para sempre, e que assim tu és presente em todos os tabernáculos, em todos os sacrados, em todas as igrejas, porque tu disseste: eis que estarei convosco todos os dias até o final dos tempos. E nós estamos felizes, e nós somos felizes, e nós proclamamos esta verdade, e nós anunciamos com grande alegria esta vossa presença, de que estás presente no Santíssimo Sacramento da Eucaristia, e de que nós professamos esta verdade e acreditamos em que estás presente nesse sacramento. Ó Senhor Jesus, tu és a razão da toda a nossa existência. Amém. Tu és a nossa força. Amém. Tu és a nossa rocha viva. Tu és a vida. Tu és o sopro da vida de tantos quantos estão agora, Senhor Jesus. Nós cremos que estás vivo e ressuscitado. Nós cremos que tu és realmente presente no Santíssimo Sacramento do altar e em cada um de nós. Nós te bendizemos, nós te adoramos, nós te rendemos graças, Senhor Jesus, de vir até nós como o pão vivo que desceu do céu. Tu és a plenitude da nossa vida, tu és a ressurreição, tu és a vida, Senhor Jesus. Tu és, Senhor, a saúde dos doentes, tu és, Senhor, a cura de tantos que estão clamando agora neste momento, essa cura física, essa cura espiritual, Senhor. Nós te pedimos, Senhor, por aquela mãe que teve o desejo de tirar sua vida, porque estava vivendo agora um momento muito forte de uma depressão tamanha, Senhor. E não era só tirar a sua vida, mas também tirar a vida de uma criança inocente que estava dentro dela, que ela se encontrava gestante e ainda se encontra gestante, Senhor. E nós clamamos, Senhor, que manda os anjos portadores de paz, de equilíbrio sobre essa mãe, sobre essa criança que está crescendo nessa gestação, Senhor. Que ela se liberte desses pensamentos ruins, que ela se liberte dessa depressão, Senhor. E que nós clamamos também por aquela mãe que está internada no hospital, que ela foi esses dias internada porque não estava suportando tamanhas dores provocadas pelo câncer, Senhor, mas que tu és o médico dos médicos, Senhor, e que tu podes neste momento conceder esta libertação, Senhor, conceder esta cura, Senhor. Vem, Senhor Jesus, tu que és o médico dos médicos, concede a saúde dos doentes. Nós pedimos, Senhor Jesus, tende compaixão de tantos quantos estão sofrendo no corpo, no coração, na mente e na alma. Tende compaixão também de nós, Senhor. Abençoa todos nós que agora desejamos e queremos esta graça, Senhor, esta recuperação, Senhor, a saúde física, Senhor, a saúde moral, a saúde espiritual, Senhor. Que venha sobre nós as bênçãos e as chuvas de graça, Senhor. Que a nossa fé cresça, Senhor, que a nossa fé se abra às maravilhas do teu amor, Senhor. E que nós clamamos agora, Senhor, esta cura, Senhor, porque nós não estamos aqui porque outra coisa possa então dizer: não vá para o encontro de Jesus, não vá para a igreja, não vá adorar Jesus, porque assim há aqueles que não acreditam, há aqueles que não aceitam essa verdade, há aqueles que não proclamam, Senhor, de que tu estás presente na Eucaristia. Mas nós estamos aqui, Senhor, porque nós acreditamos, Senhor. Nós acreditamos na tua presença no sacramento da Eucaristia, e nós acreditamos, Senhor, que todos que assim creem, todos que assim professam, todos que assim acreditam, são agraciados de muitas bênçãos, Senhor, porque muitos foram ao teu encontro, Senhor, e muitos foram curados, Senhor, e hoje muitos também estão em oração, Senhor, e muitos serão curados em teu nome, Senhor Jesus. Amém. Assim seja. Amém.
1: Amém, Jesus. Enquanto o padre falava tudo isso que ele falava, então, uma mãe que estava gestante, como ele falou, você que estava escutando toda essa oração, o teu ventre, a criança estremecia. A criança que estava no teu ventre estremeceu.
0: Glória a Ti, Senhor.
1: E dessas orações que tu escutaste, que tu estás fazendo, é o próprio Deus dizendo para você, mãe.
0: Glória a Ti, Senhor.
1: Sou eu, fui eu que coloquei essa criança dentro de você.
0: Glória a Ti, Senhor.
1: Ela tem vida e fui eu que dei a vida.
0: Amém, Senhor.
1: Obrigada, Jesus.
2: Querida Deus.
1: Obrigada, Deus. Obrigada, Jesus.
2: Haja viva do céu sobre essa criança.
1: Obrigada, Jesus.

Irmãos e irmãs, esta água viva, esta água pura, que está chegando a todos nós, que está fecundando o nosso coração, assim como esta água viva curou tantos de tantas doenças no passado, de tantas enfermidades, como curou tantos cegos e coxos, leprosos e surdos mudos, tantos quantos foram ao encontro de Jesus, tantos que vieram ao encontro de Jesus, estes não ficaram decepcionados, estes não voltaram para casa sem esta água viva, sem esta água de cura e de libertação. Quantos foram curados naquele tempo e quantos são curados também nos tempos de hoje, porque Jesus é o mesmo de ontem, de hoje e de sempre. Jesus está sempre agindo, porque Ele está vivo, Ele está presente, Ele é Espírito, Ele é verdade. E com uma só palavra, com um só gesto, Jesus mudou a vida de muitos, como ainda hoje Jesus está mudando a vida de tantos quantos acreditam e confiam de que nada é impossível. E que você que está aqui nesse santuário, você que está em retiro, vocês jovens que vieram passar esses 24 horas com Jesus, que você também possa pedir essa graça, que você volte para a sua comunidade com esta certeza, com esta alegria, com essa paz, com esta felicidade, com esse desejo de permanecer no caminho do Senhor Jesus. Porque o Senhor Jesus hoje também quer te dar esta graça, porque Jesus não nos pede muitas coisas, Ele só nos pede a fé. Jesus só espera que você tenha confiança no seu poder divino. Se você tem fé, se você confia no poder divino, as graças acontecem, as bênçãos se materializam, os milagres se vêm a todos nós, os prodígios se materializam, os milagres assim se vêm a todos que estão clamando. Ó Senhor Jesus, Tu nos vês todos pecadores, sim, Tu nos vês todos pecadores, Tu nos vês doentes, Senhor Jesus. Nossa esperança está em Ti, Senhor Jesus. Nós cremos que podes devolver-nos a saúde física, a saúde espiritual. Purifica, Senhor, o nosso coração, liberta-nos dos nossos vícios. Com todo o Teu amor, Senhor Jesus, responde a nossa fé. Com todo o Teu amor, Senhor Jesus, responde a nossa fé. Cura-nos com Teu olhar, Senhor. E nós proclamamos o quanto é bom e maravilhoso estamos diante da Vossa presença, porque não temos outro Deus, não temos outro que possa nos fortalecer, não temos outro Deus mais poderoso do que Tu, Senhor Jesus, que destes a Tua vida para nos salvar, que derramaste Teu sangue para nos purificar, e que do Vosso coração jorrou sangue e água, nos assegurando de que nossa vida é uma vida abençoada, e de que Tu nos amas como nós somos. Tu só queres que nós assim procuremos o Teu caminho, a Tua verdade e a Tua vida. Tu só queres que nós nos mantenhamos fiéis a Ti. Tu só queres que nós nos mantenhamos firmes nesse propósito, fazendo sempre a vontade do Deus vivo e verdadeiro. Obrigado, Senhor, por tudo. Obrigado, Senhor, porque até aqui o Senhor tem nos ajudado. Por isso, irmãos e irmãs, continuemos firmes na fé, continuemos firmes na esperança, porque tudo podemos daquele que nos fortalece, porque tudo podemos daquele que é o Senhor da nossa vida, porque a Ele toda honra, toda glória, todo o nosso louvor, assim seja.

0: Uma salva de palmas para Jesus.
1: Salva de palmas a Jesus.
0: Palmas de louvores a Ele a glória, a Ele a glória, a Ele a glória, a Ele a glória, a Ele a glória.

0: Irmãos e irmãs, com esta alegria, com esta paz, com este conforto espiritual, com este equilíbrio emocional, com esta presença profunda de Jesus em nossa vida, com esta presença, esse gozo espiritual, como Santa Teresinha, nos seus momentos profundos e místicos de intimidade com o Senhor, como Santa Faustina, como tantos santos e santas, que assim se permitiam em seus momentos de oração, como aquele tão jovem que é santo, uma referência para a nossa juventude, São Carlos Acutis, que via na Eucaristia uma via de amor. Via na Eucaristia a força. Via na Eucaristia algo grandioso e maravilhoso. E ele sempre ia adorar Jesus. E não se cansava de estar diante da presença de Jesus. E ele foi tão espirituoso que ele fez uma belíssima exposição eucarística pelas redes sociais, apresentando Jesus eucarístico a tantos quanto acessavam a sua rede social. E ali ele evangelizava por este canal, quando hoje muitas vezes as redes sociais só nos levam à escuridão e às trevas e ao pecado. Mas há outra via, há outro caminho mais saudável, que é o caminho da luz, que é o caminho da evangelização, que é o caminho do encontro, e que São Carlos Acutis interceda ao nosso Senhor Jesus Cristo por todos os jovens, pela nossa juventude, que muitos dos nossos jovens acessam as redes sociais e que muitas vezes se tornam escravos da mesma, não procurando usar esta ferramenta para o bem, para evangelizar, para transmitir algo de bom e de melhor para quem acessa a sua rede social, e que nós possamos radicalizar mesmo as nossas comunicações, que muitas vezes falta coragem dos missionários, falta coragem de uma juventude de força e de fé, que não tem vergonha, que não se sente intimidado, mas que pode evangelizar também pelas redes sociais, testemunhando a fé, postando os momentos de encontros com Jesus Eucarístico, evangelizando, porque muitos criticarão e muitos irão falar: por que você está postando isto que não tem nada a ver com você? Você vai dizer: tem sim, porque esse é meu Senhor, este é meu amado, é por aqui que eu também quero chegar até o seu coração, é por esse meio, por esse canal, pela rede social, que também quer evangelizar, como bem fez São Carlos Acutis. Chegou em muitos corações evangelizando. Por isso que ele é visto como o santo das redes sociais, o santo da modernidade deste século, e que a informação e a informática, ela está tão acelerada, tão avançada, mas ele quer também nos usarmos para nós levarmos ao mundo de que há uma outra via, há o outro caminho, e esse caminho é Jesus.
1: Amém.
0: E nós então invocamos, amém, o Espírito Santo. Vinde, Espírito Santo, enchi os corações dos vossos fiéis e acendei neles o fogo do vosso amor. Enviai, Senhor, o vosso Espírito, e tudo será criado, e renovareis a face da terra. Oremos, ó Deus, que instruísse os corações dos vossos fiéis com a luz do Espírito Santo, fazei que apreciemos retamente todas as coisas segundo o mesmo Espírito e gozemos sempre de sua consolação, por Cristo nosso Senhor. Com um texto na mão,
1: inimigo no chão.
0: E que agora nós convidamos a todos quantos estão também conosco pelos meios de comunicação sociais, pela nossa Agnus Dei, para rezarmos o texto de adoração ao Santíssimo Sacramento, rezando pelas intenções do Papa Leão, rezando pelos cardeais, arcebispos e bispos, pelos sacerdotes do mundo inteiro, pelas vocações sacerdotais religiosas, pelos religiosos e religiosas, pelas pastorais, movimentos, pelos leigos e leigas que estão em missão, evangelizando, testemunhando, anunciando Jesus Cristo com todo ardor missionário, rezando pela conversão de todos nós pecadores, rezando pela conversão dos pecadores, rezando pela paz mundial, rezando por este santuário da Divina Misericórdia, por todos os filhos e filhas da misericórdia, pelos nossos benfeitores, pelos cooperadores da nossa Agnus Dei FM 106.7, pelo Padre Adeus, fundador desta obra, por este sacerdote, por esta área pastoral, pelo clero da Diocese Pesqueira, pelo nosso bispo, pelas vocações sacerdotais, pelos vocacionados, e enfim, rezemos pelos doentes, rezemos pelas nossas famílias, rezemos e confiemos, e assim entregamos e colocamos todos nós que estamos aqui, e a vocês que estão em casa, nos coloquemos diante de Jesus sacramentado, e assim apresente seus pedidos, suas súplicas, também ofertando e colocando sobre o altar, enquanto nós cantamos assim, e você vai fazendo sua oferta, seus pedidos e seus agradecimentos.

0: Pai nosso, que estás nos céus, santificado seja o vosso nome, venha a nós o vosso reino, seja feita a vossa vontade, assim na terra como no céu.
1: O pão nosso de cada dia nos dai hoje, perdoai as nossas ofensas, assim como nós perdoamos a quem nos tem ofendido. Não nos deixeis cair em tentação, mas livrai-nos do mal.
0: Ave Maria, cheia de graça, o Senhor é convosco. Bendita sois vós entre as mulheres. Bendito é o fruto do vosso ventre, Jesus.
2: Santa Maria, Mãe de Deus, rogai por nós, pecadores, agora e na hora de nossa morte. Amém.
0: Creio em um só Deus, Pai Todo-Poderoso, Criador do céu e da terra, e de todas as coisas visíveis e invisíveis. Creio um só Senhor Jesus Cristo, Filho unigênito de Deus, nascido do Pai, antes de todos os séculos, Deus de Deus, luz da luz, Deus verdadeiro de Deus verdadeiro, gerado, não criado, consubstancial ao Pai. Por Ele todas as coisas foram feitas, e por nós homens, e para nossa salvação, desceu dos céus e se encarnou pelo Espírito Santo no seio da Virgem Maria, e se fez homem. Também por nós foi crucificado sob Pôncio Pilatos, padeceu e foi sepultado, ressuscitou ao terceiro dia, conforme as Escrituras, e subiu aos céus, onde está sentado à direita do Pai, e de novo há de vir em sua glória, para julgar os vivos e os mortos, e o seu reino não terá fim. Creio no Espírito Santo, Senhor que dá a vida e procede do Pai e do Filho, e com o Pai e o Filho é adorado e glorificado, Ele que falou pelos profetas. Creio na Igreja una, santa, católica e apostólica. Professo um só batismo para a remissão dos pecados, e espero a ressurreição dos mortos e a vida do mundo que há de vir. Amém. Glória ao Pai, ao Filho e ao Espírito Santo.
1: Como era no princípio, agora e sempre. Amém.
0: Ó mistério insondável de amor, penetrai-me tão profundamente que eu desapareça mergulhado nesse oceano infinito de amor. O vosso preciosíssimo corpo, sangue, alma e divindade, presentes neste admirável sacramento, lavai-me, santificai-me, ó amor de todo amor. Ó pão dos céus, descido à terra para a salvação do gênero humano, adoro-vos e amo-vos de todo o meu coração. Jesus Eucarístico,
1: vós sois o meu paraíso.
0: Jesus Eucarístico,
1: vós sois o meu paraíso.
0: Jesus Eucarístico,
1: vós sois o meu paraíso.
0: Jesus Eucarístico,
1: vós sois o meu paraíso.
0: Jesus Eucarístico,
1: vós sois o meu paraíso.
0: Jesus Eucarístico,
1: vós sois o meu paraíso.
0: Jesus Eucarístico,
1: vós sois o meu paraíso.
0: Jesus Eucarístico,
1: vós sois o meu paraíso.
0: Jesus Eucarístico,
1: vós sois o meu paraíso.
0: Jesus Eucarístico,
1: vós sois o meu paraíso.
0: Glória ao Pai, ao Filho e ao Espírito Santo.
1: Como era no princípio, agora e sempre. Amém.
0: Ó pão dos céus, descido à terra para a salvação do gênero humano, adoro-vos e amo-vos de todo o meu coração.
3: Jesus Eucarístico,
0: vós sois o meu paraíso.
3: Jesus Eucarístico,
0: vós sois o meu paraíso.
3: Jesus Eucarístico,
0: vós sois o meu paraíso.
3: Jesus Eucarístico,
0: vós sois o meu paraíso.
3: Jesus Eucarístico,
0: vós sois o meu paraíso.
3: Jesus Eucarístico,
0: vós sois o meu paraíso.
3: Jesus Eucarístico,
0: vós sois o meu paraíso.
3: Jesus Eucarístico,
0: vós sois o meu paraíso. Vós sois o meu paraíso.
3: Jesus Eucarístico,
0: vós sois o meu paraíso. Glória ao Pai, ao Filho e ao Espírito Santo.
4: Princípio, agora e sempre. Amém.
0: Ó pão dos céus, descido à terra para a salvação do gênero humano, adoro-vos e amo-vos de todo o meu coração.
5: Jesus Eucarístico.
0: Vós sois o meu paraíso.
5: Jesus Eucarístico.
0: Vós sois o meu paraíso.
5: Jesus Eucarístico.
0: Vós sois o meu paraíso.
5: Jesus Eucarístico.
0: Vós sois o meu paraíso.
5: Jesus Eucarístico.
0: Vós sois o meu paraíso.
5: Jesus Eucarístico.
0: Vós sois o meu paraíso. Vós sois o meu paraíso.
5: Jesus Eucarístico.
0: Vós sois o meu paraíso.
5: Jesus Eucarístico.
0: Vós sois o meu paraíso.
5: Jesus Eucarístico.
0: Vós sois o meu paraíso. Glória ao Pai, ao Filho e ao Espírito Santo.
4: Agora e sempre. Amém.
0: Ó pão dos céus, descido à terra para a salvação do gênero humano, adoro-vos e amo-vos de todo o meu coração.
6: Jesus Eucarístico.
0: Vós sois o meu paraíso.
6: Jesus Eucarístico.
0: Vós sois o meu paraíso.
6: Jesus Eucarístico.
0: Vós sois o meu paraíso.
6: Jesus Eucarístico.
0: Vós sois o meu paraíso.
6: Jesus Eucarístico.
0: Vós sois o meu paraíso.
6: Jesus Eucarístico.
0: Vós sois o meu paraíso.
6: Jesus Eucarístico.
0: Vós sois o meu paraíso.
6: Jesus Eucarístico.
0: Vós sois o meu paraíso.
6: Jesus Eucarístico.
0: Vós sois o meu paraíso.
6: Jesus Eucarístico.
0: Vós sois o meu paraíso. Glória ao Pai, ao Filho e ao Espírito Santo.
4: Como era no princípio, agora e sempre. Amém.
0: Ó pão dos céus, descido à terra para a salvação do gênero humano, adoro-vos e amo-vos de todo o meu coração.
1: Jesus Eucarístico.
0: Vós sois o meu paraíso.
1: Jesus Eucarístico.
0: Vós sois o meu paraíso.
1: Jesus Eucarístico.
0: Vós sois o meu paraíso.
1: Jesus Eucarístico.
0: Vós sois o meu paraíso.
1: Jesus Eucarístico.
0: Vós sois o meu paraíso.
1: Jesus Eucarístico.
0: Vós sois o meu paraíso.
1: Jesus Eucarístico.
0: Vós sois o meu paraíso. Vós sois o meu paraíso. Vós sois o meu paraíso. Vós sois o meu paraíso. Glória ao Pai, ao Filho e ao Espírito Santo.
4: Como era no princípio, agora e sempre. Amém.
0: Graças e louvores se deem a cada momento.
1: Santíssimo e Diviníssimo Sacramento.
0: Graças e louvores se deem a cada momento.
1: Santíssimo e Diviníssimo Sacramento.
0: Graças e louvores se deem a cada momento. Senhor Jesus Cristo, tu és o pão que vivifica, tu és o pão que nos faz irmãos, tu és o pão que nos dá o Pai, tu és o caminho que nós escolhemos, tu és o caminho que nos conduz através do sofrimento, tu és o caminho que nos conduz à alegria. É digno e justo cantar-te, bendizer-te, louvar-te, dar-te graças e adorar-te em toda parte onde se estende o teu domínio. Amém. Irmãos e irmãs, até aqui o Senhor Deus tem nos ajudado e assim somos gratos a Deus por tudo quanto Ele tem nos dado. Quantas bênçãos, quantas chuvas de graças têm chegado a tantos quantos estão clamando, suplicando, pedindo e confiando de que nada é impossível para Deus. Vamos agora acolhermos com alegria esta bênção poderosa, bênção esta que é o próprio Jesus, que através desse sinal que Ele nos deixou, por meio desse sacramento que Ele disse que é o pão vivo que desceu dos céus, e que nós professamos e proclamamos esta verdade, de que Ele se faz presente neste sacramento, e que Ele se faz morada também em nós quando recebemos na Santa Missa, e que quando nos encontramos também diante dEle, em sinal de adoração, e de oração, quando vamos ao sacrário de nossas igrejas, e ali nos colocamos diante de Jesus sacramentado, quando seu coração se inflama de tanto amor e que esse coração se dá e se jorra, quantas graças se estenda a tantos quantos venham ao encontro de Jesus. Por isso que ele disse: vinde a mim, vós todos que estáis cansados, fadigados, que eu vos aliviareis. Por isto, não demores, não se distancie, não perca tempo, aproveite, leve a sério essas palavras de Jesus. Guarde no coração essas palavras, e que essas palavras possam queimar o vosso coração de uma forma ardente, de que só Ele é que pode, só Ele é que tem o poder, só Ele que tem toda a autoridade sobre nós. Porque Ele disse: vinde a mim, vós todos que estáis cansados e fadigados, que eu vos aliviareis. E se você acredita e você crê, você não tem como duvidar. É só você ir ao encontro de Jesus, que Ele estará sempre te esperando, e Ele te dará força, conforto e consolo, e te dará cura, e te dará a libertação, e te concederá as bênçãos e as chuvas de graças. Por isso a gente canta tão sublime sacramento.

0: Senhor Jesus Cristo, neste admirável sacramento, nos deixaste memorial de vossa paixão. Dá-nos venerar com tão grande amor o mistério de vosso corpo e de vosso sangue, que possamos colher continuamente os frutos da redenção. Vós que sois Deus com o Pai, na unidade do Espírito Santo. Amados, amadas, irmãos e irmãs, a vocês presentes nesse santuário da Divina Misericórdia em Serra das Varas, Arco Verde, Pernambuco, Brasil, a vocês romeiros que chegaram de Fortaleza, a vocês jovens que estão desde ontem aqui, que são de nossa amada Mutuca lá em Pesqueira, com o sacerdote Tiago, e unidos a tantos quantos estão conosco pelas redes sociais desse santuário, a vocês que estão também sintonizados com a nossa Agnusdei FM 106.7, acolha com alegria esta bênção. Onde quer que você esteja, meu amado, minha amada, que Deus vos abençoe e vos guarde.
1: Amém.
0: Que Ele vos ilumine com a luz de sua face e vos seja favorável.
1: Amém.
0: Que Ele vos mostre seu rosto e vos traga paz.
1: Amém.
0: Que Ele vos dê a saúde do corpo e da alma.
1: Amém.
0: Que nosso Senhor Jesus Cristo esteja perto de vós para vos defender de toda ação do maligno.
1: Amém.
0: Que nosso Senhor Jesus Cristo esteja em vosso coração para vos conservar sempre em paz.
1: Amém.
0: Que nosso Senhor Jesus Cristo seja o vosso guia para vos conduzir com segurança pelas estradas da vida.
1: Amém.
0: Que nosso Senhor Jesus Cristo continue vos acompanhando, vos guardando, olhando por todos vocês que estão nesse santuário, olhando por todos aqueles que estão também conosco nesta hora da graça, e também continue derramando muitas bênçãos, chuvas de graça, saúde e paz, proteção divina e livramento, e continue nos guardando, e porque Jesus Cristo vive e reina com o Pai na unidade do Espírito Santo.
1: Amém. Amém.
2: Quem puder ajoelhar, ajoelhe. Quem não puder, fica de pé.
1: Recebamos a bênção do Santíssimo Sacramento. Abra-se a essa bênção. Acolha do céu.

0: Bendito seja Deus.
1: Bendito seja Deus.
0: Bendito seja o seu santo nome.
1: Bendito seja o seu santo nome.
0: Bendito seja Jesus Cristo, verdadeiro Deus e verdadeiro homem.
1: Bendito seja Jesus Cristo, verdadeiro Deus e verdadeiro homem.
0: Bendito seja o nome de Jesus.
1: Bendito seja o nome de Jesus.
0: Bendito seja o seu sacratíssimo coração.
1: Bendito seja o seu sacratíssimo coração.
0: Bendito seja o seu preciosíssimo sangue.
1: Bendito seja seu preciosíssimo sangue.
0: Bendito seja Jesus no Santíssimo Sacramento do altar.
1: Bendito seja Jesus no Santíssimo Sacramento do altar.
0: Bendito seja o Espírito Santo Paráclito.
1: Bendito seja o Espírito Santo Paráclito.
0: Bendita seja a grande Mãe de Deus, Maria Santíssima.
1: Bendita seja a grande Mãe de Deus, Maria Santíssima.
0: Bendita seja a sua Santa Imaculada Conceição.
1: Bendita seja a sua Santa Imaculada Conceição.
0: Bendita seja a sua gloriosa Assunção.
1: Bendita seja a sua gloriosa Assunção.
0: Bendito seja o nome de Maria Virgem Mãe.
1: Bendito seja o nome de Maria Virgem Mãe.
0: Bendito seja São José, seu castíssimo esposo.
1: Bendito seja São José, seu castíssimo esposo.
0: Bendito seja Deus em seus anjos e em seus santos.
1: Bendito seja Deus em seus anjos e em seus santos.
0: Deus e Senhor nosso, protegei vossa igreja, dá-lhe santos pastores e dignos ministros, derramai vossas bênçãos sobre o nosso santo padre, o Papa Leão, sobre o nosso bispo José Luiz, sobre esse padre, administrador dessa área pastoral, sobre o fundador desta comunidade católica, filho da misericórdia, o Padre Deus, sobre todo o clero, sobre o chefe da nação e do Estado, sobre todas as pessoas constituídas em dignidade, para que governem com justiça, dai ao povo brasileiro paz constante e prosperidade completa, favorecei com os efeitos contínuos de vossa bondade o Brasil, este bispado, esta área pastoral de Santo Antônio, esse santuário da divina misericórdia, e a cada um de nós em particular e a todas as pessoas por quem somos obrigados a orar ou que se recomendar as nossas orações. Tende misericórdia das almas dos fiéis que padecem um purgatório, dá-lhe, Senhor, descanso e a luz eterna. Amém. Com o coração cheio de gratidão, mais uma vez rezamos ao Pai. Pai nosso, que estás nos céus, santificado seja o vosso nome, venha a nós o vosso reino.
2: Seja feita a vossa vontade,
0: assim na terra como no céu. O pão nosso de cada dia nos dai hoje. Perdoai as nossas ofensas, assim como nós perdoamos a quem nos tem ofendido. E não nos deixeis cair em tentação, mas livrai-nos do mal. Peçamos também a intercessão de nossa Mãe, a Mãe da Misericórdia, que estenda seu manto sobre todos nós, para nos guardarmos sobre o vosso amparo e proteção de mãe. Ave Maria, cheia de graça, o Senhor é convosco. Bendita sois vós entre as mulheres. Bendito é o fruto do vosso ventre, Jesus.
2: Santa Maria, Mãe de Deus, rogai por nós, pecadores, agora e na hora de nossa morte.
0: Glória ao Pai, ao Filho e ao Espírito Santo.
2: Como era no princípio, agora e sempre.
0: Graças e louvores se dêem a cada momento.
2: Santíssimo e diviníssimo sacramento.
0: Graças e louvores se dêem a cada momento.
2: Santíssimo e diviníssimo.
0: Graças e louvores se dêem a cada momento.
2: Santíssimo e diviníssimo.
0: Permaneça com a nossa Agnus Dei, teremos agora o Ângelo. Às 14h da tarde estarei convosco com o programa Mesa Eucarística. E às 15h da tarde o texto da Divina Misericórdia. E às 17h da tarde Santa Missa em seu lar, com a transmissão da nossa Agnus Dei pelas redes sociais do Santuário. Quem celebrará hoje é o Padre Adelso, que já estará entre nós, que agora à tarde ele chega e ele presidirá a Santa Missa. Às 19h30 da noite estarei então na matriz da Santa Mãe da Esperança, lá no bairro da Boa Esperança. E assim com alegria, uma salva de palmas para Jesus. Palmas, palmas, palmas, louvores a nosso Senhor Jesus Cristo. Viva, viva, viva, viva Jesus Cristo! A Ele toda honra, toda glória, todo o nosso louvor! Amém! Amém! Amém.

0: 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Aqui estou.
1: 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Quinta-feira Eucarística, 12 horas e 7 minutos.
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2: Não omitais nunca a visita a cada dia ao Santíssimo Sacramento, ainda que seja muito breve, contanto que seja constante. São João Bosco.
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1: 12 horas e 22 minutos.

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8: Somente a comunhão é capaz de conservar um coração puro aos 20 anos. Não pode haver castidade sem a Eucaristia. Santa Catarina de Gênova.

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1: 12 horas e 42 minutos.
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4: Nosso Senhor nos concede tudo o que lhe pedimos na Santa Missa. O que mais vale é que nos dá ainda o que nem sequer cogitamos pedir-lhe e que, entretanto, nos é necessário. São Jerônimo.
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1: 1:43.
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1: 1h57.
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0: Louvado seja o nome de nosso Senhor Jesus Cristo.
1: Para sempre seja louvado.
0: Amados irmãos e irmãs, povo de Deus, a todos vocês que estão sempre sintonizados com essa emissora, a Rádio Católica, a nossa Agnus Dei FM 106.7. Como todas as quintas-feiras, nós temos então um programa, um dia todo especial, um dia catequético, um dia voltado para a Eucaristia. Estamos juntos mais uma vez com o nosso programa Mesa Eucarística. E como nós nos colocamos sempre diante de nosso Senhor Jesus Cristo, nas quintas-feiras eucarísticas, como verdadeiros adoradores, homens, mulheres, jovens, crianças, adolescentes, idosos, todos nós somos convidados a estarmos em adoração, em oração, diante de Jesus sacramentado. É uma experiência profunda, é uma intimidade mística, é uma graça tamanha quando nas quintas-feiras nós procuramos se colocar diante de nosso Senhor Jesus Cristo. Por isso, meus irmãos e minhas irmãs, o nosso programa, ele coloca a mesa eucarística como centro de toda a ação litúrgica, quando também todos nós somos atraídos à mesa eucarística. Porque a mesa eucarística, ou podemos então chamar o altar, é o centro da celebração da Igreja Católica, local sagrado onde se realiza o mistério pascal. Representa o próprio Cristo, sim, a mesa eucarística, o altar, representa o próprio Cristo. Nela, no altar, o pão e o vinho são consagrados, tornando-se o corpo e sangue de Cristo, formando um banquete que nutre a comunidade. Então, meus irmãos e minhas irmãs, a celebração da missa é algo tão precioso e maravilhoso que nós, quando vamos à Santa Missa, encontramos duas mesas. Temos a mesa da palavra, que é o ambão, onde se proclama a Sagrada Escritura, e na proximidade do ambão, nós temos a mesa da Eucaristia, que é o altar, onde ocorre o sacrifício e a comunhão. Então, meus amados, minhas amadas, essa divisão destaca que o alimento da palavra prepara os fiéis para receber o corpo e sangue de Cristo, unindo todos em um único ato de culto. É um espaço que remonta à última ceia e simboliza a doação e a comunhão de todos que ali se colocam na Santa Missa, que se faz presente na ação de graças. Então, meus irmãos e minhas irmãs, que todos nós, ao irmos à Santa Missa, procuremos então estarmos ali com o olhar voltado para a pessoa de Cristo, que se encontra no centro, quando o altar é o sinal da presença eucarística, quando diante de nós se imola o corpo e o sangue de nosso Senhor Jesus Cristo. Estamos aqui reunidos em nome do Pai e do Filho e do Espírito Santo. Amém. Amém. O Senhor esteja convosco.
1: Ele está no meio de nós.
0: Sim, Ele está no meio de nós, por isso louvamos e agradecemos a Deus, porque é verdade, Ele está no meio de nós, e sintamos, tenhamos essa alegria, tenhamos esse conforto espiritual, tenhamos essa paz, tenhamos essa alegria, tenhamos essa presença maravilhosa de nosso Senhor Jesus Cristo, com essa canção que nós vamos agora escutá-la. Mística, sublime. Essa oração, esse canto que é bonito, mística, sublime, que ajuda todos nós a adentrarmos na intimidade dessa presença amável, dessa presença maravilhosa de Jesus Cristo presente no sacramento da Eucaristia. Escutemos e acolhamos com alegria esta canção mística sublime.

inteiramente catequético, de uma catequese eucarística, com tantas pessoas que já usaram ao longo deste dia o microfone da nossa emissora. Tivemos a Santa Missa às 6 horas, tivemos um momento de oração, de cura e libertação, a bênção do Santíssimo Sacramento, daqui a pouco teremos o texto da Divina Misericórdia, e às 5 horas da tarde, mais outro momento eucarístico, a segunda Santa Missa do dia. E olha que estamos agora acontecendo outra Santa Missa, quem está celebrando é o Padre Tiago, porque nós temos então a presença dos romeiros de Fortaleza, que estiveram conosco na adoração, almoçaram, fizeram a trilha e agora estão na Santa Missa. Então, meus irmãos e minhas irmãs, a Eucaristia é como um remédio, o qual temos de tomar constantemente até ficarmos curados. Principalmente quando a nossa luta é contra um determinado pecado que não conseguimos vencer. Só assim seremos vencedores nessa luta, se frequentemente recebermos o corpo do Senhor. A cura e a libertação irão acontecer. Não se esqueça, meus amados. A Eucaristia é este remédio quando todos nós devemos tomar constantemente. Irmos à Santa Missa. Oxalá quem dera que todos os católicos fossem de missa diária. O mundo seria transformado por inteiro. Nós seríamos transformados por completo. Portanto, meus irmãos e minhas irmãs, você já viu algum doente que tem vergonha de tomar remédio? Nós nunca vimos, não é verdade? Até as nossas crianças, elas não têm vergonha. A priori, elas têm aquele sabor amargo, mas depois vai se acostumando, não gosta e tal. E quando se trata de tomar uma vacina? De se vacinar, aquela coisa toda. Então, meus irmãos e minhas irmãs, por que já tomamos, então, muitas medicações, muitos remédios que os médicos nos passam, e que muitas vezes a coisa não acontece ali, aquela cura de imediato? Então não há razão para nós termos vergonha, mas sim buscarmos a cura, porque o doente tem que fazer e continuar tomando o remédio até ser curado, porque ali o médico faz aquela recomendação, que ali a gente se mantém fiel. Em relação ao sacramento da Eucaristia, meus amados, minhas amadas, o sacramento da Eucaristia também age assim na nossa vida. Devemos tomar constantemente, porque Jesus vai agindo em nossa vida espiritual. É algo forte, é como esse cântico que nós ouvimos, mística, sublime. Por isso, meus irmãos e minhas irmãs, muitas vezes o inimigo insinua que não podemos continuar comungando, porque existe pessoas que pensam assim, olha, não comungue, não sei o quê, começa a botar alguns empecilhos, algumas dificuldades na cabeça das pessoas, porque muitas vezes acha que ali está indigno. Mas, meus irmãos, não há motivo para essa vergonha. O que o doente tem que fazer é continuar tomando o remédio até ser curado. Por isso, meus irmãos e minhas irmãs, o diabo, ele não quer que nós nos aproximemos de Jesus. Ele fica nos tentando, até muitas vezes criando situações para nós não participarmos da Santa Missa dominical, para você não ir à Santa Missa. Ele sabe que o remédio para as doenças, para as suas doenças, para as suas enfermidades, para a doença de todos nós, é a Eucaristia.

E aí com isso, ele começa a envenenar, a criar obstáculos às situações. Por isso, meus irmãos e minhas irmãs, precisamos desses dois sacramentos na nossa vida. Primeiro, a Eucaristia, segundo, a penitência. Devemos sempre buscarmos a confissão. Tem pessoas que fazem isso mensalmente, quinzenalmente, porque é a forma de ali espiritualmente estar bem consigo mesmo, bem com Deus e bem com o próximo. E sendo assim, meus irmãos e minhas irmãs, confessar-se quantas vezes for preciso, cada um faz o seu itinerário espiritual, comungar frequentemente, quantas vezes puder, até diariamente. Por isso, meus irmãos e minhas irmãs, muitas vezes muitas pessoas dizem assim: já confessei muitas vezes o mesmo pecado, não quero ser sem vergonha e ficar confessando isso sempre. Tem pessoas que pensam assim. Não é vergonha nenhuma, meus irmãos, continuar curando a ferida até que seja curada por completo. Isso é artimanha do tentador, viu? Cuidado para não pensar assim. Ah, repito, isso, aquilo, isso é artimanha do diabo. Então, meus irmãos e minhas irmãs, quando estamos em tratamento médico, enquanto não somos curados, voltamos várias vezes ao consultório, não é verdade? Podemos até mesmo mudar de médico, que às vezes acontece, mas continuamos tomando remédio até nos curarmos completamente. Com o pecado, que é a doença da alma, porque vocês sabem que o pecado é a doença da alma, precisamos também agir assim, confessar-se tantas vezes quantas for necessário. Entenderam? E comungar sempre que puder, porque a cura do pecado é mais difícil do que a cura das nossas doenças físicas. Meus amados, minhas amadas, não se esqueçam. A cura do pecado é mais difícil do que a cura das nossas doenças físicas. Portanto, meus amados, minhas amadas, confesse e comungue sempre. Mesmo que você sinta fraqueza ou tentação, enquanto não voltarmos a pecar gravemente, comunguemos sem medo. É como fazemos com um ferimento. Limpamos primeiro para depois colocar o remédio. Você se lembra do tempo do metiolate? Você se lembra, Gustavo, o tempo do metiolate? Não sabe, né? Que era um líquido assim, que colocava assim na ferida, a gente caía, tal, etc. E aí vinha o metiolate. Hoje não tem mais isso nas farmácias, mas muitos que estão ouvindo estão se lembrando. E aí limpava e colocava o metiolate e ardia, viu? Mas também ficava bom. Então, meus irmãos e minhas irmãs, o que devemos fazer com a ferida da alma? O que devemos fazer com a ferida da alma? Limpá-la. Através de quê? Através da confissão. E depois colocar remédio. Qual é o remédio? É a Eucaristia, meus irmãos, para curar a ferida da alma. Então, meus irmãos e minhas irmãs, Santa Teresinha, numa de suas cartas dirigidas à sua irmã, disse: olha aqui, Santa Teresinha, eu gosto muito de Santa Teresinha, das suas cartas. Ela escreveu assim para sua irmã de congregação, de ordem: não é para ficar numa âmbula de ouro que Jesus desce a cada dia do céu, mas para encontrar um outro céu da nossa alma, onde ele encontra suas delícias. E continua: quando o demônio não pode entrar com o pecado no santuário de uma alma, quer pelo menos que ela fique vazia, sem dono.
afastado da comunhão. Por isso, meus irmãos e minhas irmãs, não deixe de comungar. Não deixe de receber a Sagrada Eucaristia, que a Sagrada Eucaristia é o remédio da alma que se encontra doente. Por isso, meus amados e minhas amadas, Deus quer combater esta ferida em nós. Deus quer. Ele quer combater essa ferida em você também, em todos nós, para isso precisamos de quê? Precisamos desses dois sacramentos. Quais são? Eu já disse e vou repetir. Penitência e Eucaristia, que são amostras do amor de Jesus por nós, meus irmãos e minhas irmãs. Ele nos manda perdoar quantas vezes? Jesus Cristo nos manda perdoar quantas vezes? 70 vezes 7. 70 vezes 7. Porque também está disposto a nos perdoar 70 vezes 7 até que sejamos curados. Amém? Veja a graça da penitência. Então, meus irmãos e minhas irmãs, é pela nossa perseverança que venceremos. É pela nossa perseverança que venceremos as tentações. Lute, lute, lute. Jesus já lhe deu o remédio infalível, a confissão e a Eucaristia. Lute, lute. A vitória está nas tuas mãos, meus irmãos e minhas irmãs. Jesus quis dar-se totalmente na Eucaristia para vir em nosso auxílio e nos curar onde precisamos. Onde nós precisamos? Em nossa mente, em nossos olhos, em nossos ouvidos, nossos lábios, nosso corpo, nosso coração, nossa sexualidade. Ele vem pessoalmente, corpo a corpo, corpo a corpo, para nos curar e nos dar vitória sobre o pecado. Então, meus irmãos e minhas irmãs, cada um procure fazer todo o esforço possível, rezar, conforme disse Jesus, vigiai e orai para não cair em tentação. Vigiai e orai para não cair em tentação. Se você se mantém vigilante, se você se mantém em oração, você vai combater, você vai vencer, e você não vai permitir que o diabo estrague a sua vida, porque você está orando, porque você está vigiando, e você vai ter forças para evitar as tentações. Por isso, meus irmãos e minhas irmãs, reze agora, agradecendo a Jesus, porque grande presente, porque esse grande presente que Ele nos deixou é de tamanha grandeza, em vista da nossa salvação. E essa canção ajuda a nós. Já cantamos mistas sublimes, mas tem o sacramento da comunhão, que é belíssimo, com o diácono Nessinho, e com ele canta também, não sei o que é, Ana Lúcia, que diácono Nessinho e Ana Lúcia canta belíssimo essa música. Eu gosto demais, eu creio que vocês também gostam, e nós vamos ouvir então essa canção, porque estamos vivendo e celebrando. Estamos com o programa A Mesa Eucarística. São 14 horas e 31 minutos, não perca a hora. Você que vai agora pegar o segundo turno, você que está pelas estradas da vida, você que está na cidade, você que está no campo, onde quer que você esteja, são 14 horas e 31 minutos com o programa A Mesa Eucarística, com a nossa Agnus Dei FM 106.7.

E assim, amados irmãos e irmãs, com esta catequese, com essa partilha que realmente é muito profundo que nós partilhamos, e como é bom nós conversarmos todas as quintas-feiras sobre a Eucaristia, sobre a mesa eucarística. E como é bom nós mergulharmos na catequese para nós termos esse entendimento, para nós então termos essa consciência da importância da Eucaristia, da importância do sacramento, da penitência, e não termos vergonha de apresentar ao Senhor os nossos pecados, de nós buscarmos o sacramento da confissão, porque o texto é bem claro. Mas padre, eu já confessei isso. Mas é bom, se caiu, se repete, se confessa, porque Deus, e aí a gente vai tomar um remédio, e esse remédio é para curar daquele pecado, daquela enfermidade espiritual, daquele pecado. Portanto, meus irmãos e minhas irmãs, a comunidade, quando se reúne para celebrar a Eucaristia, ela renova este acontecimento. É uma renovação, porque a missa renova o sacramento da morte e da ressurreição de Jesus em nosso favor. Em nosso favor, gente. Na Eucaristia, a comunidade encontra seu mais forte ponto de união. Seu mais forte ponto de união é na Eucaristia, porque é onde todos estão mais intimamente unidos em quem? Em Cristo. É onde estamos lá, presente na Santa Missa, intimamente unidos em Cristo. Por isso a Eucaristia, meus irmãos e minhas irmãs, é a fonte de toda a vida da Igreja. E é, ao mesmo tempo, o seu ponto mais alto. Não se esqueça. Por isso, não fique arrumando desculpas para ir à Santa Missa Dominical. Não fique inventando modas para não ir à Santa Missa Dominical. A Eucaristia é a fonte de toda a vida da Igreja. A Eucaristia é o ponto mais alto, quando estamos e estaremos intimamente unidos em Cristo, mas na Santa Missa. A Eucaristia, meus irmãos e minhas mães, é o sacramento central da vida cristã, de todos nós, para onde se dirige todos os outros sacramentos. Sem ele, sem a Eucaristia, o cristão não mantém a vida de Jesus, não mantém a vida de Jesus em si. E a comunidade cristã não existe. É vital, meus irmãos, é vital participar da Eucaristia, principalmente das missas dominicais. É importante, procurando estar sempre em condições de comungar o corpo do Senhor. Sendo assim, meus irmãos e minhas irmãs, na Eucaristia Jesus se oferece ao Pai como sacrifício, e a nós como alimento. É um sacrifício, não enquanto derrama de novo o seu sangue, mas enquanto se oferece ao Pai e a nós por amor. A nossa resposta é a comunhão em seu sentido pleno, união total de vida com Jesus e unidade fraterna entre nós. A fidelidade no amar alimenta-se da Eucaristia. Ela nos dará forças para sermos irmãos de todos e para vivermos em comunidade de pessoas, por maior que seja o sacrifício. Por isso, amados, amadas, guardemos no coração estas palavras: amai-vos como eu vos amei. São palavras que o próprio Jesus assim pronunciou para nós sentirmos o quanto é bom, maravilhoso e importante o amor. E assim procuremos amá-vos como eu vos amei. Vamos então para a nossa próxima música. Hóstia Santa. Hóstia Santa?
com Kelly Patrícia. Escutemos, que também é belíssima essa canção. Porque Deus nos reúne no amor de Cristo, meus irmãos. A celebração da Eucaristia é sempre um ato comunitário. Deus nos reúne no amor de Cristo para ouvir sua palavra, para louvar e agradecer ao Pai, e assim chegar à comunhão, que nos mergulha totalmente na vida de amor, na Trindade Santa, através do corpo e sangue de Jesus. Por isso, é absurdo reduzir a missa a uma obrigação legal. Não vá assim, não pense assim. Ela é vital para nós, para todos os cristãos. Momento em que a vida da gente se enche de amor, ganha novo sentido e se renova para continuar seguindo Jesus Cristo, que é caminho, verdade e vida. Hóstia Branca com a irmã Kelly Patrícia.

0: Que belíssima canção, Hóstia Santa. E olha, meus irmãos e minhas irmãs, rezemos juntos, agradecendo a Jesus por esse grande presente que Ele nos deixou. Onde quer que você esteja, reze comigo assim. Obrigado, Senhor, pela oportunidade que tenho diariamente de receber-te na comunhão e assim receber tantas graças de que necessito, especialmente a de vencer a tentação e o pecado. Creio que serei vitorioso usando esse poderoso remédio que é a Eucaristia. Senhor, obrigado por todo esclarecimento que recebi a respeito da Eucaristia. Dá-me, Senhor, deste pão para que eu possa ser curado e ressuscitado conforme a promessa que está em Tua Palavra. Aquele que come a minha carne e bebe meu sangue permanece em mim e eu nele, e eu o ressuscitarei. João 6, versículos 24, 54, 56. Ressuscita-me, Senhor Jesus. Amém. Reze agora assim, Gustavo, também comigo.
1: Meu Deus,
0: eu creio,
1: adoro,
0: espero
1: e amo-vos.
0: Peço-vos perdão.
1: E peço-vos perdão.
0: Por aqueles que não creem.
1: Para aqueles que não creem.
0: Não adoram.
1: Não adoro.
0: Não esperam.
1: Não espero.
0: E não vos amo.
1: Amo.
0: Amém.

0: E assim, amados irmãos e irmãs, obrigado, obrigado, muitíssimo obrigado por você que se encontra aí do outro lado. Alguém me mandou algumas mensagens aqui. Foi quem? Deixa eu ver. Foi Josélia, lá de Pesqueira. Ela então está conosco, ouvindo o nosso programa. E ela então me mandou esta... Mandou então dizendo, boa tarde, Padre amado. Tô ligada, sempre, viu, escutando. E mandou um coraçãozinho. Obrigado, filha querida. Que Deus abençoe a todos quantos estão conosco, a todos quantos estão cooperando, ajudando essa obra da misericórdia. 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
0: Então, nossa gratidão, nosso muitíssimo obrigado, porque daqui a pouco vem o texto. Então, e falar das Santas Missas Comunidades, nós mudamos alguns horários e estão assim, porque como eu estou ajudando na paróquia da Santa Mãe da Boa Esperança, a missa lá no Olhos d'Água não será mais amanhã, será então no sábado, às 3h30, viu? 3h30 a missa lá nos Olhos d'Água, e às 5h da tarde lá na Comunidade da Pintada, no próximo sábado, dia 25. À noite vou celebrar então lá na Boa Esperança. Domingo de manhã às 8h na Boa Esperança, às 11h aqui no Santuário da Divina Misericórdia, e depois do terço, às 5h da tarde, teremos a missa nas Caraíbas, será então nas Caraíbas às 5h da tarde, no próximo domingo, dia 26, que é dia dedicado aos avós, e às 7h da noite na Comunidade do Fundão. Então, são esses os nossos avisos das comunidades. E assim, agradecendo, a gente reza a oração eucarística, pedindo a intercessão de Nossa Senhora do Santíssimo Sacramento. Virgem Maria, Nossa Senhora do Santíssimo Sacramento, belo tabernáculo de Deus, entre os homens, Mãe do Cristo e Nossa Mãe, rogai por nós. Dá-nos um ardente amor pela Eucaristia, belo sol da Igreja, renovai sem cessar em nossos corações o espírito de ação de graças, de adoração e de louvor. Vós que sois o modelo de fidelidade no amor, ajudai-nos a nos tornar, pelo Espírito Santo, uma oferenda viva para a glória do Pai e para a salvação do mundo. Fazei de nós testemunhas alegres e apaixonadas de Jesus Cristo, atrair para Ele numerosos adoradores, para amá-lo e fazer o que o amem em sua Eucaristia, fruto da árvore da cruz. Conosco rogai ao Mestre da Seara enviar-nos operários, para que o seu reino venha e todos possam comungar um dia o pão que dá a vida eterna. Assim seja. Amém.

0: Não há poder maior do que o poder da Santíssima Trindade. E é com esse poder que todos nós somos revestidos, em nome do Pai, do Filho e do Espírito Santo. Amém.
1: Amém.
0: Fiquem sintonizados com a nossa Gnosei, porque vem aí o terço da Divina Misericórdia. Permaneça com a nossa Gnosei e com as demais emissoras de rádios que também estarão conosco no texto da Divina Misericórdia. Boa tarde a todos.

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0: 3 e 1.
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todas as vezes que ouvires o bater do relógio, às 3 horas da tarde, deves mergulhar toda na minha misericórdia, adorando-a e glorificando-a. Implora a onipotência dela em favor do mundo inteiro, especialmente dos pobres pecadores, porque nesse momento foi largamente aberta para toda a alma. Nessa hora, conseguirás tudo para ti e para os outros. Nessa hora, realizou-se a graça para todo o mundo. A misericórdia venceu a

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0: Amados irmãos e irmãs, povo de Deus, mais uma vez nos encontramos para juntos proclamarmos a misericórdia de nosso Senhor Jesus Cristo em favor de todos nós pecadores. E como sempre, nesta quinta-feira eucarística, quando todos nós nos colocamos diante da presença de Jesus, presente na hóstia santa, para louvarmos e glorificarmos e agradecermos ao Deus vivo e verdadeiro por tantas bênçãos e chuvas de graças, porque até aqui Ele tem nos dado de uma maneira grandiosa e que todos nós só temos que agradecer. Por isso, amados irmãos e irmãs, onde quer que você esteja, agradeçamos a Deus por tudo quanto Ele tem nos dado até aqui. Agradeçamos a Deus pelo dom da vida, agradeçamos a Deus pelos trabalhos, agradeçamos a Deus pela saúde, agradeçamos a Deus pelas bênçãos e as chuvas de graças que Ele tem nos dado copiosamente. E nos mantenhamos firmes, sim, nos mantenhamos firmes na nossa caminhada de fé e de esperança. Porque todas as vezes que nós procuramos, através da oração, nós nos fortalecemos, nós nos enchemos de uma força grandiosa, porque a oração nos sustenta, a oração nos mantém de pé, a oração nos mantém firmes, nos mantém seguros. Porque é uma das recomendações de Jesus para nós vigiarmos e orarmos, para que assim não caiamos em tentações. Por isto, essa deve ser a nossa constância diária, de vigiar, de orar, para não cair em tentação. Vamos nós, na alegria desse nosso terço, e saudando também as nossas emissoras co-irmãs que estão sempre conosco, rezando com tantas pessoas, porque nós só chegamos em vossas famílias, em tua casa, em sua comunidade, graças a essas rádios. O nosso muitíssimo obrigado a todas essas emissoras que estão sempre conosco, rezando o texto da Divina Misericórdia. Obrigado à nossa rádio educadora de Belém de São Francisco, a nossa FM 99.5. Obrigado à nossa rádio Vale do Acaí FM Poção, Pernambuco. Obrigado à nossa web rádio Aparecida Petrolina, Pernambuco. Obrigado à nossa web rádio Serra Bonita, Paraíba. Obrigado a nossa sua rádio 87.9 FM Itabaiana, Sergipe, e assim formamos essa cadeia de rádios da Divina Misericórdia todos os dias com a nossa rádio Agnus Dei FM 106.7 Arco Verde, Pernambuco, Brasil. Invoquemos juntos a Santíssima Trindade cantando.

Irmãos e irmãs, ao invocarmos a Santíssima Trindade, ao fazermos o sinal da nossa fé, o sinal do cristão sobre nós, e assim ao rezarmos a presença trinitária, nós então invocamos esta presença de Deus que é Pai, Filho e Espírito Santo. Porque a Santíssima Trindade é o mistério central da fé cristã e está presente na mais medular das invocações católicas. Afinal, todas as vezes que dizemos em nome do Pai, do Filho e do Espírito Santo, estamos fazendo referência e reverência a esse mistério que o é em sentido estrito. Que isso quer dizer inacessível à pura razão. Que mantenhamos sempre invocando sobre nós a presença de Deus que é Pai, Filho e Espírito Santo. Amém. Amém. Amados irmãos e irmãs, que nós continuemos sempre traçando o sinal da fé, o sinal do cristão, como todos os dias o fazemos, como todas as horas também procuramos, naqueles momentos que ali nos encontramos, quando nós saímos de nossa casa, como tomamos um transporte, no momento das nossas refeições, nos momentos de nos levantarmos, de dormirmos, enfim, quando vamos à Santa Igreja, quando participamos da Santa Missa, quando passamos em frente da igreja, estamos nós sempre pedindo, invocando a presença da Santíssima Trindade. Isto é muito bom, é um sinal de fé, é um sinal de traçarmos esse sinal da Santíssima Trindade sobre nós, porque nós somos então abraçados pela cruz, pela presença de Deus que é Pai, Filho e Espírito Santo. Portanto, meus irmãos e minhas irmãs, a vocês que estão em casa, no campo e na cidade, a vocês que estão no trabalho, a vocês que estão em tantos lugares, até mesmo aqueles que estão conduzindo o seu carro, transitando pelas estradas da vida, pela BR-232, pelas demais estradas da cidade do campo, onde quer que você esteja, no comércio, em algum lugar, que você possa também agora também rezar comigo, rezarmos juntos, pedimos a presença mais uma vez, como sempre pedimos, porque é tão bom, que vale a pena nós invocarmos todos os dias a presença do Espírito Santo, porque dá aquele conforto para nós, dá aquele alívio, vem aquela força, vem então aquela graça. É como disse Jesus: vinde a mim vós todos que estáis cansados, fadigados, que eu vos aliviareis. E é bom nós termos esta necessidade diária e sempre de irmos ao encontro de Jesus, de levarmos em conta as suas palavras, porque as suas palavras são palavras poderosas. Toda palavra do Senhor tem poder, poder de nos curar, de nos libertar, de nos restaurar, tem poder de fazer grandes coisas na nossa vida. Por isso que vale a pena, meus irmãos e minhas irmãs, levarmos em conta as palavras de Jesus, porque essas palavras vão então trabalhando no nosso, na nossa consciência, no nosso coração, quando ele disse: vigiai e orai para não cairdes em tentação. Portanto, vamos nós, pedimos o auxílio do Espírito Santo para que continue sobre nós, sobre nossas casas, sobre nossas famílias, para nós não cairmos em tentação.

Espírito Santo de Deus, vem me batizar, vem nos batizar de novo. Vem, presença viva do Espírito do Pai e do Filho. Venha nos batizar agora sobre nós e nos renove o nosso coração. Enche-nos com a tua luz, enche-nos com o teu amor, enche-nos com tua paz. Sopra sobre nós o teu vento suave, purifica os nossos pensamentos, purifica nossas palavras, purifica nossas atitudes. Vem, Espírito Santo, ensina-nos a ouvir tua voz e a seguir tua direção em cada passo da nossa jornada. Vem, Espírito Santo, vem, Espírito de sabedoria, dá-nos discernimento para entendermos os caminhos de Deus. Vem, Espírito de fortaleza, dá-nos coragem para permanecermos firmes na fé, mesmo quando o mundo nos tenta a nos afastarmos, mesmo quando o mundo fica nos tentando a nos distanciarmos da luz, da presença de Jesus. Quando o mundo nos vem com suas armadilhas, com seus sinais desagradáveis, com a ação do encardido, mas nós devemos repelir, devemos combater, devemos dizer não, não, mas devemos sempre dizermos assim: vem, Espírito Santo, vem, Espírito Santo, vem, Espírito Santo, e faz morada em nós, faz morada em mim. Acende o fogo do teu amor no meu coração, na minha casa, na minha família. Acende o fogo do teu amor nos irmãos e irmãs que estão doentes, sem força, sem ânimo, naqueles irmãos e irmãs que estão fazendo seus tratamentos de radioterapia, de quimioterapia, de hemodiálise, que estão tendo alguns transtornos psíquicos, como a ansiedade, a depressão e tantos outros transtornos. Vem, Espírito Santo, vem, acende o fogo do teu amor em tantos quantos estão agora na cidade, no campo, no trabalho, no automóvel, nos cárceres. Vem, Espírito Santo, acende o fogo do teu amor para que todos nós continuemos firmes, continuemos com essa certeza de que vale a pena nos mantermos na luz, vale a pena nos mantermos nessa comunhão com Jesus Cristo, vale a pena nos mantermos fiéis a Deus, vale a pena fazermos sempre a vontade de Deus. Vem, Espírito Santo, transforma nossa vida, renova nossa alma e faz de nós um instrumento da tua paz.

E assim, amados irmãos e irmãs, cheios desta presença amabilíssima do Espírito Santo, gozando dessa paz, gozando desta alegria, desse conforto espiritual, quando nos encontramos em êxtase, êxtase espiritual, neste gozo espiritual, nesta presença gostosa, maravilhosa do Espírito Santo, que vem com bálsamo sobre nós para nos purificar, para nos limpar, para nos restaurar, para nos transformar, para nos libertar. Que o Espírito Santo penetre no mais profundo da nossa alma com vosso poder, arrancando as raízes mais profundas e ocultas da dor e do pecado que estão enterradas em nós. Vamos então, irmãos e irmãs, apresentar ao Senhor os nossos pedidos, as nossas súplicas. Vamos então, mais uma vez, confiar. Porque disse Jesus, tudo o que pedires ao meu Pai em meu nome, Ele vos concederá. Portanto, irmãos e irmãs, não coloque em dúvida as palavras do Senhor Jesus. Porque assim devemos nós guardarmos no coração. É como uma brasa no peito da gente que queima e que a gente é tocado profundamente e a gente se lança nas suas palavras, nas palavras do Salvador, porque ele tem o poder, ele tem o poder que recebeu do Pai, tanto nos céus como na terra. Por isso, Senhor, livrai-nos da amargura, livrai-nos de tantas situações de angústias, livrar-nos do desânimo, livrar-nos de tantas situações de rejeição, livrar-nos, Senhor, de tantos males do corpo e da alma, livrar-nos, Senhor, de todas as tentações e acolher as preces, os pedidos e as súplicas de tantos irmãos e irmãs que também estão conosco, rezando por Adriana Silva Andrade, rezando pela recuperação de Hernan Ravi, rezando por Francisco Assis Pereira dos Santos, rezando por Maria Cecília, Divani Marcos, rezando por cura, pela cura de Luciane, que teve o diagnóstico de leucemia e que se encontra hospitalizada. Rezemos pela saúde de Maria José, rezemos pela saúde de Maria Genilde Nunes e Maria Gislaine Nunes, rezemos por Jaqueline da Silva e por toda a sua família, rezemos por José Adriano da Silva Barbosa, rezemos pela saúde de Gorete, minha comadre lá da Pedra, rezemos pela minha mãe Isa, pela sua saúde, saúde de Marli, por Vera, que se encontra de luto, e que ele encontre força pela perda, pelo falecimento do seu esposo Marcos, e por todos os demais que pedem as nossas orações, por Dadá, Cícero, Cida, Zezé. E a vocês que estão em casa, eleva ao céu suas preces, confie, acredite, de que nada é impossível. Pois quando se confia no poder divino, as graças acontecem, as bênçãos chegam ao mais longínquo. E com toda a confiança, façamos assim nossos pedidos que chegam aos céus.

0: Tudo isso, Pai, colocamos em nome do vosso Filho Jesus Cristo, que vive e reina para sempre. Amém. E juntos, com o texto na mão, inimigo no chão, rezemos pela paz, pela conversão dos pecadores, rezemos pelas intenções do Papa Leão, pelas intenções do nosso bispo José Luiz, pelas intenções do Padre Adilson, agradecendo a Deus pelo dom da vida do Padre Adilson, um novo ciclo do dom da vida. E assim, dentro dessa caminhada também este ano, celebrando pelo seu jubileu de ouro, que acontecerá no dia 4 de dezembro, e rezando por este sacerdote, pelo Santuário da Divina Misericórdia, pela área pastoral, pela Diocese de Pesqueira, pelos sacerdotes, pelos nossos leigos e leigas, pelas pastorais de movimentos, e pedindo ao Senhor a saúde dos enfermos, a libertação dos que estão na droga e no alcoolismo e a restauração de nossos lares. Pai nosso, que estás nos céus, santificado seja o vosso nome, venha a nós o vosso reino, seja feita a vossa vontade, assim na terra como no céu.
1: Pão nosso de cada dia nos dai hoje, perdoai as nossas ofensas, assim como nós perdoamos aqueles que têm ofendido, e não os deixeis cair em tentação, mas livrai-nos do mal. Amém.
0: Ave Maria, cheia de graça, o Senhor é convosco, bendita sois vós entre as mulheres, bendito é o fruto do vosso ventre, Jesus.
1: Santa Maria, Mãe de Deus, rogai por nós, pecadores, agora e na hora de nossa morte. Amém.
0: Creio em Deus Pai Todo-Poderoso, Criador do céu e da terra, e em Jesus Cristo, seu único Filho, nosso Senhor, que foi concebido pelo poder do Espírito Santo, nasceu da Virgem Maria, padeceu sob Pôncio Pilatos, foi crucificado, morto e sepultado, desceu à mansão dos mortos, ressuscitou ao terceiro dia, subiu aos céus, e está sentado à direita de Deus Pai Todo-Poderoso, donde há de vir julgar os vivos e os mortos.
1: Creio no Espírito Santo, na Santa Igreja Católica, na comunhão dos santos, na remissão dos pecados, na ressurreição da carne, na vida eterna. Amém.
0: Ó sangue e água que jorraste do coração de Jesus, como fonte de misericórdia para nós,
1: eu confio em vós.
0: Eterno Pai, eu vos ofereço corpo e sangue, alma e divindade de vosso deleteço Filho, nosso Senhor Jesus Cristo, em expiação dos nossos pecados e dos pecados do mundo inteiro. Pela sua dolorosa paixão,
1: tende misericórdia de nós e do mundo inteiro.
0: Pela sua dolorosa paixão,
1: tende misericórdia de nós e do mundo inteiro.
0: Pela sua dolorosa paixão,
1: tende misericórdia de nós e do mundo inteiro.
0: Pela sua dolorosa paixão,
1: tende misericórdia de nós e do mundo inteiro.
0: Pela sua dolorosa paixão,
1: tende misericórdia de nós e do mundo inteiro.
0: Pela sua dolorosa paixão,
1: tende misericórdia de nós e do mundo inteiro.
0: Pela sua dolorosa paixão,
1: tende misericórdia de nós e do mundo inteiro.
0: Pela sua dolorosa paixão,
1: tende misericórdia de nós e do mundo inteiro.
0: Pela sua dolorosa paixão,
1: tende misericórdia de nós e do mundo inteiro.
0: Pela sua dolorosa paixão,
1: tende misericórdia de nós e do mundo inteiro.
0: Ó sangue e água que jorraste do coração de Jesus, como fonte de misericórdia para nós,
1: eu confio em vós.
0: Eterno Pai, eu vos ofereço corpo e sangue, alma e divindade de vosso deleteço Filho, nosso Senhor Jesus Cristo, em expiação dos nossos pecados e dos pecados do mundo inteiro.
1: Pela sua dolorosa paixão,
0: tende misericórdia de nós e do mundo inteiro.
1: Pela sua dolorosa paixão,
0: tende misericórdia de nós e do mundo inteiro.
1: Pela sua dolorosa paixão,
0: tende misericórdia de nós e do mundo inteiro.
1: Pela sua dolorosa paixão,
0: tende misericórdia de nós e do mundo inteiro.
1: Pela sua dolorosa paixão,
0: tende misericórdia de nós e do mundo inteiro.
1: Pela sua dolorosa paixão,
0: tende misericórdia de nós e do mundo inteiro.
1: Pela sua dolorosa paixão,
0: tende misericórdia de nós e do mundo inteiro.
1: Pela sua dolorosa paixão,
0: tende misericórdia de nós e do mundo inteiro.
1: Pela sua dolorosa paixão,
0: tende misericórdia de nós e do mundo inteiro.
1: Pela sua dolorosa paixão,
0: tende misericórdia de nós e do mundo inteiro. Ó sangue e água que jorraste do coração de Jesus, como fonte de misericórdia para nós,
1: eu confio em vós.
0: Eterno Pai, eu vos ofereço corpo e sangue, alma e divindade de vosso deleteço Filho, nosso Senhor Jesus Cristo, em expiação dos nossos pecados e dos pecados do mundo inteiro. pela sua dolorosa paixão,
1: tende misericórdia de nós e do mundo inteiro.
0: Pela sua dolorosa paixão,
1: tende misericórdia de nós e do mundo inteiro.
0: Pela sua dolorosa paixão,
1: tende misericórdia de nós e do mundo inteiro.
0: Pela sua dolorosa paixão,
1: tende misericórdia de nós e do mundo inteiro.
0: Pela sua dolorosa paixão,
1: tende misericórdia de nós e do mundo inteiro.
0: Pela sua dolorosa paixão,
1: tende misericórdia de nós e do mundo inteiro.
0: Pela sua dolorosa paixão,
1: tende misericórdia de nós e do mundo inteiro.
0: Pela sua dolorosa paixão,
1: tende misericórdia de nós e do mundo inteiro.
0: Pela sua dolorosa paixão,
1: tende misericórdia de nós e do mundo inteiro.
0: Pela sua dolorosa paixão,
1: tende misericórdia de nós e do mundo inteiro.
0: Ó sangue e água que jorraste do coração de Jesus como fonte de misericórdia para nós,
1: eu confio em vós,
0: eterno Pai. Eu vos ofereço corpo e sangue, alma e divindade de vosso deletíssimo Filho, nosso Senhor Jesus Cristo, em expiação dos nossos pecados e dos pecados do mundo inteiro.
1: Pela sua adorosa paixão,
0: tende misericórdia de nós e do mundo inteiro.
1: Pela sua adorosa paixão,
0: tende misericórdia de nós e do mundo inteiro.
1: Pela sua adorosa paixão,
0: tende misericórdia de nós e do mundo inteiro.
1: Pela sua adorosa paixão,
0: tende misericórdia de nós e do mundo inteiro.
1: Pela sua adorosa paixão,
0: tende misericórdia de nós e do mundo inteiro.
1: Pela sua adorosa paixão,
0: tende misericórdia de nós e do mundo inteiro.
1: Pela sua adorosa paixão,
0: tende misericórdia de nós e do mundo inteiro.
1: Pela sua adorosa paixão,
0: tende misericórdia de nós e do mundo inteiro.
1: Pela sua adorosa paixão,
0: tende misericórdia de nós e do mundo inteiro.
1: Pela sua adorosa paixão,
0: tende misericórdia de nós e do mundo inteiro. Ó sangue e água que jorraste do coração de Jesus como fonte de misericórdia para nós,
1: eu confio em vós,
0: eterno Pai. Eu vos ofereço corpo e sangue, alma e divindade de vosso deletíssimo Filho, nosso Senhor Jesus Cristo, em expiação dos nossos pecados e dos pecados do mundo inteiro. Amados irmãos e irmãs, é chegada a nossa última dezena, quando então todas as vezes procuramos rezar esta última dezena de joelhos. Não é obrigado, mas se você se sentir confortável de se ajoelhar para rezar pelas suas próprias intenções, pelos seus agradecimentos, pelas suas súplicas, que assim o faça. Se você não pode se ajoelhar, fique da melhor maneira possível para você rezar pelas suas intenções. E unidos rezaremos pela paz mundial, que cesse as guerras no Oriente Médio, no Leste Europeu, no continente africano, pela paz no nosso Brasil diante de tantas violências, na família, nas comunidades, nas cidades pequenas e nas grandes cidades. E assim rezamos pelos doentes, tantos quantos estão nos hospitais, em sua residência, pedindo ao Senhor pela cura, pela libertação. E confiantes na misericórdia de Deus, somos gratos a Ele por tudo quanto Ele tem nos dado. E com essa certeza, proclamamos a sua misericórdia em favor de todos nós, pecadores. Pela sua dolorosa paixão,
1: tende misericórdia de nós e do mundo inteiro.
0: Pela sua dolorosa paixão,
1: tende misericórdia de nós e do mundo inteiro.
0: Pela sua dolorosa paixão,
1: tende misericórdia de nós e do mundo inteiro.
0: Pela sua dolorosa paixão,
1: tende misericórdia de nós e do mundo inteiro.
0: Pela sua dolorosa paixão,
1: tende misericórdia de nós e do mundo inteiro.
0: Pela sua dolorosa paixão,
1: tende misericórdia de nós e do mundo inteiro.
0: Pela sua dolorosa paixão,
1: tende misericórdia de nós e do mundo inteiro.
0: Pela sua dolorosa paixão,
1: tende misericórdia de nós e do mundo inteiro.
0: Pela sua dolorosa paixão,
1: tende misericórdia de nós e do mundo inteiro.
0: Pela sua dolorosa paixão,
1: tende misericórdia de nós e do mundo inteiro.
0: Deus santo,
1: Deus forte,
0: Deus imortal,
1: tende piedade de nós e do mundo inteiro.
0: Deus santo,
1: Deus forte,
0: Deus imortal,
1: tende piedade de nós e do mundo inteiro.
0: Deus santo,
1: Deus forte,
0: Deus imortal,
1: tende piedade de nós e do mundo inteiro.
0: Jesus misericordioso,
1: eu confio em vós.
0: Jesus misericordioso,
1: eu confio em
0: Jesus
1: vós.
0: Misericordioso,
1: eu confio em vós.
0: Nossa Senhora Mãe da Misericórdia,
1: rogai por nós.
0: São José,
1: rogai por nós.
0: São Pedro e São Paulo,
1: rogai por nós.
0: Santo Antônio,
1: rogai por nós.
0: Santa Faustina,
1: rogai por
0: São
1: nós.
0: São Padre Pio,
1: rogai por
0: São
1: nós.
0: São João Paulo II,
1: rogai por nós.
0: São Carlos Acutis,
1: rogai por
0: todos
1: nós.
0: Todos os santos e santas de Deus,
1: rogai por nós.
0: São Miguel Arcanjo,
1: protegemos e defendemos do combate.
0: São Miguel Arcanjo,
1: protegemos e defendemos do combate.
0: São Miguel Arcanjo,
1: protegemos e defendemos do combate.
0: Não há poder maior do que o poder da Santíssima Trindade, e é com este poder que todos nós somos revestidos, em nome do Pai e do Filho e do Espírito Santo. Amém. Amém. Amados irmãos e irmãs, são 15 horas e 33 minutos. Estamos então no estúdio São Padre Pio, no Santuário da Divina Misericórdia, no coração da nossa obra. Agradecidos a Deus, nesta quinta-feira eucarística, 23 de julho de 2026. Vamos nós, seguindo com esta certeza tamanha de que vale a pena nós proclamarmos a misericórdia de nosso Senhor Jesus Cristo em favor de todos os nossos pecadores e pela paz mundial. Escutemos então esta canção e assim agradeçamos a Deus por tudo quanto Ele tem nos dado até aqui. Por isto, dá graças ao Senhor todos os dias, porque eterna é a sua misericórdia.

Amados irmãos e irmãs, são 15 horas e 38 minutos, quinta-feira eucarística, 23 de julho de 2026. E juntos aclamamos o Santo Evangelho.

0: O Senhor esteja convosco.
1: Ele está no meio de nós.
0: Proclamação do Evangelho de nosso Senhor Jesus Cristo, segundo Mateus.
1: Glória a vós, Senhor.
0: Naquele tempo, os discípulos aproximaram-se e disseram a Jesus: Por que tu falas ao povo em parábolas? Jesus respondeu: Porque a vós foi dado o reconhecimento dos mistérios do reino dos céus, mas a eles não é dado, pois a pessoa que tem será dado ainda mais e terá em abundância, mas a pessoa que não tem será tirada até o pouco que tem. É por isso que eu lhes falo em parábolas, porque olhando, eles não veem, e ouvindo, eles não escutam, nem compreendem. Desse modo se cumpre neles a profecia de Isaías: Havereis de ouvir sem nada entender, havereis de olhar sem nada ver, porque o coração deste povo se tornou insensível. Eles ouviram com má vontade e fecharam os seus olhos, para não ver com os olhos, nem ouvir com os ouvidos, nem compreender com o coração, de modo que se convertam e eu os cure. Felizes sois vós, porque vossos olhos veem e vossos ouvidos ouvem. Em verdade vos digo, muitos profetas e justos desejarão ver o que vedes e não viram, desejaram ouvir o que ouvis e não ouviram.

Amados irmãos e irmãs, o evangelho que acabamos de partilhar, de ouvir, vem justamente lá do evangelista São Mateus, no capítulo 13, versículos de 10 a 17. A palavra encontra caminho quando o coração baixa as defesas. Olha aí, meus irmãos, a palavra só encontra lugar no coração quando nós, então, humildemente, abrimos o nosso coração. O Pai não esconde sua verdade, mas a oferece a quem se aproxima com simplicidade. Há pessoas que escutam muitas pregações, não é verdade? Há pessoas que estão sintonizadas com canção nova, com isso, com aquilo, escuta aquele padre acolá. Enfim, estamos muito atenados com muitas pregações pelos meios de comunicação social, mas continuam do mesmo jeito porque já não se deixam tocar. Oxalá quem dera que as pessoas que escutam tantas pregações se permitissem, se deixassem ser tocado pela palavra. Mas o costume pode deixar a fé, gente, automática, vocês sabem. Porque de tanto criar aquele vício, aquele costume, e aí pode deixar até a fé automática. E os sinais de Deus quase invisíveis. Então, meus irmãos e minhas irmãs, Cristo chama felizes aqueles que percebem sua presença nas coisas pequenas. Essa é a única bem-aventurança aqui no Evangelho de Mateus. Felizes sois vós, porque vossos olhos veem e vossos ouvidos ouvem. Então, meus irmãos e minhas irmãs, a escuta verdadeira começa quando paramos de escolher apenas o que confirma vossa vontade. Devemos ter um coração disponível, atento para recebermos as palavras, as sementes boas para em nosso coração, porque Cristo chama felizes aqueles que percebem sua presença nas pequenas coisas. Portanto, meus irmãos e minhas irmãs, escutemos a palavra que nos transforma, que nos cura, e não façamos de ouvido de mercador, mas que estejamos atentos para recebê-la e acolhemos essa palavra no coração, e a mesma transformará todo o nosso coração, nos purificando, nos libertando. Que quando a palavra encontra espaço, o que é que acontece na vida da gente? Muda o olhar da gente, muda o jeito de falar da gente, muda a forma de tratar as pessoas da gente. Então, meus amados, Deus continua falando, mesmo depois de nossas distrações e resistências. Que cada um de nós façamos silêncio por alguns minutos e assim procuremos também relermos o Evangelho e acolhemos o que o Senhor deseja mostrar em nosso coração, em vosso coração. Que você possa reler este Evangelho de hoje, Mateus 13, versículos de 10 a 17. Que Deus abençoe a todos vocês e confirme bênçãos e chuvas de graças. Amém.

Amados irmãos e irmãs, e assim nos mantemos nesta alegria, nesta certeza, porque o Senhor está e estará sempre conosco. E vamos nós agradecemos a Deus por tantas bênçãos que Ele tem nos dado. Lembrando e convidando a todos os idosos, você que venha, você e a sua família no próximo domingo vivenciar o Dia dos Avós aqui no Santuário da Divina Misericórdia, sim, domingo dia 26, é dia de Santana, São Joaquim. E é o sexto dia mundial dos avós e das pessoas idosas. É o dia em que estaremos rezando, de recordarmos esse dia mundial dos avós e das pessoas idosas. Vamos nós, no próximo domingo, entregarmos nas mãos do Senhor os nossos avós. E também entregamos a vida de todas as pessoas idosas de nossa comunidade, aqueles que estão no abandono e no esquecimento. Que a liturgia do próximo domingo nos converta frente a uma cultura do descarte das pessoas, mas que nós tenhamos esse coração generoso, as mãos estendidas, para acolhermos sempre as pessoas idosas, respeitando-as, tratando-as com carinho, cuidando bem das pessoas idosas, que são os nossos avós. Quem tem ainda seus avós vivos, valorize, tenha paciência, procure sempre tratá-los e tratá-las com carinhos, vovô e vovó. Procuremos então vivemos o domingo que vem, dia 26, o sexto dia mundial dos avós e das pessoas idosas aqui no Santuário da Divina Misericórdia. Venha logo cedo, tem um terço às 8 horas da manhã com as nossas irmãs do ressuscitado, depois uma pregação do Padre Adilson, intervalo às 11 horas a Santa Missa, depois da Santa Missa intervalo para o almoço, às 3 horas da tarde o texto da Divina Misericórdia, em seguida a bênção do Santíssimo Sacramento, e assim teremos um domingo diferente. Você almoça conosco, tem as trilhas para você andar, tem tantos lugares bonitos aqui para nós fazermos a visita, para nós tirarmos fotos, enfim, vale a pena você vir passar o dia do vovô e da vovó aqui no Santuário da Divina Misericórdia. E assim fazemos uma festa bonita para as pessoas idosas no próximo domingo aqui no Santuário da Divina Misericórdia. O nosso momento de tantas graças e de tantas felicidades é de estarmos sempre rezando por tantos quantos vêm ao nosso encontro. Vamos nós agora, aumenta o som, irmão Gustavo, vamos juntos cantarmos as misericórdias do Senhor.

Então, meus irmãos e minhas irmãs, o que encontramos de tão bonito aqui, de tão maravilhoso? O número é o 1273, página 314. Olha que belo. Minha filha, estás pensando que escreveste o suficiente sobre a minha misericórdia? O que escreveste é apenas uma pequena gota diante do oceano. Sou o amor e a própria misericórdia, e não existe miséria que possa medir-se com a minha misericórdia. Nem a miséria a esgotará, visto que a medida que se dá aumenta. Então, meus irmãos e minhas irmãs, a alma que confia na minha misericórdia é a mais feliz. Que não, olha que beleza, que maravilha. A alma que confia na minha misericórdia é a mais feliz. Por quê? Porque eu mesmo cuido dela. Porque Jesus cuida dela. Então nos mantenhamos nesta confiança total na misericórdia de nosso Senhor Jesus Cristo. Porque quem assim o faz é a pessoa mais feliz, porque ele cuida da alma. E assim é muito bom termos esta alegria e esta certeza da misericórdia do Senhor em nossa vida. Amém.

E assim, amados irmãos e irmãs, rezemos então pelos nossos entes queridos. Dai, Senhor, a estes irmãos e irmãs o descanso eterno.

0: Eterno, dá-lhe, Senhor, a Juscelino Nunes da Silva, Marco César Alves, Antônio Maria Gomes, Auristela Libero, Liberal Nascimento, Tarcísio Liberal Nascimento, João Alexandre Mendonça, Beatriz Santina, Pedro Nório, Manuel Nório, e a tantos quantos partiram do nosso convívio, familiares, parentes. Também rezamos pelas vítimas do acidente ocorrido lá na proximidade de Floresta, quando 5 pessoas vieram a óbito diante do acidente gravíssimo com as vans que transportam doentes para o Recife, que terminou se chocando esta van com um caminhão baú, e que assim a gente reza por estas pessoas que foram vítimas de mais um acidente gravíssimo. Oremos para que a paz nas estradas se faça presente, tendo esses cuidados na hora da ultrapassagem, porque nesses últimos dias, principalmente nesse mês de julho, quantas vidas têm ceifadas, têm então nos deixado de uma forma brutal, provenientes dos acidentes automobilísticos. Que Deus conceda a esses irmãos e irmãs, vítimas dos acidentes, vítimas das guerras, da fome, da peste, o descanso eterno e brilho para sempre a luz de Cristo. Descanso eterno, dá-lhe, Senhor.
1: A luz perpétua resplendor.
0: Descanse em paz. Amém.
1: Amém.
0: Irmãos e irmãs, vamos nós também celebrarmos a vida de tantos quantos estão hoje rendendo graças a Deus pelo dom da vida. Que Deus cubra de bênçãos, saúde e paz, proteção divina e livramento aos aniversariantes do dia de hoje.

Parabéns, muitas felicidades aos nossos irmãos e irmãs cooperadores. Maria Clara Maria do Nascimento, Joyce Stephanie, Messias Bezerra Monteiro, Manuel Gomes Silva, Maria Suelane Corrêa Cavalcante, Victor Siqueira Calado de Ferro. Também parabéns para nossa funcionária do santuário, nossa irmã Marlene Melo. Parabéns, muitas felicidades a vocês. Uma salva de palmas, irmão, para os nossos aniversariantes. Muitas felicidades a vocês que estão em festa. Que Deus conceda bênçãos e chuvas de graça. E Roberto Carlos canta para vocês, aniversariantes do dia.

E assim, amados irmãos e irmãs, agradecidos a Deus por tanto quanto Ele tem nos concedido até aqui, obrigado pela sua audiência, obrigado pela sua sintonia do outro lado, a vocês que estão sintonizados com a nossa rádio educadora FM 99.5, Belém de São Francisco, Rádio Vale do Acaí FM Poção, Web Rádio Aparecida Petrolina, Web Rádio Serra Bonita Paraíba, sua 87.9 FM Itabaiana Sergipe. Formamos então essa cadeia de rádios da Divina Misericórdia com a nossa Agnusdei FM 106.7, nosso muitíssimo obrigado. Que Deus cubra de bênçãos, saúde, paz e proteção divina a todos que estão sempre unidos em oração, para juntos proclamarmos piedosamente a misericórdia de nosso Senhor Jesus Cristo em favor de todos nós pecadores e pela paz mundial. Lembrando então, mais uma vez, recordando então os avisos que eu já passei, mas eu quero então reforçar que no próximo final de semana, sábado 25, Santa Missa às 15h30, na igreja de Nossa Senhora de Fátima, no Olhos d'Água, às 15h30, Santa Missa às 15h30, na comunidade de Olhos d'Água. Às 17h, Santa Missa na comunidade da Pitada. À noite estarei celebrando lá na Matriz Mãe da Santa Esperança, no bairro da Boa Esperança. Domingo de manhã, 8h, estarei celebrando na Matriz da Santa Mãe da Esperança, num bairro do mesmo nome, Boa Esperança. E às 11h, Santa Missa aqui no Santuário. E à tarde, depois do terço, às 17h, Santa Missa nas Caraíbas. E às 19h, Santa Missa na comunidade do Fundão. Que assim estejamos unidos nesses momentos de encontros com Jesus, participando da Santa Missa nessas comunidades. Vamos então agora pedirmos a intercessão de Nossa Senhora da Saúde pela saúde de todos quantos estão doentes e também pela nossa saúde. E assim peçamos a Nossa Mãe da Saúde que nos conceda a graça da saúde física e da saúde espiritual.

0: vossa proteção recorremos. Ó Santa Mãe de Deus, consoladora dos aflitos e saúde dos enfermos, não desprezeis nossas súplicas em nossas necessidades e livrai-nos sempre de todos os perigos. Ó Virgem gloriosa e bendita, Senhora nossa, medianeira nossa, advogada nossa, com vosso Filho reconciliar-nos a vosso Filho, recomendar-nos ao vosso Filho, apresentar-nos. Nossa Senhora da Saúde, rogai por nós. Nossa Senhora da Saúde,
1: rogai por nós.
0: Nossa Senhora da Saúde,
1: rogai por nós.
0: O Senhor esteja convosco.
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0: Desça sobre vós, sobre vossa casa, sobre vossa família. A bênção de Deus que é Pai, Filho e Espírito Santo. Amém. Agora às 5 horas da tarde, Santa Missa em seu lar, diretamente do Santuário da Divina Misericórdia, com o Padre Adilson Carlos Simão Jacir. Participe da Santa Missa. Fique em paz e que o Senhor vos acompanhe. À noite estarei celebrando na matriz da Mãe da Santa Esperança, num bairro do mesmo nome. Boa tarde a todos.

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4: Olá, meu irmão, minha irmã, estamos de volta. Muito boa tarde a você que me escuta agora pela Rádio Agnus Dei FM na frequência 106.7, pelo nosso aplicativo ou pela nossa página terradamisericórdia.com.br. Estamos de volta, iniciando mais um Querigma. Muito boa tarde, bem-vindo, bem-vinda a você à nossa Rádio Agnus Dei. Nesse dia 23 de julho de 2026, Querigma de edição de número 14. Estamos juntos em nosso programa de perguntas, respostas, dúvidas católicas. Aqui com você, o Padre Edson Rodrigues. Nesta quinta-feira, programação especial em nossa Rádio Agnus Dei, quinta-feira eucarística, que aliás, a quinta-feira se chama eucarística por causa da instituição da Santa Ceia, que foi numa quinta-feira. A gente celebra isso na Semana Santa, não é? Então estamos de volta, cá estamos nós, para essa conversa boa que a gente tem todo dia aqui de segunda a sexta com você, das 4 às 5 da tarde. E vamos começar então com as perguntas, os registros do nosso zap. Ontem deu o que falar, viu? A história das palmas na missa, o assunto continua. Eu pedi para você mandar a sua opinião, o que você acha? A missa deve ter palmas, deve ter palmas, deve ser mais silenciosa, deve ser alegre com as palmas. Cada um imagina uma coisa. Eu queria ouvir a sua opinião. Eu já ouvi algumas opiniões aqui, daqui a pouco eu vou colocar no ar algumas opiniões que nos foram enviadas para cá, mas ainda quero ouvir a sua. Pode ser em áudio, pode ser em texto. O que você acha? Bom, mas vamos para a primeira pergunta? Vamos sim. Eu tenho aqui a pergunta de Maria José, que nos mandou um zap dizendo assim: padre, é certo ler o evangelho no aplicativo ou certo é na Bíblia? Maria José de Arco Verde, ela mandou essa pergunta para a gente. Gente, a palavra de Deus, para começo de conversa, é Bíblia. A palavra de Deus é Bíblia. Nós estamos perdendo cada vez mais com essa história de celular o contato com a Bíblia. A gente tem visto católicos que aposentaram a sua Bíblia, ou nem têm a sua Bíblia. Eu acho uma coisa assim estranha você imaginar um católico que não tenha uma Bíblia em casa. Mas não é Bíblia para enfeitar a estante, não. É Bíblia para leitura mesmo, para contato com a palavra de Deus. Não se lê a palavra de Deus por um celular. A palavra de Deus nas mãos é outra coisa. A Bíblia na mão é postura de quem é católico de verdade. Os católicos de preguiça ficam com o celular na mão procurando texto da Bíblia, que às vezes encontram, inclusive, traduções de Bíblias que são estranhas, que não são Bíblias católicas. No celular também existem traduções de Bíblias que não são católicas. Isso distorce o texto e pode conduzir a pessoa a uma má compreensão do texto. Então, leitura da palavra de Deus é na Bíblia. Eu vou insistir muito nisso porque é uma realidade que, de fato, nós estamos nos relaxando na Igreja Católica. Quanta gente hoje prefere ler seu evangelho ou a palavra de Deus numa tela de um celular? Não, e não, e não. A gente tem amor à palavra de Deus, santo livro da palavra de Deus. Livro. A palavra de Deus é palavra na Bíblia. Então, tanto quanto a gente possa em casa, sobretudo, a leitura do evangelho ou de qualquer parte bíblica que você queira ler ou de um salmo para rezar, enfim, foi Bíblia, foi palavra de Deus, é Bíblia. Acabem com essa história de palavra de Deus no celular. A gente tem visto muita gente publicando palavra de Deus no celular para lá e para cá. Não. O nosso contato verdadeiro é com a Bíblia. Ah, mas porque é muito difícil procurar a Bíblia? Isso são tentações. São as tentações que a gente sempre bota na cabeça. É difícil procurar na Bíblia. É difícil entender o texto da Bíblia. E aí, por aí vai. Ué, é difícil na Bíblia e não é difícil no celular? Por que que no celular fica fácil para entender? Se é o mesmo texto às vezes. Veja, é importante lembrar isto. E outra coisa, uma dica pequena que eu dou aqui. Quando você for ler um texto na Bíblia, lembre-se sempre de rezar antes, pedindo ao Espírito Santo para iluminar a sua mente, para entender a palavra. Faça isso e será bem mais fácil esse contato com a palavra de Deus. Eu aproveito aqui e já dou a explicação que eu já fiz uma vez, mas eu vou rapidinho aqui só recordar para quem não nos ouviu. Como é que eu sei que uma Bíblia é católica e ou não é? Na Bíblia católica tem a assinatura de um bispo. Nas primeiras páginas da Bíblia tem a assinatura de um bispo autorizando imprimir aquela Bíblia. Aquela Bíblia ali é católica e ela normalmente tem 73 livros. Se você achar uma Bíblia com 67 livros, aquela Bíblia é protestante. E não adianta dizer que tudo é palavra de Deus, posso ler a mesma coisa. Não, porque as traduções são diferentes. Se você tiver de ter uma Bíblia em casa, tenha uma Bíblia católica. Mandar um abraço aqui para Aparecida do sítio Gurjão de Capoeiras. Boa tarde, padre, sua bênção. Que bom que o senhor voltou agora com a catequese maravilhosa. Aparecida do sítio Gurjão em Capoeiras, um grande abraço a Aparecida e a toda a comunidade de Capoeiras, na diocese de Garanhuns. Professora Bete Jane, querida, mandou um recado aqui pra gente, dizendo que está muito feliz com o programa e a volta do Padre Edson à Rádio Agnus Dei. Obrigado, professora. Um grande abraço. Deus a abençoe. Quem mais está conosco? Deixa eu ver aqui. Boa tarde, padre. Deus abençoe o senhor. É maravilhoso o programa Querigma. Estava com saudades e agora feliz por participar. Gratidão a Deus pela sua volta à Rádio Agnus Dei. Ivete com a gente, Ivete França, mandando para nós aqui. E ela comentou daquilo que eu falei no programa da segunda-feira sobre a questão das procissões. E ela perguntou, padre, quem segue alguma procissão tem que ir descalço? Não necessariamente, Ivete, não. É uma questão só de hábito. Aí não tem nada que a igreja obrigue ou diga que tem que ser descalço. Muita gente acompanha, de fato, a procissão descalço, mas isso aí é uma questão muito pessoal. Não tem nada que tenha como norma para se seguir uma procissão descalço. Depende muito da devoção de cada pessoa. Quem mais está com a gente por aqui no nosso zap? Tem um bocado de gente, viu? Um bocado de gente participando aqui pelo 99185-3312. Boa tarde, padre. Estou sempre na escuta. Maria Onésia, do sítio Salina da Pedra, paróquia da Conceição. Um grande abraço ao padre Pedro Lima, à sua comunidade, ao pessoal da Pedra, sempre presente aqui na Agnus Dei com a audiência. Obrigado, Maria Onésia, do sítio Salina. Aparecida Santana, do bairro de Chucuruza, em Pesqueira, participando com a gente aqui, mandando também o seu registro. Olha, como eu disse, você não precisa necessariamente fazer pergunta, você pode apenas dizer, padre, estou aqui escutando o senhor de tal paróquia, tal lugar, tal cidade. Pronto, já é uma beleza para a gente poder registrar a sua presença aqui no nosso Querigma, nas nossas tardes de segunda a sexta-feira. Padre Edson, boa tarde, sua bênção. Quem está aqui? Lilian Jussiane está participando com a gente também, mandando seu zap aqui no nosso programa. Ah, bom, daqui a pouco eu vou responder os demais zaps que estão chegando por aqui. Mas vamos para a próxima pergunta? Vamos sim. O que é o sacrário e para que serve um sacrário numa igreja? Você sabe o que é um sacrário? Sabe, né? Atualmente nós chamamos de sacrário, ou também chamado de tabernáculo, aquele lugar onde devem ser conservadas a Sagrada Eucaristia da igreja. Quando termina a comunhão, os ministros normalmente levam para um sacrário. Para que serve o sacrário? Veja bem, o sacrário não é uma espécie de geladeira que a gente consagra as hostes aqui, guarda lá e traz de volta. Não, o sacrário ficou para duas coisas. Primeiro, para ter lá dentro a Eucaristia que é destinada aos doentes. Como os doentes não podem vir para a igreja, então os ministros e o padre pegam do sacrário que foi consagrado na missa e levam para os doentes. Essa é a primeira finalidade. A segunda finalidade do sacrário é para a adoração dos fiéis. Então fica ali, o sacrário fica ali para momento de adoração. Normalmente o sacrário ele fica no centro da igreja. Hoje as igrejas mais modernas estão fazendo os sacrários separados. Estão colocando os sacrários em um lugar separado, numa capela ao lado, numa capela às vezes por trás, com pouca visibilidade. Isso há muita discussão hoje na igreja ainda, se é correto ou não fazer isso. Normalmente as catedrais fazem isso, as demais igrejas perguntam-se sempre se é correto ou não, porque ficaria, Nosso Senhor fica meio que escondido dentro de uma igreja, quando você chega procura o sacrário e ele não está, às vezes está numa capela lateral e você tem que sair procurando onde é que está o Santíssimo Sacramento. Mas isso não existe assim, regras especiais. Há muita discussão sobre isso, se é certo, se é errado, mas muitas igrejas hoje são construídas dessa forma, as mais novas, elas fazem assim, elas colocam o sacrário de lado. Outras já imaginam que Jesus, como sendo o centro de nossa fé, de nossa espiritualidade, deveria estar no centro da igreja, lá na parede ou numa coluna, mas no lugar central da igreja. Seja como for, o sacrário é aquele lugar onde são guardadas as hóstias para os doentes e para a adoração. E já que falamos em Bíblia, nós vamos ouvir a canção Ouvir o Livro, a Santa Bíblia. Cantores de Deus cantam para nós.

0: sobre o quê? A gente vai falar sobre uma coisa meio chata, sabe? É a respeito das vestes. Não estou falando de roupa de padre, não. Eu estou falando da roupa que você veste para ir para a igreja. A gente precisa tocar nesse assunto porque a coisa está indo para um rumo que precisa ser alertado, né? Eu vou querer a sua opinião também sobre isso. O que, que você acha? Como é que... A gente vai conversar na volta do intervalo sobre essas questões. Eu vou ao intervalo. Na volta a gente conversa sobre a questão das vestes e outros assuntos que estão aqui pendentes que o pessoal mandou aqui pelo zap, tá bom? Volto daqui a pouco, peraí.
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3: 4:19.

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2: Voltamos com o nosso querigma nesta quinta-feira, nesse segundo bloco, com a sua participação. Um abraço a você que nos escuta na cidade, no campo, onde quer que esteja, que nos acompanha em nossa programação, em nossa rádio Agnus Dei. Inclusive, eu quero motivar você a ser nosso cooperador, cooperadora, se você ainda não é. Então, entre em contato com a gente pela nossa central e torne-se um cooperador de nossa rádio, ajudando na evangelização todos os dias, 24 horas, aqui em nossa querida rádio Agnus Dei FM. Agora voltamos para conversar sobre o assunto que eu não queria nem tocar nessa questão, porque eu acho tão desagradável, porque nem necessário seria. Eu fico observando, às vezes, você vai para um velório, você vai para uma agência bancária, você vai para um fórum, por exemplo, você vai ter uma audiência com um juiz. Observe como você se veste. E observe como você se veste para uma igreja. Quando eu estou dizendo você, cada um sabe para quem eu estou falando, obviamente. Mas tem sido cada vez mais complicado esse assunto dentro da igreja. E isso passa pela maneira como eu entendo a igreja. Em programas passados aqui, eu já falei sobre a questão do silêncio na igreja. Que o povo perdeu, se não já perdeu, está perdendo a noção de templo, do que é uma igreja de fato, uma capela, uma matriz. É impressionante como cada vez menos se tem a consciência de onde se está. Então, se eu não tenho consciência de onde eu estou, de que aquele lugar é sagrado, e faço dele um barulho, uma feira, uma bagunça, como às vezes acontece muito isso, né? É antes da missa, aquela zoada. Durante a missa ainda dá para controlar, mas depois da missa, quando diz "ide em paz e o Senhor vos acompanhe", os templos parecem se transformar em não sei o que é aquilo. Então a gente precisa recuperar num católico a noção de templo, de igreja, gente, do espaço celebrativo, do espaço sagrado. Ora, se eu não sou capaz de me comportar dentro de uma igreja, pouco me importa a roupa que eu vou vestir. Uma coisa é decorrente de outra, isso a gente sabe claramente. Se é um lugar que eu posso fazer uma feira, uma zoada, uma bagunça, ué, que diferença faz ir vestido dessa forma ou daquela forma? A gente aqui não quer trazer normas do passado, coisas retrógradas. Não, é uma questão de bom senso mesmo. É uma questão de bom senso. Não é lei da igreja ter que se vestir bem para a missa. E a gente ainda fica criticando, ainda há quem critique os evangélicos porque vão bem vestidos para o seu culto. E olha aqui. No templo deles não tem aquilo que a gente tem nos templos nossos, que é a presença eucarística de Jesus. É impressionante como isso faz diferença, porque nosso povo não tem noção do sentido, da importância do templo, a igreja. O caso, no que eu estou falando do prédio em si, não estou falando da igreja povo. Principalmente aqueles locais que têm o sacrário, o Santíssimo Sacramento. Porque é um ambiente de respeito. A Sagrada Escritura diz: tira a sandália dos pés, porque o lugar que estás é terra santa. É uma passagem bonita para lembrar que onde você está não é a sua casa. Não é o quintal da casa, não é a praça, não é. E o nosso povo parece que faz a mesma coisa. Tanto faz estar na praça como dentro da igreja. Quando eu chego para a celebração de alguma comunidade, qualquer igreja, eu fico observando a qualidade do silêncio que existe das igrejas. Não existe mais. Não existe mais isso. Quem está em silêncio está olhando o celular, um zap, uma rede social, etc. Não está nem aí para Jesus. Ou seja, você entrou na casa dele, ele está ali na sua presença, sacramentalmente no sacrário, na hóstia consagrada, e você nem aí para isso. O que a gente tem que fazer? Eu queria ouvir a sua opinião também sobre isso. Passa por isso, a questão de se vestir na igreja adequadamente para um culto, para uma celebração, para uma missa, para um casamento, um batizado, enfim. Passa pela noção que eu tenho de igreja. Tem sido constrangedora a situação de encontrar pessoas adultas, não estou falando de jovens não, jovens já é outra questão, adultas, já de idade até, com roupas absolutamente inadequadas para uma celebração de uma missa, por exemplo. Eu não sei como a pessoa, quando vai se preparar para a missa em casa, quando ela abre um guarda-roupa para escolher uma roupa para a missa, o que é que ela pensa? Não sei se ela pensa para onde é que eu vou, para onde é que eu estou indo, me encontrar com quem. Porque tudo isso faz parte, e não é questão de etiqueta, não. Até porque ninguém vai para uma praia de paletó, de gravata, de longo, não vai. Mas vai para a igreja com roupa de praia às vezes. Ah, porque está calor, gente, pelo amor de Deus. Vai com calor no fórum, de short, ver se tu entra lá para falar com o juiz. Não vai, não entra. E não entra, não é porque, imagina, você faça uma comparação, o juiz é uma pessoa letrada, uma autoridade, mas é um mortal. Pecador, mortal, e você se prepara totalmente para estar diante dele. Imagine o que seria se preparar para estar diante do seu Senhor, dentro da igreja. Você percebe que não é questão de roupa, é uma questão de catequese, de consciência de ser igreja, de pertencer a ela, e ao mesmo tempo a noção clara de templo, de espaço celebrativo, de celebração e de com quem eu me encontro e com quem eu celebro. Então é muito simples, é só imaginar, para onde é que eu vou? Estou indo para onde? Para uma igreja? Já faz muita diferença. Me encontrar com quem? Além dos meus irmãos e irmãs, eu vou me encontrar com quem? Então tudo isso passa por essa ideia. Então quando eu vejo uma pessoa de short, por exemplo, short, que é uma coisa muito comum hoje na igreja, as pessoas vão de short, ah, o short, o padre agora está querendo que a gente vá de... Não, espera um momento. Entenda o que eu lhe disse, não é uma questão só de roupa. A roupa já é um sintoma da situação. Quando eu me visto com uma roupa inadequada para uma igreja, é porque eu não tenho noção do que é uma igreja de fato e para onde eu vou e o que eu vou fazer lá. O problema é muito mais sério do que colocar uma roupa somente. Eu não sei o que você acha disso, eu não sei, eu até gostaria de deixar o zap aqui à disposição para você dar a sua opinião. Mas para nós padres tem sido muito constrangedora a situação. Gente com roupas absolutamente inadequadas para uma igreja e para uma missa, mais ainda. Então é um assunto que mexe muito com as pessoas. E assim, os pais em relação aos filhos têm um certo cuidado de observar como seus filhos se vestem para a igreja. E hoje, por incrível que pareça, o problema maior não está nos jovens. Não está nos jovens. O problema maior de vestimentas para missa está nos adultos. Que naturalmente as crianças e jovens copiam os pais. Então é só para lembrar isso, não se trata apenas de roupa, se trata da maneira como eu entendo a igreja, o que eu entendo por templo e da maneira, o que eu vou fazer lá, com quem vou me encontrar e o que vou celebrar. É um assunto chato, mas é sério, precisa ser falado, inclusive nas missas isso. Vez por outra nas igrejas eu dou um alerta, gente, olha, vocês não estão em praça, vocês não estão em local simplesmente público por aí, vocês estão na igreja. Então precisa orientar o nosso povo sobre a noção de templo e o decoro para frequentar o templo, especialmente nas celebrações. E falando em vestes, a gente tem aqui uma segunda pergunta, uma pergunta que vem aqui da cidade de Santa Maria da Boa Vista. Padre, o que significam aquelas vestes do padre? Por que ele coloca tanto pano? Esse é o Gilberto lá de Santa Maria que pergunta isso. Gilberto, veja bem. O sacerdote, dentro da missa, ele assume uma função e uma posição que a igreja chama in persona Christi. Ou seja, ele age na pessoa de Jesus. Ele não é Jesus, o padre não é Jesus. Ele age na pessoa dele, que preside uma celebração eucarística. Porque é importante dizer, não é só o padre que celebra a missa. Né? Às vezes a gente encontra o pessoal, ah, o padre vai celebrar para nós. Não, o padre não vai celebrar para o povo, o padre celebra com o povo. O povo celebra conosco, só que a gente preside como sacerdote. E o povo participa da celebração, celebrando juntos, entende? Como o padre age na pessoa de Cristo, as vestes do padre têm significados importantes dentro da missa. Bom, primeiro o padre usa uma túnica, ou também alva, né? Que é conhecida como alva. Uma veste branca, longa, simples, que cobre o corpo do padre, do pescoço até os pés, né? Ele tem esse nome de alva, porque vem do latim, significa branco. simbolizando pureza, dignidade do batismo. E para completar essa alva, alguns padres usam, isso aí não é obrigatório, mas alguns padres usam o símbolo. O símbolo é aquele cordão que amarra na cintura, simbolizando a castidade e o serviço do ministério sacerdotal. Depois vem a estola. O que é a estola? A estola é aquela tira de pano que o padre coloca no pescoço, aquela peça longa, estreita, de tecido. É o paramento mais importante do dia, porque simboliza a autoridade do padre e aquilo que o padre traz como o jugo de Cristo carregado em seus ombros. O padre coloca a estola como símbolo do sacerdócio. Toda a celebração que o padre vai fazer, não só da missa, confissão, unção dos enfermos, o que ele for fazer em termos de celebração, ele faz como estola. Até a bênção de uma loja, a bênção de uma casa, dizer, velórios, enfim, se coloca a estola porque é símbolo sacerdotal. Depois vem a casula. O que é a casula? A casula é aquela veste colorida que o padre coloca por cima. Ela é colocada sobre a túnica e a estola, por cima de tudo ela coloca, cobrindo os ombros e o corpo do padre. Ela simboliza o manto da caridade de Jesus. O sacerdote deve carregar em seu ministério o manto da caridade. É o amor, no caso. Então, ela se reveste do amor para celebrar a missa. Depois, o padre tem a capa de asperge. O que é uma capa de asperge? A capa de asperge é também chamada capa pluvial. Ela é usada principalmente fora da missa, em celebrações, como procissões, casamentos, bênçãos, exposição do Santíssimo Sacramento. O padre usa sempre aquela capa bonita que colocada por cima de todas as roupas, chamada capa de asperge. Depois tem um véu, e aqui é interessante esse véu, viu? Um véu chamado véu umeral. É uma peça de tecido que o padre coloca nas celebrações para tocar no Santíssimo Sacramento, para tocar no ostensório, como bênção, procissão. O padre usa este véu para tocar no ostensório com o Santíssimo. Veja, o padre usa um véu para tocar no ostensório. Não sei porque tanta gente faz tanta confusão para poder tocar no Santíssimo. É como se fosse uma coisa mágica de passar a mão no ostensório. Eu vou falar sobre isso em outro momento. São essas as vestes do padre, praticamente as vestes que o padre usa assim, no dia a dia, né, nas celebrações. Outras vestes também existem, mas as principais, chamados paramentos, é o nome que se dá exatamente a isso. As roupas do padre chamam-se paramentos litúrgicos. São essas que a gente falou, a túnica, depois a casula, a estola, a capa de asperge e o véu de ombro, ou chamado véu umeral. São as principais vestes do padre. Há outras ainda que são usadas, mas em momentos diferentes e eventualmente são usadas dentro de celebrações. As principais são essas vestes.
3: Fui escolhido para servir-te e para amar-te, meu irmão.

0: Nós vamos ao intervalo comercial e voltamos daqui a pouco com o terceiro bloco, com mais assuntos, mais curiosidades e a sua participação pelo 87991853312. Volto daqui a pouco, até já.
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3: 4h40.
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0: Estamos de volta para o nosso terceiro e último bloco do nosso Querigma nesta tarde de quinta-feira eucarística com você aqui na nossa rádio Agnus Dei FM. Olha, deixa eu lembrar você uma coisa, em setembro, no mês de setembro, mês da Bíblia, nós vamos ter uma semana bíblica de estudos sobre o livro de Daniel. Nós estamos preparando aqui uma semana de estudos mesmo. Vamos sentar, vamos pegar a Bíblia, vamos estudar o livro de Daniel, porque este ano a Igreja Católica, como todos os anos, no mês da Bíblia, a Igreja indica sempre um livro para os católicos aprofundarem, lerem, aprofundarem, estudarem. Esse ano vai ser o livro de Daniel. 2026 é o livro de Daniel. E a gente vai estudar aqui na rádio, então, numa semana, estou vendo ainda como é que vai ser, qual a data, qual a semana mais propícia para isso, mas a gente vai ter uma semana inteira à noite, certamente vai ser à noite, para todo mundo estar em casa, tranquilo, sentar, estudar com a gente. O livro de Daniel é um livro bonito, viu? Bonito e assim, é curto. Já vou indicando para você fazer a lei e fazendo a leitura já vai lendo. São 12 capítulos apenas. Mas é um livro assim que exige muita profundidade para estudar, no sentido de compreender certas passagens que estão ali. Mas isso tudo vai ficar claro. Espero que fique claro no mês de setembro. Aguarde. Na nossa Agnus Dei FM vamos ter um curso bíblico de uma semana bíblica de estudos sobre o livro de Daniel. Eu vou contar com a sua audiência, com a sua participação com a gente também. Chegar mais perto eu vou avisar melhor para você. Agora nos chega uma pergunta de João Pessoa. E essa pergunta é curiosa, porque também me deu outra ideia sobre isso. É uma pergunta de uma comunidade Nossa Senhora da Aparecida, lá de João Pessoa. Carlos Ferreira nos pergunta o seguinte: Padre, aqui na nossa comunidade, todos os sábados rezamos o ofício da Imaculada Conceição. Mas existem várias passagens que a gente não entende de forma alguma. Olha que coisa séria, não é? Seria interessante que no programa pudesse explicar um pouco algumas passagens do ofício que a gente reza, que a gente não compreende bem o que está rezando. Carlos, é o seguinte, veja bem. De fato, o ofício da Imaculada Conceição tem uma profundidade teológica muito grande. São expressões que precisam ser compreendidas. Por exemplo, o que é formosa e louçã? O que significa, por exemplo, no ofício da Imaculada, Deus vos salve mesa para Deus ornada, coluna sagrada de grande firmeza. São expressões que, de fato, exigem o conhecimento. O que significa, por exemplo, chamar Nossa Senhora no ofício de Estrela de Jacó, Trono de Salomão, Arca do Concerto, Velo de Gedeão, Sarça da Visão. Que são expressões de uma grande profundidade teológica. Eu gostaria, inclusive, de um sábado desse aí, que a gente pudesse pegar para estudar bem esse ofício de Nossa Senhora, para entender cada coisa. Mas, em linhas gerais, o que é que a gente pode dizer sobre o ofício? Não dá para explicar num programa desse, num bloco apenas, todas essas expressões. Mas é importante lembrar o seguinte. O ofício da Imaculada Conceição, ele parte do dogma da Imaculada, promulgado pelo Papa Pio IX no dia 8 de dezembro de 1854. O ofício da Imaculada Conceição, ele foi escrito primeiro, lá no começo, em latim. Ele não era em português. Foi escrito lá pelo século XV. Foi um monge franciscano que escreveu, chamado Bernardino. Tem várias situações que envolvem o ofício. Eu vou apenas citar duas delas só para deixar o gostinho, para a gente poder aprofundar depois. Por exemplo, o ofício começa dizendo: agora, lábios meus. Esse agora, essa pequenininha palavra chamada agora, que começa o ofício, parece uma expressão simples, né? Mas o ofício começa com a palavra agora. O agora não é só um advérbio de tempo que indica o começo de uma ação que vai começar. Mas esse agora desse ofício é muito parecido com aquilo que Simeão disse quando pegou Jesus nos braços: agora, meu Senhor, podes deixar-me partir em paz, porque os meus olhos viram a vossa salvação. Esse agora não é só para dizer que vamos começar a rezar, mas é uma palavra que diz: Deus age na história, neste tempo, hoje. Então, é uma expressão que, no ofício, ela indica que a gente deve ser muito grato pelos favores recebidos da parte de Deus, e que essa gratidão passa também pelo carinho de Nossa Senhora pela nossa vida. Então, é muito interessante, porque cada expressão do ofício tem um significado bem importante. Por exemplo, sede em meu favor, Virgem Soberana. Aqui a gente implora a intercessão de Nossa Senhora contra os inimigos, sejam materiais, espirituais, e termina essa expressão glorificando: glória seja ao Pai, ao Filho e ao Amor também, que é um só Deus em pessoas três. Isso mostra a ligação muito próxima de Nossa Senhora com a Santíssima Trindade, sobretudo com a pessoa de Jesus. O mistério de Maria é um mistério voltado para Jesus, é claro. Maria vive em íntima comunhão com a Trindade. E assim, desde o Vaticano II, que se dizia exatamente na Lumen Gentium, por exemplo, que é um documento do Vaticano, que diz que Maria é dotada com a missão sublime e a dignidade de ser mãe de Deus, e por isso filha predileta do Pai e sacrário do Espírito Santo. A Igreja não chama Maria de esposa do Espírito, é importante lembrar isto, né? Na Lumen Gentium, no documento do Vaticano II, no número 53, que é o documento sobre a luz dos povos, Jesus como luz dos povos, ele diz que Maria é sacrário do Espírito Santo. Nossa Senhora não é esposa do Espírito. Se Nossa Senhora fosse esposa do Espírito, quem seria o pai de Jesus? O Espírito Santo? Então a Igreja diz que Maria é mãe de Deus, filha predileta do Pai e sacrário do Espírito Santo, não esposa. Então é importante lembrar isso, não? Que o ofício da Imaculada também tem a sua catequese por trás disso. Mas isso é assunto que a gente não esgota aqui, não tem como esgotar. É muita coisa para a gente estudar dentro do ofício. Eu dei aqui duas expressões do ofício. Imagina: Deus vos salve, Virgem Senhora do Mundo. O que é estrela da manhã, cheia de graça divina? O importante é que a gente vá compreendendo, não é? Cada parte do ofício, para rezar bem e melhor.

0: Estamos em saudade, né? Com Ave Cheia de Graça, a canção do Padre Campos, lá de Natal. Padre Campos é um sacerdote do clero de Natal, que fez essa música lá atrás, faz muito tempo já, mas o povo continua cantando os louvores à Virgem Maria. E aqui chegamos a falar de uma outra questão bastante simples na vida do nosso povo, mas que exige uma certa explicação, é a respeito do sinal da cruz. A gente viu agora na Copa tantos jogadores tocavam no gramado, faziam o sinal da cruz. As pessoas quando vão fazem o sinal da cruz com muita facilidade, mas às vezes não entendem claramente o que significa. A cruz está presente nas nossas igrejas, está presente nos monumentos. Muitos ambientes têm a cruz. Muita gente traz a cruz consigo, às vezes até como simples ornamento, com adereço apenas. Outras trazem a cruz no seu peito como sinal de fé. Tem até pessoas que se incomodam, inclusive, com a presença da cruz nos edifícios públicos, por exemplo. Mas o grande sinal, o sol que jamais se apaga, é Jesus. Então a cruz deixou de ser um sinal de humilhação e tornou-se um título de glória. Primeiro para Jesus, depois para nós. De tal maneira que São Paulo, quando fala aos Gálatas, no capítulo 6, ele diz assim, que eu não me glorie a não ser da cruz de Jesus, por meio do qual o mundo foi crucificado para mim e eu para o mundo. A nossa fé se volta para o crucificado e na cruz de Jesus há um sinal de salvação e árvore de vida, como diz o livro do Apocalipse. Quando eu faço o sinal da cruz sobre mim, quando você faz sobre você, a gente está dizendo que no poder de Deus, que é Pai, Filho e Espírito Santo, a gente abraça a cruz da nossa salvação. O gesto de levar a mão à testa, ao peito e aos ombros, cada um deve se sentir abraçando a cruz de Jesus e sendo abraçado por ela. Cada um professa a sua fé no mistério da cruz. Nós somos batizados exatamente com este sinal que significa e realiza a nossa filiação adotiva a Deus. Quando fazemos o sinal da cruz na nossa vida, nas orações, no trabalho, no descanso, nas alegrias, nas tristezas, até no sofrimento, nós recordamos as promessas do batismo e sentimos que estamos em Deus e Deus está conosco. A história da igreja diz que Constantino, o imperador romano do século IV, filho de Santa Helena, ela que descobriu a verdadeira cruz de Jesus, antes de enfrentar uma de suas batalhas, ele teve uma visão. Apareceu-lhe do céu uma cruz luminosa, trazendo estas palavras: com este sinal, tu vencerás. Na nossa vida, essas palavras estão escritas e devem ficar muito presentes a partir da nossa fé. Com este sinal, tu vencerás. Nunca deixemos de fazer o sinal da cruz em nós. É algo muito importante que nos guarda e já nos remete à presença divina de Deus presente no meio de nós. E vamos ficando por aqui então, por hoje, nesta quinta-feira, com o nosso querigma. Estaremos de volta amanhã, às 16h, como todos os dias estamos aqui, para mais um querigma com as dúvidas católicas para você. Você fica agora com a Santa Missa, momento alto de nossa programação na Agnus Dei, e depois o Santo Terço e a programação noturna de nossa rádio. Um grande abraço para você. Deus te abençoe. Até amanhã.
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1: 4h57. 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
1: Nosso corpo unido ao corpo de Cristo adquire um princípio de imortalidade, porque se une ao imortal. Santa Teresinha de Lisieux.
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1: Pela nossa rádio Agnus Dei, pelos meios de comunicação do nosso santuário, sejam todos muito bem-vindos. Hoje, nessa 16ª semana do Tempo Comum, quem me protege e me ampara é meu Deus. É o Senhor quem sustenta minha vida. Quero ofertar-vos o meu sacrifício de coração e com muita alegria. Intenções da Santa Missa. Pedidos de oração por Adriana Silva Andrade, pela recuperação de Renan Ravi, por Francisco de Assis Pereira, Sandro Pereira dos Santos, Maria Cecília, Edivânia e Marcos, pela cura de Luciano, que teve um diagnóstico de leucemia, pela saúde de Maria José Gomes, por Maria Genilda Nunes e Maria Gislane Nunes, Jaqueline da Silva, que pede orações por ela e por toda a família, por José Adriano da Silva, pelos falecidos Juscelino Nunes da Silva, Marcos César Alves, Antônia Maria Gomes, Auristela Liberal Nascimento, Tarciso Liberal Nascimento, João Alexandre de Mendonça, Beatriz Santina, Pedro Honório, Manuel Honório. Pelos aniversariantes cooperadores da nossa obra, Clara Maria do Nascimento, Joyce Stephanie Messias, Manuel Gomes da Silva, Maria Lucialane Correia Cavalcante, Vitor Siqueira Calado Ferro, pelo aniversário da nossa querida irmã Marlene Melo Nunes, funcionária da nossa obra, pelo aniversário de Valdilson Aguiar, pelo aniversário de 35 anos de Marcílio Ferreira e também ação de graças pelo aniversário do nosso pai fundador, Padre Adilson Simões. O conhecimento dos mistérios do Reino dos Céus é concedido àqueles que aderem a Cristo e à sua palavra. Ao redor da mesa da Eucaristia, deixemos-nos interpelar pelo Senhor, para nele encontrar a verdadeira fonte de água viva. Fiquemos todos de pé para darmos início a esta celebração cantando.

0: Louvado seja nosso Senhor Jesus Cristo.
1: Para sempre seja louvado.
0: O santuário hoje está tão bonito, com a presença de vocês, da comunidade de Santa Teresinha, de Mutuca, Juventude. Saúdo meu irmão, que vai se apresentar a vocês que nos assistem pela televisão e pela rádio. Saúdo a cada pessoa que está aqui. Estamos voltando de Maceió, onde fomos fazer a nossa missão. E vim celebrar com vocês os meus 77 anos de vida. Dentro da programação dos meus 50 anos de padre. Quero que meu irmão se apresente a você que está em casa. E agradeço, sabe, o trabalho que vocês estão fazendo na nossa diocese.
2: Amém. Boa tarde.
3: Boa tarde.
2: Me chamo Padre Tiago, sou de Fortaleza, estou agora em Mutuca, distrito de Pesqueira, e sou religioso, filho de Santana.
0: Obrigado, Clemência, pelo cântico de abertura. Cântico da minha ordenação de padre. Em nome do Pai, do Filho, do Espírito Santo.
1: Amém.
0: A vós que sois a igreja de nosso Senhor Jesus Cristo, a vós que guardais a fé recebida dos apóstolos, desejo-vos abundantes graças e bênçãos da parte de Deus nosso Pai, por Jesus Cristo nosso Senhor.
1: Bendito seja Deus que nos reuniu no amor de Cristo.
0: Demos graças ao Senhor porque Ele é bom, porque eterna é a sua misericórdia. Louvemos a Deus pelo retiro que vocês fizeram aqui, queridos jovens. Louvemos a Deus pelo dom da vida. Mas para celebrarmos menos indignamente os santos mistérios, reconheçamos humildemente nossos pecados.

0: Deus rico em misericórdia, tenha compaixão de nós, perdoe os nossos pecados e nos conduza às alegrias da vida eterna.
1: Amém.
0: Oremos. Ore. Onde você estiver, na estrada, em casa, ore em espírito e em verdade. Abandone-se nas mãos de Deus. Essa é a mais importante experiência que possamos fazer, ou que devemos fazer nesse mundo.

0: Ó Deus, quisestes colocar-me à frente da vossa família, não por meus méritos, mas unicamente pela generosidade da vossa graça inefável. Dai-me cumprir dignamente, em vossa presença, os deveres do ministério sacerdotal. Guiado por vós, dirigi o povo que me confiastes. Por nosso Senhor Jesus Cristo, vosso Filho, que é Deus, e que convosco vive e reina na unidade do Espírito Santo por todos os séculos dos séculos.
1: Amém. Liturgia da palavra. Estejamos atentos ao que o Senhor vai nos falar.

0: Leitura do livro do profeta Jeremias. A palavra do Senhor foi me dirigida, dizendo: Vai e grita aos ouvidos de Jerusalém. Isto diz o Senhor: Lembro-me de ti, da afeição da jovem, do amor da noiva, de quando me seguias no deserto, numa terra inculta. Israel, consagrada ao Senhor, era como as primícias de sua colheita. Todos os que dele comiam pecavam. Males caíam sobre eles, diz o Senhor. Eu vos introduzi numa terra de pomares, para que gozasseis dos seus melhores produtos, mas, apenas chegados, contaminastes o país e tomastes abominável minha herança. Os sacerdotes nem perguntaram onde está o Senhor. Os versados na lei não me reconheceram. E os chefes do povo voltaram-me as costas. Os profetas profetizaram em nome de Baal e correram atrás de coisas que para nada servem. Ó céus, espantai-vos diante disso. Enchei-vos de grande horror, diz o Senhor. Dois pecados cometeu meu povo. Abandonou-me a mim, fonte de água viva, e preferiu cavar cisternas, cisternas defeituosas que não podem reter água. Palavra do Senhor.
1: Graças a Deus.

Vosso amor chega aos céus, ó Senhor. Chega às nuvens a vossa verdade, como as altas montanhas eternas. É a vossa justiça, Senhor.

quão preciosa é, Senhor, vossa graça. Eis que os filhos dos homens se abrigam sob a sombra das asas de Deus, na abundância de vossa morada. Eles vêm saciar-se de bens, vós lhes dais de beber água viva.

pois em vós está a fonte da vida, e em vossa luz contemplamos a luz. Conservai aos fiéis vossa graça, e aos retos a vossa justiça.

Pois a pessoa que tem será dado ainda mais e terá em abundância. Mas a pessoa que não tem será tirado até o pouco que tem. É por isso que eu lhes falo em parábolas, porque olhando eles não veem, e ouvindo eles não escutam nem compreendem. Deste modo se cumpre neles a profecia de Isaías: havereis de ouvir sem nada entender, havereis de olhar sem nada ver, porque o coração deste povo se tornou insensível. Eles ouviram com má vontade e fecharam seus olhos, para não ver com os olhos, nem ouvir com os ouvidos, nem compreender com o coração, de modo que se convertam e eu os cure. Felizes sois vós, porque vossos olhos veem e vossos ouvidos ouvem. Em verdade vos digo, muitos profetas e justos desejaram ver o que vedes e não viram, desejaram ouvir o que ouvis e não ouviram.

meu irmão no sacerdócio, Padre Tiago, queridos jovens, crismandos, meus irmãos, minhas irmãs, ouvintes da Rádio Agnus Dei, e a todos quantos nos acompanham pelos meios de comunicação desse santuário. Cai a tarde, né? Como sempre, vai chegando a noite. Aqui no santuário, esse momento é muito especial, porque nós nos encontramos todos os dias para celebrar a Eucaristia. Saibam, queridos jovens, que quando nos encontramos em qualquer lugar do mundo e celebramos a Eucaristia, o céu toca a terra, creia. E através de Jesus, o mediador, o redentor, nosso Salvador, experimentamos ainda no tempo já as coisas da eternidade. Isso é muitíssimo importante dizer. Saboreamos na terra, em cada Santa Missa, por alguns instantes, as delícias da eternidade, do céu. Saibam vocês, jovens, que o céu não é um espaço, um lugar acima das nuvens, como às vezes a gente pensa. Até tem uma música muito bonita que diz: um lindo céu, acima das nuvens, existe um lindo céu. Não, não é verdade. O céu não é um lugar acima das nuvens. Porque se assim fosse, nós estaríamos reduzindo a dimensão espiritual a uma visão de metafísica, de espaço delimitado, de um lugar no espaço. Não. O céu é como que o mergulho no infinito amor de Deus para o qual fomos feitos. Entenda. É a realização plena da pessoa que, tendo vivido aqui nesse mundo, no tempo, na materialidade, e possuindo as primícias do reino, uma alma imortal, tendo sido santificados pelo sangue do Cordeiro de Deus no seu sacrifício, terminada essa travessia, então mergulhamos nesse oceano infinito de amor. E nada mais nos faltará. A missa, dizia São João Maria Vianney, o grande santo cura da arte, é o céu na terra, por alguns instantes.

0: devemos participar com tamanha alegria que os nossos olhos devem estar fixos no altar. Não para olhar quem ali está, um arcebispo, um bispo, um padre, ou até o Papa. Não. Nós somos apenas meros instrumentos de uma outra presença santificante, vivificante, a presença de Jesus. Nos emprestamos a Ele, porque Ele nos ordenou sacerdotes. O Papa é um sacerdote, o bispo é um sacerdote. Os graus da hierarquia não diminuem aquilo que possuímos, sem merecimento de nossa parte, de sermos o que somos, sacerdotes de Jesus. Que nossos olhos queiram ver o que eles não alcançam, Jesus em meio a nós. Por isso é que nós dizemos, Ele está no meio de nós. E em cada Eucaristia, nós nos alimentamos do pão da palavra e do pão do seu corpo, dado para a salvação do mundo inteiro. O Evangelho de hoje, para muitos, parece um texto difícil. Eu já ouvi tantas pessoas me dizerem, Padre Tiago, Padre, explique esse texto, porque eu não compreendo. Se queres compreender as coisas de Deus, pede ao Espírito, pois por ti mesmo, por tua razão, por tua intelectualidade, não compreenderás totalmente. Jesus falava ao povo em parábolas. As parábolas são histórias que ele cria, percebendo os limites das pessoas, quase todas analfabetas. Ele usa uma linguagem simbólica, cheia de imagens, de comparações. A intuição de Jesus é uma coisa lindíssima. Sendo Deus, se aproxima de nós, conhece nossos limites. Usa as parábolas para fazer uma catequese, a partir de imagens, de histórias, de símbolos. Ele diz, porque a vós foi dado o conhecimento dos mistérios de Deus, mas nem a todos foi dado esse conhecimento. Olha bem, pois a pessoa que tem o quê? Esse conhecimento de Deus, pela fé, e todo mundo pode desenvolver esse dom, será dado mais ainda. Mas a quem não tem, o quê? A fé. Até aquilo que julga ter, lhe será tirado. Olha, quanta gente tem e se considera poderoso, ministros, homens, reis, rainhas, governantes, presidentes, mas não tem fé. E aquilo que eles julgam ter, poder, sabedoria, lhes será tirado. Quer que explique? Que de repente vão morrer todos e não vai ficar nada, nada. Entenderam agora o Evangelho? A quem tem será dado mais ainda, porque quem tem fé um dia não precisará mais dela, porque será dada a eternidade como prêmio. Diga amém. Mas quem julga ter muitas coisas, dinheiro, poder, prestígio, lhe será tirado, porque as coisas desse mundo passam. É uma verdade. Duvido que alguém questione. Como eu gostaria que essas pessoas ouvissem essa palavra, se convertessem para dizer, Senhor, nós não somos nada. Estamos aqui exercendo funções que o povo nos confiou como servidores, mas nem sempre são servidores. Às vezes são impostores, ditadores, arrogantes, ou não é verdade? E às vezes chega até bem perto de nós. Às vezes a gente se julga mais do que os outros, quando nós não somos nada. Às vezes a gente quer que os outros sejam como nós queremos. Não. Aquele, pois que tem, mais ainda lhe será dado em abundância as virtudes do Espírito. Quanto mais você desenvolve as virtudes da fé, as virtudes espirituais, mais você vai crescendo. Você começa a praticar a caridade e não quer mais parar. Não vai esquecer mais um pobre na rua. Você começa a perdoar e você vai sempre querer perdoar. Você ama e quem ama vai querer amar mais ainda. E aí vem Santo Agostinho diz, amar sem medida. É um processo de evolução, de desenvolvimento das potencialidades da graça. Mas quem não tem essas virtudes, e é tanta gente, né? Tanta gente. O que julgam ter, lhes será tirado. Eu olho para certos artistas do mundo, né? Famosos. Eu olho para autoridades. E eu digo, o que você julga ter, você não tem. Você está se perdendo no seu orgulho, na sua vaidade, no seu dinheiro, no seu poder. Queridos irmãos, então, desse modo, se cumprirá neles a profecia de Isaías. Havereis de ouvir, mas não compreendereis. Palavra de Deus. Ouve, mas não compreende. Por que não compreende? Porque o coração está fechado, apegado às coisas que passam. Havereis de olhar e não vereis. Tem gente que tem olhos muito abertos, mas são cegos, cegos. Ou vocês não veem isso? Não consegue ver o essencial. Cegueira espiritual é pior do que a cegueira de não ter a visão. Estão entendendo, sim ou não?
1: Sim.
0: Ouvem a palavra, mas é como com má vontade. Fecharam seus olhos, não querem ver. Fecharam seus ouvidos à minha palavra. Por isso, não compreenderão o que eu quero lhes falar. Palavras de Isaías. A gente só compreende as coisas de Deus quando a gente ama, quando a gente reconhece os limites da gente, quando a gente se torna pequeno e Deus, então, invade o nosso ser. Invade não, plenifica, transforma. E nos tornamos o que mais quer, templos, moradas de sua presença. Louvado seja nosso Senhor Jesus Cristo.
1: Para sempre seja louvado.
0: Vamos apresentar ao Senhor as nossas preces.
1: A cada prece vamos responder, Pai Santo, vinde em nosso auxílio.
2: Pai Santo, vinde em nosso auxílio.
1: Para que os bispos, os presbíteros e os diáconos, mediante a pregação da palavra e a santificação do povo de Deus, vivam cada vez mais profundamente a feliz experiência de encontrar em Cristo a fonte da vida, rezemos.
2: Pai Santo, vinde em nosso auxílio.
1: Para que os governantes promova o respeito à dignidade de todos os cidadãos e combatam todo tipo de discriminação e preconceito, Rezemos.
2: Pai Santo, vinde em nosso auxílio.
1: Para que os catequistas e animadores bíblicos, com sabedoria e prudência, contribuam para o conhecimento das verdades da nossa fé, rezemos.
2: Pai Santo, vinde em nosso auxílio.
1: Por nosso Pai espiritual, Padre Adilson, fundador desta obra, para que cada vez mais o Espírito Santo conduza a sua vida, a sua missão, rezemos.
2: Pai Santo, vinde em nosso auxílio.
1: Por Marlene, nossa funcionária, no dia do seu aniversário, para que o Espírito Santo também a conduza, iluminando, abençoando a ela e a toda a sua família, rezemos.
2: Pai Santo, vinde em nosso auxílio.
0: Nós te pedimos, Senhor, pelo Padre Tiago, pelos seus irmãos, no sacerdócio, a comunidade dos filhos de Santana, missionários aqui nessa diocese de Pesqueira, quero pedir por cada um de vocês, jovens, para que volte para suas casas inflamados no fogo do Espírito, para serem verdadeiramente cristãos, rezemos.
1: Pai Santo, vinde em nosso auxílio.
0: Tudo isso vos pedimos, ó Pai, por vosso Filho amado Jesus Cristo, que convosco vive e reina na unidade do mesmo Espírito Santo.
1: Amém.
2: Amém.

0: Oremos, irmãos e irmãs, para que o nosso sacrifício seja aceito por Deus Pai Todo-Poderoso.
1: Receba, Senhor, por tuas mãos este sacrifício, para a glória do seu nome, para o nosso bem e de toda a sua santa igreja.
0: Oremos. Ó Deus poderoso, que governais o curso dos dias e dos tempos, conservai com bondade os dons que recebi de vossa graça e pela força destes sacrifício, dirigi no mesmo sentimento o coração do povo e do sacerdote, para que não falte ao pastor a obediência do rebanho, nem ao rebanho os cuidados do pastor. Por nosso Senhor Jesus Cristo, vosso Filho, na unidade do Espírito Santo.
2: Amém.
0: O Senhor

Na verdade é digno e justo, é nosso dever e salvação dar-vos graças sempre, em todo lugar. Senhor Pai Santo, Deus Eterno e Todo-Poderoso. Pois, por meio de vosso Filho muito amado, sois não somente o Criador do gênero humano, mas também o autor misericordioso da sua redenção. Por isso, com razão vos servem todas as criaturas. Redimidos vos prestam o devido louvor e unânimes vos bendizem vossos anjos e santos. Também nós vos celebramos com alegria, cantando a uma só voz.

0: Na verdade, ó Pai, vós sois santo e fonte de toda a santidade. Santificai, pois, esses dons, derramando sobre eles o vosso Espírito, a fim de que se tornem para nós o corpo e o sangue de nosso Senhor Jesus Cristo.
1: Enviai o vosso Espírito Santo,
0: estando para ser entregue e abraçando livremente a paixão. Jesus tomou o pão, pronunciou a bênção de ação de graças, partiu e o deu a seus discípulos, dizendo: tomai todos e comei. Isto é o meu corpo, que será entregue por vós.

Do mesmo modo, no fim da ceia, ele tomou o cálice em suas mãos e, dando graças novamente, o entregou a seus discípulos, dizendo: tomai todos e bebei. Este é o cálice do meu sangue, o sangue da nova e eterna aliança, que será derramado por vós e por todos para a remissão dos pecados. Fazei isto em memória de mim.

0: mistério da fé e do amor.
1: Todas as vezes que comemos deste pão e bebemos deste cálice, anunciamos, Senhor, a vossa morte enquanto esperamos a vossa vinda.
0: Celebrando, pois, o memorial da morte e ressurreição do vosso Filho, nós vos oferecemos, ó Pai, o pão da vida, o cálice da salvação. Vos agradecemos porque nos tornastes dignos de estar aqui na vossa presença e vos servir.
1: Aceitai, ó Senhor, a nossa oferta.
0: Suplicante, vos pedimos que, participando do corpo e sangue de Cristo, sejamos reunidos pelo Espírito Santo num só corpo.
1: O Espírito nos una num só corpo.
2: Lembrai-vos, ó Pai, da vossa Igreja, que se faz presente pelo mundo inteiro. Que ela cresça na caridade em comunhão com o Papa Leão, com nosso Bispo Dom José Luiz, os bispos do mundo inteiro, os presbíteros, os diáconos e todos os ministros do vosso povo.
1: Lembrai-vos, ó Pai, da vossa Igreja.
2: Lembrai-vos também, na vossa misericórdia, dos nossos irmãos e irmãs que adormeceram na esperança da ressurreição. Trazemos presente Juscelino Nunes da Silva, Marco César Alves, Antônia Maria Gomes, Auristela Liberal Nascimento, Tarcísio Liberal Nascimento, João Alexandre de Mendonça, Beatriz Santina, Pedro Honório, Manuel Honório. E todos os que partiram desta vida, acolhei-o junto a vós na luz da vossa face.
1: Concedei-lhes, ó Senhor, a luz eterna.
2: E, enfim, nós vos pedimos, tende piedade de todos nós e dai-nos participar da vida eterna com a Virgem Maria, Mãe de Deus, São José, seu esposo, os apóstolos, Santana, São Joaquim e santos padroeiros e protetores do sacerdote que hoje celebra o seu dom. E todos os santos que neste mundo viveram na vossa amizade, a fim de vos louvarmos e glorificarmos por Jesus Cristo, vosso Filho.

Cristo, com Cristo e em Cristo. A vós, Deus Pai Todo-Poderoso, na unidade do Espírito Santo, toda honra e toda glória, por todos os séculos. Do

0: guiados pelo Espírito de Jesus, animados por sua presença entre nós, rezemos como ele nos ensinou. Pai nosso que estais
1: nos céus, santificado seja o vosso nome. Venha a nós o vosso reino, seja feita a vossa vontade, assim na terra como no céu. O pão nosso de cada dia nos dai hoje. Perdoai as nossas ofensas, assim como nós perdoamos a quem nos tem ofendido. E não nos deixeis cair em tentação, mas livrai-nos do mal.
0: Livrai-nos de todos os males, ó Pai, e dai-nos hoje a vossa paz. Ajudados por vossa misericórdia, sejamos sempre livres do pecado, protegidos de todos os perigos, enquanto aguardamos a vinda do nosso Salvador, Jesus Cristo.
2: Vosso é o reino, o poder e a glória para sempre.
0: Senhor Jesus Cristo, dissestes aos vossos apóstolos, eu vos deixo a paz, eu vos dou a minha paz. Não olheis os nossos pecados, mas a fé que anima a vossa igreja, dá-lhe segundo o vosso desejo a paz e a unidade. Vós que sois Deus com o Pai e o Espírito Santo.
1: Amém.
0: A paz do Senhor esteja sempre convosco.
1: O amor de Cristo nos uniu.
0: Nunca esqueçam o que vocês disseram. Vivo intensamente essa proposta. O amor nos une. O amor de Cristo nos impulsiona para a missão. Nada de intrigas. Deus os livre desse pecado.
3: Amém.
0: Rezemos, pois. Cordeiro de Deus,
2: que tirais o pecado do mundo, tende piedade de nós. Cordeiro de Deus, que tirais o pecado do mundo, tende piedade de nós. Cordeiro de Deus, que tirais o pecado do mundo, dai-nos a paz.
0: Provai e vede como o Senhor é bom. Feliz quem nele confia, nele espera. Eis o Cordeiro de Deus, aquele que tira o pecado do mundo.
1: Senhor, eu não sou digna de que entreis em minha morada, mas dizei-lhe uma palavra, eu serei salvo.
0: Que o corpo de Cristo nos guarde para a vida eterna.
1: Amém.

0: alma de Cristo, corpo de Cristo, sangue de Cristo, água do lado de Cristo,
1: purificai-me,
0: paixão de Cristo,
1: confortai-me,
0: paixão de Cristo,
1: confortai-me,
0: ó bom Jesus,
1: ouvi-me,
0: dentro de vossas chagas,
1: escondei-me,
0: dentro de vossas chagas,
1: escondei-me.
0: Não permitais
1: que eu me separe de vós.
0: Do espírito maligno,
1: defendei-me.
0: Na hora de minha morte,
1: chamai-me,
0: mandai-me para vós, para que com os vossos anjos e santos
1: vos louve
0: por todos os séculos dos séculos. Amém. Oremos. Deus onipotente e eterno, origem e perfeição de todas as virtudes, concedei-me pela participação nesse mistério fazer o que é reto e ensinar a verdade, para levar os fiéis, com a ação e a palavra, ao conhecimento da vossa graça. Por nosso Senhor Jesus Cristo vos pedimos, na unidade do Espírito Santo.
1: Amém.
0: Queria sentar um instante. Padre Tiago, muito obrigado por ter vindo passar esses dias aqui com os seus jovens. Muito obrigado mesmo a vocês que estão em casa. Muito obrigado pelas orações, foram pelas mensagens, tantas que recebi no meu aniversário. Leiam nas minhas páginas o agradecimento e o que eu escrevi de madrugada. Obrigado a todos quantos, porque eu não gosto de receber presentes, vocês sabem disso, mas se dignaram dar-me um presente ajudando a manutenção da rádio. Foi algo muito importante para nós. Por isso, eu agradeço de todo o coração. Você que está em casa, que é cooperador desta emissora, que 24 horas no ar evangeliza, gratidão. 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Continuar essa missão, manter essa rádio, é um desejo profundo desse ancião sacerdote. Quero convidar vocês jovens que estão aqui para a Jornada da Juventude, a quarta Jornada da Juventude, nos dias 16, 17 e 18 de outubro. Na sexta-feira 16, o grande acampamento dos jovens, 3 mil jovens aqui. Uma coisa linda, animação, pregação, teatro, música, dança e testemunhos. Já conseguimos as barracas do exército para os acampamentos que vão ficar dormindo aqui. Dois grandes acampamentos em tendas, um para os meninos, outro para as meninas. E como fazemos todos os anos, já estamos pedindo aos cooperadores, adultos, missionários da igreja, do SCC, das equipes de Nossa Senhora, aqui do santuário, que fiquem como anjos, né? Protetores desses meninos. Não vão dormir, vão passar a noite com o texto na mão, a porta dos acampamentos, como está escrito na Bíblia, como anjos protegendo essa juventude que nós queremos que cada vez mais conheça a Deus para ser feliz. Estamos cansados de ver uma juventude estragada dentro das universidades, sem propósito, sem ideais, com músicas pornográficas, consumindo drogas à vista dos professores e da direção? Que serão essas pessoas depois? Quais tipos de profissionais serão eles, médicos, engenheiros, se não mudarem de vida? O que será de nosso país se a gente não investir na formação cristã, moral, cívica da juventude? A jornada tem como tema semeadores da paz, construtores da paz. Vocês são os primeiros a serem convidados, viu? Padre Tiago, quero que o senhor traga pelo menos uma delegação lá da querida comunidade, um ônibus para cá, viu? Com esse sorriso, o senhor vai cuidar dos seus meninos aqui no meio dessa multidão. Pois é, vocês são os primeiros convidados, viu? Comunidade de Santa Terezinha do Menino Jesus, a grande missionária, padroeira das missões, padroeira de Mutuca. Vocês vêm ou não vêm? Oh, que bom, esse encheu de alegria meu coração. Convidamos também vocês que me ouvem, que estão aqui, para no dia 9 de agosto, está chegando, é de hoje, de domingo a 8, domingo a 15, dia 9 de agosto, dia dos pais, vamos fazer aqui o grito, a marcha pela vida, o grito contra o aborto, abertamente, corajosamente e a favor da vida, o grito contra a violência, pedindo que parem os assassinatos, tantas mortes em nossa região, o grito em favor dos que não têm pão à mesa, os que não têm casa para morar, os que não têm terra para trabalhar, um ato público de fé. Você é convidado, venha, traga a sua faixa. Sim à vida, não ao aborto. Violência, não. Fraternidade, sim. Vamos dizer o que sentimos com bravura, sem medos, sem nenhum medo, com coragem, mas com mansidão evangélica. Dia 9 de agosto, eu quero esse cenáculo cheio de homens, mulheres, é o dia dos pais, e depois da comunhão, eu vou dar a cada pai que estiver aqui presente a lembrancinha desse dia. Uma pedrinha com a medalha de Jesus Misericordioso. Vou pedir a Marlene que já encomende 1000 medalhinhas e nós vamos catar 1000 pedras por aqui, lavá-las e fazer o presente para os pais. E aí a gente vai cantar, a multidão vai cantar o hino da família. Vê como vai ser bonito, né?

0: a sua também. Não esqueça, 9 de agosto, 8 horas, o terço de Nossa Senhora, pela santificação das famílias e do clero. Depois faremos as trilhas, depois teremos a missa às 11 horas, à tarde, pregação, terço da misericórdia, e terminaremos com a bênção do Santíssimo Sacramento para as famílias. Venha, forme sua caravana. Diga, Anabel.
1: Padre Adeus, hoje, reunidos aos pés do altar do Senhor, elevamos um hino de ação de graças pelo dom precioso da sua vida. Antes mesmo de celebrarmos o seu aniversário natalício, celebramos o Deus fiel que sonhou, o chamou e o consagrou para ser sacerdote segundo o coração de Jesus. Há vidas que passam pela história, outras que tornam-se instrumentos da própria história de Deus na vida do seu povo. A sua, Padre, é uma delas. Desde muito cedo, o Senhor fez ressoar em seu coração o chamado ao sacerdócio, e o Senhor respondeu com um sim generoso, definitivo e perseverante. Desde então, sua existência deixou de lhe pertencer para tornar-se uma oferta permanente sobre o altar, uma vida consumida por amor à Igreja, ao Evangelho e ao povo de Deus. Ao longo de sua caminhada sacerdotal, incontáveis corações encontraram no Senhor um pastor, um pai, um mestre, um amigo. Sua paixão pela juventude sempre foi um dos mais belos reflexos de amor, do amor de Cristo. Como professor, educador e diretor escolar, o Senhor formou muito mais que alunos, ajudou a formar homens e mulheres de bem, despertando vocações, cultivando valores e semeando esperança em gerações inteiras. Por 30 anos, Deus lhe confiou a missão de conduzir o povo de Arco Verde. Foram décadas de uma entrega silenciosa e fecunda, de incontáveis celebrações, lágrimas consoladas, famílias restauradas, vocações despertadas e vidas transformadas pela força da palavra e dos sacramentos. Seu sacerdócio, Padre, tornou-se presença constante no cotidiano de um povo que aprendeu a reconhecer em seu pastor um cuidado do próprio Cristo. Mas Deus, que sempre surpreende aqueles que nele confiam, reservava-lhe uma missão ainda maior. Em um gesto de profunda obediência e abandono à vontade divina, o Senhor deixou uma história consolidada para iniciar um novo capítulo, respondendo ao chamado para conduzir as obras da misericórdia. E onde muitos enxergam apenas um sonho, enxergavam apenas um sonho, o Senhor viu um projeto de Deus, erguer um santuário dedicado à divina misericórdia, um lugar onde multidões pudessem experimentar o abraço amoroso de Jesus misericordioso. Como toda obra que nasce no coração de Deus, essa missão foi além das pedras do santuário. Ela ganhou o rosto dos pobres, dos enfermos, dos esquecidos e dos que mais necessitam, acolhidos diariamente através do SEDEC. Ganhou também a força da evangelização que atravessa fronteiras pela rádio Agnus Dei, fazendo ecoar a palavra de Deus e a mensagem da divina misericórdia a milhares de corações. Tudo isso revela uma verdade que conhecemos bem: o seu sacerdócio nunca foi vivido para si mesmo, mas inteiramente para Deus e para os irmãos. Padre Adilson, hoje queremos dizer do fundo do nosso coração, obrigado. Obrigada por cada sim pronunciado ao longo da sua vida. Obrigado pelas renúncias escondidas que somente Deus conhece. Obrigado pelas noites de oração, pelas horas de acolhimento, pelas lágrimas derramadas em favor do povo, pela coragem de recomeçar sempre e por nos ensinar com sua própria vida que vale a pena confiar inteiramente na vontade de Deus. Receba neste dia tão especial o abraço fraterno e agradecido de todos os filhos da misericórdia, de todos os núcleos dos voluntários, colaboradores e funcionários da obra da misericórdia. Somos uma família espiritual que nasceu e cresce à sombra do seu pastoreio, sustentado pelo testemunho do seu sacerdócio, inspirado pela sua confiança inabalável na divina misericórdia. Pedimos ao Senhor que continue renovando suas forças, conservando o seu coração inflamado de amor e concedendo-lhe muitos anos de vida, saúde e fecundidade missionária. Que a Virgem Maria cubra o seu manto, que São José o fortaleça na fidelidade e que Jesus misericordioso continue fazendo do Senhor um sinal vivo do seu amor para este tempo. Obrigado por sua vida, por sua missão. Obrigado por nos ensinar todos os dias que a santidade se constrói na fidelidade ao chamado de Deus. Permita-nos concluir com uma certeza que brota do coração de cada filho da misericórdia. É uma honra, uma alegria, é uma graça Deus caminhar e servir ao seu lado. Feliz aniversário, Padre Adilson. Que o Senhor continue realizando maravilhas por meio de sua vida e do seu sacerdócio. Não temos ouro nem prata, mas o que temos, nós lhe oferecemos, Padre.

0: Aplauda Jesus.
1: Obrigado. Esse é o hino da nossa juventude missionária, FMJ. Aos cooperadores aniversariantes, bênçãos sobre bênçãos. Clara Maria do Nascimento, Joyce Stephanie, Manuel Gomes da Silva, Maria Suelani Corrêa Cavalcante, Vitor Siqueira Calado Ferro. Deus os abençoe. A José Barbosa, meu irmão, queria que a câmera mostrasse, você que coordenou, deixa eu dar um abraço, vem cá, a campanha para a gente fechar toda a parte do rincão lá em cima. Quando chovia, ficava uma lagoa, o povo ficava, saía, era uma lagoa, tudo está pronto. Ele coordenou com todos os filhos da misericórdia essa campanha e hoje podemos dizer, foi concluída a campanha. Deus seja louvado. E quando eu fui agradecer a ele, foi disse, agora vai ter outra campanha. Disse, não, vamos rebocar toda a parte externa do rincão para o ano, não é, meu irmão? Quero convidar o padre Tiago para abençoar e encerrar esta celebração.
2: Quero também, padre, em nome da comunidade de Santa Terezinha, em Mutuca, desses jovens que, de certa forma, também beberam do seu sim aqui, né, nesse espaço tão sagrado, voltar as mãos para o Senhor e rezar pelo seu anjo da guarda. Amém. E lhe acompanhar sempre nas nossas orações. Santo anjo do Senhor,
3: meu zeloso guardador, se a ti me confiou a piedade divina, sempre me rege, me guarda, me governa, me ilumina. Amém.
2: O Senhor esteja convosco.
4: Ele está no meio de nós.
2: Que pela intercessão de Santa Teresinha, de Santa Faustina, da bem-aventurada Virgem Maria, Mãe da Graça e da Misericórdia, desça a bênção do Deus Todo-Poderoso, Pai, Filho e Espírito Santo.
4: Amém.
2: Ide em paz e o Senhor vos acompanhe.
4: Graças a Deus.
5: Você faz uma foto com a gente, Pai?

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muitas pessoas a rezarem e, por Maria, encontrar o caminho do céu, o seu filho, o bendito fruto do seu ventre, Jesus. Continue participando e faça outros colaboradores.

Ela é a mãe da misericórdia, porque gerou no seu ventre o próprio rosto da misericórdia divina. Jesus, o Emmanuel, o esperado de todos os povos, o príncipe.

por intercessão da Virgem Maria, Mãe de Deus e Nossa Mãe, as virtudes que nos são necessárias para bem rezá-lo, e a graça de ganharmos as indulgências dessa santa devoção, oferecemos particularmente, em desagravo dos pecados cometidos, contra o Sagrado Coração de Jesus e Imaculado Coração de Maria, pela paz do mundo, pela conversão dos pecadores, pelas almas do purgatório, pelas intenções do Santo Padre, pelo aumento e santificação do clero, pelo nosso vigário, pela santificação das famílias, pelas missões, pelos doentes, pelos agonizantes, por aqueles que pediram nossas orações, por todas as nossas intenções particulares e pelo Brasil. Creio em Deus Pai Todo-Poderoso, Criador do céu e da terra, e em Jesus Cristo, seu único Filho, nosso Senhor, que foi concebido pelo poder do Espírito Santo, nasceu da Virgem Maria, padeceu sob Pôncio Pilatos, foi crucificado, morto e sepultado, desceu à mansão dos mortos, ressuscitou ao terceiro dia, subiu aos céus, está sentado à direita de Deus Pai Todo-Poderoso, onde há de vir a julgar os vivos e os mortos. Creio no Espírito Santo, na Santa Igreja Católica, na comunidade.

0: Vemos a Maria, filha bem amada do Pai Eterno.
1: Ave Maria, cheia de graça, o Senhor é convosco. Bendita sois vós entre as mulheres, e bendito é o fruto do vosso ventre, Jesus. Santa Maria, Mãe de Deus, rogai por nós, pecadores, agora e na hora de nossa morte. Amém.
0: Louvemos a Maria, Mãe admirável de Deus Filho.
1: Ave Maria, cheia de graça, o Senhor é convosco. Bendita sois vós entre as mulheres, e bendito é o fruto do vosso ventre, Jesus. Santa Maria, Mãe de Deus, rogai por nós, pecadores, agora e na hora de nossa morte. Amém.
0: Louvemos a Maria, esposa fidelíssima do Espírito Santo.
1: Ave Maria, cheia de graça, o Senhor é convosco. Bendita sois vós entre as mulheres, e bendito é o fruto do vosso ventre, Jesus. Santa Maria, Mãe de Deus, rogai por nós, pecadores, agora e na hora de nossa morte. Amém.
2: Glória ao Pai, ao Filho e ao Espírito Santo, assim como era no princípio, agora e sempre. Amém.

0: contemplamos os mistérios da luz. Na verdade, todo mistério de Cristo é luz, pois Ele é a luz do mundo. No primeiro mistério luminoso, contemplamos o batismo de Jesus no Rio Jordão.
1: Senhor, nesse mistério, nós renovamos as promessas do nosso batismo. Pai nosso que estais nos céus, santificado seja o vosso nome. Venha a nós o vosso reino. Seja feita a vossa vontade, assim na terra como no céu.
2: O pão nosso de cada dia nos dai hoje. Perdoai-nos as nossas ofensas, assim como nós perdoamos a quem nos tem ofendido.

0: o mal. Amém.
1: Ave Maria, cheia de graça, o Senhor é convosco. Bendita sois vós entre as mulheres. Bendito é o fruto do vosso ventre, Jesus batizado por João, Rio Jordão.
0: Santa Maria, Mãe de Deus, rogai por nós, pecadores, agora e na hora de nossa morte. Amém.
1: Ave Maria, cheia de graça, o Senhor é convosco. Bendita sois vós entre as mulheres. Bendito é o fruto do vosso ventre, Jesus, batizado por João no Rio Jordão.
0: Santa Maria, Mãe de Deus, rogai por nós, pecadores, agora e na hora de nossa morte. Amém.
1: Ave Maria, cheia de graça, o Senhor é convosco. Bendita sois vós entre as mulheres. Bendito é o fruto do vosso ventre, Jesus, batizado por João no Rio Jordão.
0: Santa Maria, Mãe de Deus, rogai por nós, pecadores, agora e na hora de nossa morte. Amém.
1: Ave Maria, cheia de graça, o Senhor é convosco. Bendita sois vós entre as mulheres. Bendito é o fruto do vosso ventre, Jesus, batizado por João no Rio Jordão.
0: Santa Maria, Mãe de Deus, rogai por nós, pecadores, agora e na hora de nossa morte. Amém.
1: Ave Maria, cheia de graça, o Senhor é convosco. Bendita sois vós entre as mulheres, bendito é o fruto do vosso ventre, Jesus batizado por João no Rio Jordão.
0: Santa Maria, Mãe de Deus, rogai por nós, pecadores, agora e na hora de nossa morte. Amém.
1: Ave Maria, cheia de graça, o Senhor é convosco. Bendita sois vós entre as mulheres, bendito é o fruto do vosso ventre, Jesus batizado por João no Rio Jordão.
0: Santa Maria, Mãe de Deus, rogai por nós, pecadores, agora e na hora de nossa morte. Amém.
1: Ave Maria, cheia de graça, o Senhor é convosco. Bendita sois vós entre as mulheres. Bendito é o fruto do vosso ventre, Jesus, batizado por João no Rio Jordão.
0: Santa Maria, Mãe de Deus, rogai por nós, pecadores, agora e na hora de nossa morte. Amém.
1: Ave Maria, cheia de graça, o Senhor é convosco. Bendita sois vós entre as mulheres. Bendito é o fruto do vosso ventre, Jesus, batizado por João no Rio Jordão.
0: Santa Maria, Mãe de Deus, rogai por nós, pecadores, agora e na hora de nossa morte. Amém.
1: Ave Maria, cheia de graça, o Senhor é convosco. Bendita sois vós entre as mulheres. Bendito é o fruto do vosso ventre, Jesus, batizado por João no Rio Jordão.
0: Santa Maria, Mãe de Deus, rogai por nós, pecadores, agora e na hora de nossa morte. Amém.
1: Ave Maria, cheia de graça, o Senhor é convosco. Bendita sois vós entre as mulheres. Bendito é o fruto do vosso ventre, Jesus, batizado por João no Rio Jordão.
0: Santa Maria, Mãe de Deus, rogai por nós, pecadores, agora e na hora de nossa morte. Amém.

0: No segundo mistério da luz, contemplamos as bodas de Caná.
1: Senhor, nós pedimos por todos aqueles que se comprometeram contigo pelo sacramento do matrimônio. Pai nosso que estais nos céus, santificado seja o vosso nome. Venha a nós o vosso reino. Seja feita a vossa vontade, assim na terra como

0: da luz, o anúncio do reino de Deus e o chamado à conversão.
1: Senhor, nós pedimos a grande graça de converter-nos dia após dia. Pai nosso que estais nos céus, santificado seja o vosso nome. Venha a nós o vosso reino. Seja feita a vossa vontade, assim na terra como no céu.

0: tentação, mas livrai-nos do mal. Amém.
1: Ave Maria, cheia de graça, o Senhor é convosco. Bendita sois vós entre as mulheres. Bendito é o fruto do vosso ventre, Jesus, Reino de Deus em nosso meio.
0: Santa Maria, Mãe de Deus, rogai por nós, pecadores, agora e na hora de nossa morte. Amém.
1: Ave Maria, cheia de graça, o Senhor é convosco. Bendita sois vós entre as mulheres. Bendito é o fruto do vosso ventre, Jesus, Reino de Deus em nosso meio.
0: Santa Maria, Mãe de Deus, rogai por nós, pecadores, agora e na hora de nossa morte. Amém.
1: Ave Maria, cheia de graça, o Senhor é convosco. Bendita sois vós entre as mulheres. Bendito é o fruto do vosso ventre, Jesus, Reino de Deus em nosso meio.
0: Santa Maria, Mãe de Deus, rogai por nós, pecadores, agora e na hora de nossa morte. Amém.
1: Ave Maria, cheia de graça, o Senhor é convosco. Bendita sois vós entre as mulheres. Bendito é o fruto do vosso ventre, Jesus, Reino de Deus em nosso meio.
0: Santa Maria, Mãe de Deus, rogai por nós, pecadores, agora e na hora de nossa morte. Amém.
1: Ave Maria, cheia de graça, o Senhor é convosco. Bendita sois vós entre as mulheres. Bendito é o fruto do vosso ventre, Jesus, Reino de Deus em nosso meio.
0: Santa Maria, Mãe de Deus, rogai por nós, pecadores, agora e na hora de nossa morte. Amém.
1: Ave Maria, cheia de graça, o Senhor é convosco. Bendita sois vós entre as mulheres. Bendito é o fruto do vosso ventre, Jesus, Reino de Deus em nosso meio.
0: Santa Maria, Mãe de Deus, rogai por nós, pecadores, agora e na hora de nossa morte. Amém.
1: Ave Maria, cheia de graça, o Senhor é convosco. Bendita sois vós entre as mulheres. Bendito é o fruto do vosso ventre, Jesus, Reino de Deus em nosso meio.
0: Santa Maria, Mãe de Deus, rogai por nós, pecadores, agora e na hora de nossa morte. Amém.
1: Ave Maria, cheia de graça, o Senhor é convosco. Bendita sois vós entre as mulheres. Bendito é o fruto do vosso ventre, Jesus, Reino de Deus em nosso meio.
0: Santa Maria, Mãe de Deus, rogai por nós, pecadores, agora e na hora de nossa morte. Amém.
1: Ave Maria, cheia de graça, o Senhor é convosco. Bendita sois vós entre as mulheres. Bendito é o fruto do vosso ventre, Jesus, Reino de Deus em nosso meio.
0: Santa Maria, Mãe de Deus, rogai por nós, pecadores, agora e na hora de nossa morte. Amém.
1: Ave Maria, cheia de graça, o Senhor é convosco. Bendita sois vós entre as mulheres. Bendito é o fruto do vosso ventre, Jesus, Reino de Deus em nosso meio.
0: Santa Maria, Mãe de Deus, rogai por nós, pecadores, agora e na hora de nossa morte. Amém.

0: Ó meu Jesus, perdoai-nos, livrai-nos do fogo do inferno, levai as almas todas para o céu e socorrei principalmente as que mais precisarem da vossa misericórdia.
1: No quarto mistério da luz contemplamos a transfiguração de Jesus.
2: Senhor, nesse mistério nós nos comprometemos a ser a tua presença luminosa no meio das trevas. Pai nosso que estais nos céus, santificado seja o vosso nome. Venha a nós o vosso reino. Seja feita a vossa vontade, assim na terra como no céu.

0: Quarte. No quinto mistério da luz, contemplamos a instituição da Eucaristia.
1: Senhor, a quem iríamos nós? Só Tu tens palavras de vida eterna. Pai nosso que estais nos céus, santificado seja o vosso nome. Venha a nós o vosso reino. Seja feita a vossa vontade, assim na terra como no céu.
2: O pão nosso de cada dia nos dai hoje. Perdoa.

0: Cristo. Amém.
1: Com este Santo Rosário, Maria, a Mãe de Jesus, a nossa Mãe, visita você, visita sua casa, visita sua família, visita os seus entes queridos. E ela entra na sua vida com a bênção que vem de Deus. Em nome do Pai, do Filho e do Espírito Santo. Amém.
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1: A comunhão diária não pode conviver com o desejo de aparecer, vaidade no vestir, prazeres da gula, comodidades, conversas frívolas e maldosas. Exige oração, mortificação, recolhimento. Santo Afonso de Ligório.
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3: O Santíssimo Sacramento é fogo que nos inflama, de modo que, retirando-nos do altar, espalhamos tais chamas de amor que nos tornam terríveis ao inferno. São Gregório Nazianzeno.
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0: Ninguém.
1: Santa noite, família Exército de São Miguel. Bem-vindos ao poderoso Terço do Combate, terceiro dia, em honra à Nossa Senhora do Desterro. Eu quero pedir que você ajude na evangelização agora. Deixa o like aqui, as irmãs vão cantar o refrão mais uma vez e você vai compartilhar. Vai enviar em todos os seus grupos, vai compartilhar na lista de transmissão. Compartilha nos stories do Instagram. Você que está no Instagram, eu quero ver esse Instagram aí disparar. Manda um aviãozinho. Tem que ter mais aviãozinho no Instagram agora do Terço do Combate do que o céu do mundo inteiro. Compartilha. Gostou?
0: Gostei.

Deus, agora deixa o like. Pronto, agora é hora do like, do gostei. E nós vamos rezar a tão esperada coroa das lágrimas de Nossa Senhora. Vamos rezar, todas as noites rezamos, colocando os corações daquelas pessoas que precisam de conversão. E hoje você vai entender, Jesus mesmo vai te explicar na história da coroa das lágrimas, por que é tão forte na conversão.

0: pelo sinal da Santa Cruz, livra-nos Deus, nosso Senhor, dos nossos inimigos, em nome do Pai, do Filho e do Espírito Santo. Amém. Oração inicial. Eis-nos aqui aos vossos pés, ó Dulcíssimo Jesus crucificado, para vos oferecermos as lágrimas daquela que com tanto amor vos acompanhou no caminho doloroso do Calvário. Fazei, ó bom Mestre, que nós saibamos aproveitar da lição que elas nos dão, para que na terra, realizando a vossa santíssima vontade, possamos um dia no céu vos louvar por toda a eternidade. Amém. Amém. Coloca agora aquela pessoa por quem você reza e pede a conversão, a mudança de vida, a mudança do coração, crendo que essas lágrimas de Nossa Senhora têm poder, porque o Senhor mesmo quis que assim fosse. Essas lágrimas derramadas num coração espiritualmente transformam, convertem. Vede, ó Jesus, que são as lágrimas daquela que mais vos amou na terra
1: e que mais vos ama no céu.
0: Meu Jesus, ouvi os nossos rogos
1: pelas lágrimas de vossa Mãe Santíssima.
0: Meu Jesus, ouvi os nossos rogos
1: pelas lágrimas de vossa Mãe Santíssima.
0: Meu Jesus, ouvi os nossos rogos
1: pelas lágrimas de vossa Mãe Santíssima.
0: Meu Jesus, ouvi os nossos rogos
1: pelas lágrimas de vossa Mãe Santíssima.
0: Meu Jesus, ouvi os nossos rogos
1: pelas lágrimas de vossa Mãe Santíssima.
0: Meu Jesus, ouvi os nossos rogos
1: pelas lágrimas de vossa Mãe Santíssima.
0: Meu Jesus, ouvi os nossos rogos
1: pelas lágrimas de vossa Mãe Santíssima.
0: Vede, ó Jesus, que são as lágrimas daquela que mais vos amou na terra
1: e que mais vos ama no céu.
0: Meu Jesus, ouvi os nossos rogos
1: pelas lágrimas de vossa Mãe Santíssima.
0: Meu Jesus, ouvi os nossos rogos
1: pelas lágrimas de vossa Mãe Santíssima.
0: Meu Jesus, ouvi os nossos rogos
1: pelas lágrimas de vossa Mãe Santíssima.
0: Meu Jesus, ouvi os nossos rogos
1: pelas lágrimas de vossa Mãe Santíssima.
0: Meu Jesus, ouvi os nossos rogos
1: pelas lágrimas de vossa Mãe Santíssima.
0: Meu Jesus, ouvi os nossos rogos
1: pelas lágrimas de vossa Mãe Santíssima.
0: Meu Jesus, ouvi os nossos rogos
1: pelas lágrimas de vossa Mãe Santíssima. Santíssima.
0: Vede, ó Jesus, que são as lágrimas daquela que mais vos amou na terra
1: e que mais vos ama no céu.
0: Meu Jesus, ouvi os nossos rogos
1: pelas lágrimas de vossa Mãe Santíssima.
0: Meu Jesus, ouvi os nossos rogos
1: pelas lágrimas de vossa Mãe Santíssima.
0: Meu Jesus, ouvi os nossos rogos
1: pelas lágrimas de vossa Mãe Santíssima.
0: Meu Jesus, ouvi os nossos rogos
1: pelas lágrimas de vossa Mãe Santíssima.
0: Meu Jesus, ouvi os nossos rogos
1: pelas lágrimas de vossa Mãe Santíssima.
0: Meu Jesus, ouvi os nossos rogos
1: pelas lágrimas de vossa Mãe Santíssima.
0: Meu Jesus, ouvi os nossos rogos
1: pelas lágrimas de vossa Mãe Santíssima.
0: Vede, ó Jesus, que são as lágrimas daquela que mais vos amou na terra
1: e que mais vos ama no céu.
0: Meu Jesus, ouvi os nossos rogos
1: pelas lágrimas de vossa Mãe Santíssima.
0: Meu Jesus, ouvi os nossos rogos
1: pelas lágrimas de vossa Mãe Santíssima.
0: Meu Jesus, ouvi os nossos rogos
1: pelas lágrimas de vossa Mãe Santíssima.
0: Meu Jesus, ouvi os nossos rogos
1: pelas lágrimas de vossa Mãe Santíssima.
0: Meu Jesus, ouvi os nossos rogos
1: pelas lágrimas de vossa Mãe Santíssima.
0: Meu Jesus, ouvi os nossos rogos
1: pelas lágrimas de vossa Mãe Santíssima.
0: Meu Jesus, ouvi os nossos rogos
1: pelas lágrimas de vossa Mãe Santíssima.
0: Vede, ó Jesus, que são as lágrimas daquela que mais vos amou na terra
1: e que mais vos ama no céu.
0: Meu Jesus, ouvi os nossos rogos
1: pelas lágrimas de vossa Mãe Santíssima.
0: Meu Jesus, ouvi os nossos rogos
1: pelas lágrimas de vossa Mãe Santíssima.
0: Meu Jesus, ouvi os nossos rogos
1: pelas lágrimas de vossa Mãe Santíssima.
0: Meu Jesus, ouvi os nossos rogos
1: pelas lágrimas de vossa Mãe Santíssima.
0: Meu Jesus, ouvi os nossos rogos
1: pelas lágrimas de vossa Mãe Santíssima.
0: Meu Jesus, ouvi os nossos rogos
1: pelas lágrimas de vossa Mãe Santíssima.
0: Meu Jesus, ouvi os nossos rogos
1: pelas lágrimas de vossa Mãe Santíssima.
0: Vede, ó Jesus, que são as lágrimas daquela que mais vos amou na terra
1: e que mais vos ama no céu.
0: Meu Jesus, ouvi os nossos rogos
1: pelas lágrimas de vossa Mãe Santíssima.
0: Meu Jesus, ouvi os nossos rogos
1: pelas lágrimas de vossa Mãe Santíssima.
0: Meu Jesus, ouvi os nossos rogos
1: pelas lágrimas de vossa Mãe Santíssima.
0: Meu Jesus, ouvi os nossos rogos
1: pelas lágrimas de vossa Mãe Santíssima.
0: Meu Jesus, ouvi os nossos rogos
1: pelas lágrimas de vossa Mãe Santíssima.
0: Meu Jesus, ouvi os nossos rogos
1: pelas lágrimas de vossa Mãe Santíssima.
0: Meu Jesus, ouvi os nossos rogos
1: pelas lágrimas de vossa Mãe Santíssima.
0: Vede, ó Jesus, que são as lágrimas daquela que mais vos amou na terra
1: e que mais vos ama no céu.
0: Meu Jesus, ouvi os nossos rogos
1: pelas lágrimas de vossa Mãe Santíssima.
0: Meu Jesus, ouvi os nossos rogos
1: pelas lágrimas de vossa Mãe Santíssima.
0: Meu Jesus, ouvi os nossos rogos
1: pelas lágrimas de vossa Mãe Santíssima.
0: Meu Jesus, ouvi os nossos rogos
1: pelas lágrimas de vossa Mãe Santíssima.
0: Meu Jesus, ouvi os nossos rogos
1: pelas lágrimas de vossa Mãe Santíssima.
0: Meu Jesus, ouvi os nossos rogos
1: pelas lágrimas de vossa Mãe Santíssima.
0: Meu Jesus, ouvi os nossos rogos
1: pelas lágrimas de vossa Mãe Santíssima.
0: Vede, ó Jesus, que são as lágrimas daquela que mais vos amou na terra
1: e que mais vos ama no céu.
0: Vede, ó Jesus, que são as lágrimas daquela que mais vos amou na terra
1: e que mais vos ama no céu.
0: Vede, ó Jesus, que são as lágrimas daquela que mais vos amou na terra
1: e que mais vos ama no céu.
0: Oração final. Virgem Santíssima e Mãe das Dores, nós vos pedimos que junteis os vossos rogos aos nossos, a fim de que Jesus, vosso divino Filho, a quem nos dirigimos em nome das vossas lágrimas de mãe, ouça as nossas preces e nos conceda, com as graças que desejamos, a coroa da vida eterna. Amém. Por vossa mansidão divina, ó Jesus manietado,
1: salvai o mundo do erro que o ameaça.
0: Ó Virgem dolorosíssima,
1: as vossas lágrimas derrubaram o império infernal.
0: Hoje eu quero contar mais uma parte dessa história, dessa devoção à Nossa Senhora das Lágrimas. Ontem, contava para vocês quando Jesus apareceu a primeira vez para a irmã Amália diante. Ali ela estava diante do sacrário, rezando pela esposa de um homem, de um senhor, que naquele momento foi buscar ajuda ali no convento. A esposa dele estava morrendo. E a irmã Amália foi diante do sacrário, se ofereceu ao Senhor e disse: se não tem mais jeito para ela, então eu ofereço a minha vida. Porque o que será dessas crianças sem a mãe? Jesus apareceu para ela e disse: se queres mesmo receber esta graça, pede pelos méritos das lágrimas da minha mãe. E assim a graça aconteceu. Nossa Senhora também, quando apareceu para ela, disse que Jesus mesmo viria depois entregar este tesouro para essa devoção, para o Instituto de Jesus Crucificado. E hoje eu quero falar exatamente quando aconteceu isso, a aparição de Nossa Senhora das Lágrimas e a entrega da coroa das lágrimas no dia 8 de março de 1930. Lá nesse dia, a irmã Amália de Jesus Flagelada, assim era o nome dela, estava rezando de joelhos na capela do convento, quando se sentiu elevada para o alto. Aí, nesse momento, Nossa Senhora aparece, vestida com uma túnica violeta, um manto azul e um véu branco. Sorrindo, entrega à irmã Amália um rosário chamado Coroa das Lágrimas. Essas contas da coroa brilhavam intensamente nas mãos de Nossa Senhora, e Nossa Senhora revelou que esse era o rosário de suas lágrimas, prometido por seu filho ao Instituto. Quando Jesus apareceu para a irmã Amália, falou para ela que Nossa Senhora mesma vinha entregar isso, vinha entregar a coroa. Então, dessa forma, Jesus concederia favores através dessa coroa, pela invocação das lágrimas de Nossa Senhora. E essa oração seria uma arma poderosa para a conversão dos pecadores, especialmente, presta atenção, ela prometeu, falou que a oração, esta oração da coroa, seria uma arma poderosa para a conversão dos pecadores, especialmente os possuídos pelo demônio. Por isso eu digo para vocês todas as noites, não é? Reza pela conversão daquela pessoa, porque foi isso que Nossa Senhora ensinou para a irmã Amália. E além disso, uma graça muito especial estava também reservada para o Instituto de Jesus Crucificado, incluindo a conversão de membros dissidentes, pessoas que tinham saído do Instituto. Por fim, Nossa Senhora exortou a irmã Amália a se armar, preparar-se para a grande batalha, e após essas palavras, desapareceu. Então, a coroa das lágrimas foi entregue por Nossa Senhora mesma para a irmã Amália e diz: prepara para as grandes batalhas. Por isso, a coroa é rezada sempre um pouquinho antes também da pregação do texto do combate, nos prepara para a batalha, e assim, preparando para a batalha, é uma preparação para a vitória também. Agora eu quero que você preste muita atenção no testemunho, só que antes nós vamos cantar a Nossa Senhora das Lágrimas, pedindo a ela mais uma vez, entregando para ela, devolvendo essa coroa rezada. Vamos fazer isso todos os dias. Ela entregou para a irmã Amália divulgou. Hoje nós podemos rezar, e quando nós rezarmos, nós devolvemos a Nossa Senhora a nossa oração. Virgem.

semana de Nossa Senhora do Desterro, uma semana de muita libertação. Os testemunhos estão simplesmente impactantes nesta semana. Pessoas que descobriram também a devoção a Nossa Senhora do Desterro aqui no Exército de São Miguel. Você que é novo aqui, aproveita e se inscreve no canal, mas saiba, uma devoção que temos há um bom tempo. E aqui no Instituto, aqui no Terço do Combate, rezamos e pedimos a Nossa Senhora as graças também de desterrar todo o mal da sua vida. Vamos ao testemunho e já prepara, daqui a pouquinho, em seguida do testemunho, será a pregação com o padre Fernando Baus. É assim, padre, que... Não? Errei, gente. Então, eu tô errando já faz tempo. Me ajuda, padre. Balvius. Ah, acertei. Padre Fernando Balvius. É assim? Pronto, acertei. Ele vai estar pregando para você daqui a pouquinho. Vem da Comunidade Copiosa Redenção. A mesma onde a irmã Zélia também faz parte. Nossa querida irmã Zélia. E ele estará aqui conosco hoje e amanhã. Presta atenção nesse testemunho da Jeane. Santa noite, irmãos. Que a paz de Jesus e o amor de Maria estejam com todos vocês. Há muito tempo eu queria dar esse testemunho, mas eu não sabia como. E quando eu descobri o aplicativo do Instituto Hesed, senti que era o momento de partilhar essa graça. Há 4 anos, o meu sobrinho e afilhado, Mateus, filho da minha irmã, teve meningite bacteriana. Ele tinha apenas 2 aninhos. Tudo começou com uma infecção de ouvido. Ele foi tratado, mas poucos dias depois a infecção voltou. A minha irmã o levou para a emergência da policlínica da nossa cidade porque ele estava sentindo muita dor. A médica receitou apenas um remédio para pingar no ouvido e não pediu nenhum exame para investigar o motivo de a infecção ter voltado. O rostinho dele estava muito vermelho, a orelhinha inchada, e nós ficamos preocupados. Depois de 72 horas, ele piorou muito. A minha irmã o levou novamente ao hospital. Disseram que ele estava desidratado porque havia vomitado bastante, mas ele já estava muito prostrado. Foi então que Deus enviou um anjo, um médico, que estava chegando para assumir o plantão, viu o Mateus e ficou observando a situação. Assim que assumiu, examinou meu sobrinho, fez várias perguntas e disse que precisava investigar a possibilidade de meningite bacteriana. Foi feita a punção lombar e, infelizmente, a suspeita se confirmou. A minha irmã ficou sem chão. Ela me ligou e deu a notícia para que eu pudesse avisar aos nossos pais. Todos nós havíamos tido contato com ele. Quando uma criança está doente, recebe muito colo e cuidados. E nem nos lembramos de que a doença poderia ser contagiosa. No momento em que recebi a notícia, eu estava em uma loja buscando uma imagem de Nossa Senhora do Desterro, que eu havia comprado. Abracei aquela imagem e rezei. Nossa Senhora do Desterro, assim como desterraste todo o mal da vida de Jesus, desterra também essa doença horrível da vida do meu afilhado Mateus. Desterra também essa doença horrível da vida do meu afilhado Mateus.

cada um de acordo com a sua fé, mas todos pedindo pela vida do Mateus. O médico também foi uma bênção. Ele procurava vaga de UTI até nos momentos de folga. Ligava para hospitais, acompanhava o caso e visitava o Mateus mesmo quando não estava de plantão. Eu tenho certeza de que foi Deus quem enviou aquele médico e toda a equipe de enfermagem. Em um dos momentos de maior desespero, recebi uma mensagem de uma amiga dizendo para eu não me preocupar, pois se não encontrássemos uma UTI, Deus realizaria o milagre ali mesmo, na emergência da policlínica. E rezando com vocês, ouvi uma irmã dizer que os milagres de Deus são sempre completos. Foi então que comecei a rezar, imaginando Deus curando o meu Mateus ali mesmo, na policlínica da nossa cidade. Eu acreditava que ele sairia daquele hospital andando. E para honra e glória de Jesus, pela sua infinita misericórdia, depois de 15 dias de pura aflição, ele recebeu alta. No início, só conseguia andar segurando nossas mãos, mas em poucos dias estava totalmente recuperado. Hoje, ele tem quase 6 anos. É um menino lindo, cheio de vida, super inteligente e saudável. O milagre foi completo. Ele não ficou com nenhuma sequela pela infinita misericórdia de Jesus. Obrigada, meu Deus. Obrigada, Nossa Senhora do Desterro. Obrigada também a todos os irmãos que rezaram comigo. Quem como Deus? Ninguém. Amém, Jesus. Olha que testemunho forte, que testemunho lindo. Coloca aqui nos comentários, desterra o mal da minha vida, porque Nossa Senhora quer fazer isso por ordem de Deus, por ordem do Pai. E esta semana estamos experimentando isso. Agora nós vamos experimentar o poder da palavra de Deus com o Padre Fernando e vamos suplicar o Espírito Santo sobre

0: Deus, recebemos com alegria o Padre Fernando Balves. Acertei?
1: Acertou.
0: Bem-vindo, Padre. Seja bem-vindo à nossa casa. É uma alegria tê-lo aqui conosco. É sempre muito feliz quando recebemos a irmã Zélia. Agora também ficamos muito felizes de receber o Padre Fernando. Seja muito bem-vindo.
1: Obrigado, irmã.
0: Amém, Jesus.
1: Obrigado mesmo. Eu já me sinto tão bem-vindo que já estou me convidando para ficar quase.
0: Ótimo. Fica à vontade, Padre.
1: Louvado seja o nome de nosso Senhor Jesus Cristo.
2: Seja louvado e sua mãe Maria Santíssima.
1: A boa providência de Deus nos convidou hoje para que nessa semana em oração, a palavra de Deus fosse partilhada também para que nós pudéssemos combater as más palavras e também os maus pensamentos. É isso que eu quero convidar você a rezar, a refletir e a meditar comigo nessa palavra. Pense um pouco, se a gente pudesse inventar, tem tanta invenção, tanta tecnologia hoje, que pudesse conectar, sei lá, por Bluetooth ou por um cabo, todos os pensamentos que passam no seu coração, desde que você acorda até a hora que você vai dormir e ficasse tocando.

numa caixa de som, assim, que quem passasse pudesse escutar. Você teria vergonha? Você ia pedir para aumentar o som? Eu queria começar te deixando essa pergunta, mas para a gente refletir sobre isso, a gente vai usar a palavra de Deus, tá bom? Queria convidar você a pegar o livro de Efésios, lá no versículo 17, dos versículos, no capítulo 4, dos versículos 17 até o capítulo 5, versículo 2. E escute com atenção a palavra de Deus, por favor. Portanto, eis o que digo e conjuro no Senhor: não persistais em viver como os pagãos, que andam à mercê de suas ideias frívolas. Tem o entendimento obscurecido, sua ignorância e o endurecimento do seu coração mantêm-nos afastados da vida de Deus. Indolentes, entregam-se à dissolução, à prática apaixonada de toda espécie de impureza. Vós, porém, não foi para isso que vos tornastes discípulos de Cristo. Vós, porém, não foi para isto que vos tornastes discípulos de Cristo, se é que o ouvistes e dele aprendestes. Como convém a verdade em Jesus, renunciai à vida passada, despojai-vos do homem velho, corrompido pela concupiscência enganosa, enganadora. Renovai sem cessar o sentimento da vossa alma e revesti-vos do homem novo. Renovai sem cessar o sentimento da vossa alma e revesti-vos do homem novo, criado à imagem de Deus, em verdadeira justiça e santidade. Por isso, renunciai à mentira, fale cada um a seu próximo a verdade, pois somos membros uns dos outros. Mesmo em cólera, não pequeis. Não se ponha o sol sobre o vosso ressentimento. Não deis lugar ao demônio. Quem era ladrão, não torne a roubar. Antes, trabalhe seriamente para realizar o bem com as suas próprias mãos, para ter com que socorrer os necessitados. Nenhuma palavra má saia da vossa boca, mas só o que for útil para edificação, sempre que for possível, e benfazeja aos que ouvem. Não contristeis o Espírito Santo de Deus, com o qual estáis selados para o dia da redenção. Toda amargura, ira, indignação, gritaria e calúnia sejam desterradas do meio de vós, bem também como toda malícia. Antes, sede uns com os outros bondosos e compassivos. Perdoai-vos uns aos outros, como também Deus vos perdoou em Cristo. Sede, pois, imitadores de Deus, como filhos muito amados. Progredi na caridade, segundo o exemplo de Cristo, que nos amou e por nós se entregou a Deus como oferenda e sacrifício de agradável odor. Palavra do Senhor. Graças a Deus. Meu amado, minha amada, veja bem. Quando a gente vai parar para rezar, eu vou falar de oração, da vida da graça, mas eu quero antes antecipar a vida da fadiga, sabe? Do serviço, do nosso compromisso. Que rezar também sem um compromisso concreto com a tua santidade não vai dar espaço para que aquela graça que Deus vai te dar, seja ela suficiente, seja ela eficiente, possa operar. Então veja bem, quando a gente fala de combater os maus pensamentos e as más palavras, a gente já fala, olha, vamos se vigiar para não dizer palavrão, para não usar palavras de baixo calão, que não digam em relação à dignidade do cristão. E o pior ainda, a gente às vezes escuta alguém dizer assim, ah, vamos ter pensamentos positivos. Pensamentos positivos não resolvem, senão a minha seleção não tinha saído da Copa do Mundo, né? Mas a gente está aqui para entender em profundidade o que que a vida espiritual, o que que o caminho de salvação, o caminho de conversão e
portanto, a adequação daquilo que nós somos, aquilo que Deus fez em nós, tem para realizar. São Paulo, ele fala de mudar de roupa, fazer uma mudança de roupa, despir-se do homem velho, quer dizer, tudo aquilo que a partir de agora, eu que me encontro amado pelo Pai, né? Amor mais perfeito, mais completo, mais perene, que aquele dado na cruz pelo seu Filho, por nos fazer dignos, achar-nos dignos para ser morada do Espírito Santo, isso é o bastante para mostrar a nossa dignidade. E, portanto, a gente tem que ter um vocabulário próprio de quem deseja viver da palavra, porque se a palavra sai da minha boca, ela ecoa alguma coisa. Então, despir-se deste homem velho. Despir-se diz, então, que a palavra passa por um laboratório antes de sair da boca. Ela passa por um laboratório do coração. Os pais do deserto costumam nos lembrar que, e isso é importante, isso é importante porque na direção espiritual, na condução, essa é uma das primeiras coisas que vem como questão também, como pergunta, como curiosidade. Você que está assistindo agora, pode ser que é isso que você está pensando, que você diz, ah, padre, mas às vezes eu tô lá distraído no meu trabalho, eu tô dirigindo, eu tô até rezando o terço, e me vem um pensamento mal no coração. Não é que eu o quis, que eu o elaborei. Ele aconteceu naturalmente. Bom, se isso for acontecendo com você, você pode até mandar essa mensagem aí, comenta aí embaixo nos comentários pra gente descobrir que é com você também, né? A gente tem às vezes essa dificuldade grande de que a palavra de Deus possa ser para nós assim instrumento que converte o meu coração. Se eu pudesse comprar um caminhão, eu ia escrever assim no meu caminhão. Escrever assim. Nenhum pensamento que não possa se tornar oração, você deve deixar que habite em você. E nenhum pensamento que não possa ser pronunciado, também merece ser acolhido no teu coração. Então, às vezes o pensamento mal, às vezes o sentimento que vem de uma ferida, vem de um trauma, vem de um sentimento, de uma baixa autoestima, de uma interpretação errada que às vezes você tem até dos outros com relação a você, trazem essas ideias. Ou ela vem fruto daquilo que alimentou as palavras más no teu coração, da literatura que você consumiu, ou pior, que você nunca consumiu, né? Uma boa literatura, de filmes que você viu, de músicas que você ouviu, de programas televisivos, enfim, tudo isso é a fonte, seja do bem ou do mal, da boa ou da má palavra. Só que quando ela chega, ela não necessariamente é um pecado. A gente cai, às vezes, na gravidade do medo de estar tendo, dando espaço. Porque eu pensei, então agora eu preciso ir me confessar, por exemplo. Então eu queria dizer para você, não é porque bate a porta, porque essa ideia vem, que você não está vivendo na graça de Deus. Mas depois você precisa ter um olhar mais profundo. Você não pode chamar ela para entrar, oferecer uma cadeira, começar a negociar com essa ideia. Dali a pouco você está dando café. É quando você menos percebeu, você dá as chaves da sua casa. Bem, olha para você agora e pergunta. Você tem negociado com as ideias más? Você tem negociado com os maus pensamentos? Se você deixa que a ideia que habita em você é boa, é porque ela realmente nasceu de uma fonte, de uma origem boa. Agora, se você quer uma vida de santidade, mas não quer passar pelo processo de laboratório, de oficina, de trabalhar. Nós, quando entramos para o convento, eu entrei para o convento, eu tinha 15 anos, olha só. A gente aprendia muitos trabalhos manuais, a gente aprende a fazer coisas, assim, sei lá, a trocar um cano, a trocar uma lâmpada, a trocar de vida, né? E aí, de repente, nesse laboratório que você está vivendo dentro de você, você cansa, você desanima. Às vezes você vê que todo o progresso que você fez, você perdeu.
mas isso tudo depende da boa vigilância. Então, se é um processo de despir-se, é como um trocar de roupa, é também um processo de substituir. O grande erro da vida cristã não é abandonar as palavras más. O problema é quando você vai buscar na fonte das tuas palavras, você não encontra outras. Elas não têm uma palavra para dizer. Esse é o grande mal, assim. Veja, eu estava vindo para cá e eu estou ainda trabalhando com o meu fuso horário, porque eu cheguei da minha comunidade na Sicília, no sul da Itália, cheguei anteontem. Então, eu ainda estou entendendo os meus horários, assim. Eu estou dormindo na hora de acordar, acordando na hora de dormir. E eu estava pensando no silêncio, porque eu sou uma pessoa que gosto muito de silêncio. E quem me deu uma carona falou: ah, padre, que música que você gosta? Eu falei: olha, eu gosto daquela que não é tocada normalmente, né, no carro, assim. Mas eu estava pensando nisso e eu queria partilhar isso com você. Quantas vezes a gente conhece pessoas que são muito silenciosas? Diz que o benefício da discrição é a virtude, porque as pessoas olham e falam: nossa, olha que pessoa silenciosa, né? Olha que pessoa, de silenciosa ela já fala: olha que pessoa santa, de santa ela fala: nossa, ela está o tempo todo rezando. E às vezes a pessoa só não tem nada para falar mesmo, né? Ela é silenciosa só porque ela é vazia. Então, talvez a libertação, a oração dessa semana, não é só para se libertar das más palavras e dos maus pensamentos, mas também da ausência de algum. Porque veja bem, nem sempre as palavras são más em si, mas às vezes as nossas palavras não são nem boas nem más, elas são amorais, elas são zero grau, nem quente nem frio, né? Elas são amorais. Mas é como dar bom dia a cavalo: você fala, mas se for filtrar aquilo para ver o quanto pesa, não sobrou nada, passa tudo pela peneira. São palavras. Às vezes o silêncio é bom entre ser uma pessoa que fala em profusão, mas não tem nada de conteúdo, e uma em silêncio, eu ainda valorizo mais a que está em silêncio, porque pelo menos ela não incomoda o silêncio dos outros, né? Assim, mas as palavras ditas em profusão, mas que não comunicam nada também, não ajudam. Então, esse caminho de substituição, Paulo diz: vamos nos despir do homem velho. Mas e aí? Vamos ser cristãos que estamos nus, porque não temos nada para apresentar? Então é revestir-se. O homem novo, ele traz para si a graça de Deus, né? Então, qual é a fonte das suas palavras? Se as fontes das suas palavras eram más, a primeira coisa é viver a substituição. Então, essa vai ser uma notícia nova, né? Para a gente poder refletir junto esse assunto. Na minha vida, eu sou formador, eu tenho uma paróquia, né? Eu dou aula de teologia. Como pesquisador, o meu campo na universidade é um campo de pesquisa um pouco desconhecido, chamado teopoética, e nele eu trabalho sobre a formação do imaginário, né? Sobre a ideia, a imaginação. E eu fiquei muito feliz porque a semana passada, antes de viajar, procurando as últimas publicações, assim, encontrei que tinha saído um livro que chamava justamente Evangelizar e la Fantasia, que seria a evangelização do imaginário. Até ainda não li o livro, e não paguei também, mas assim que conseguir fazer os dois, eu conto para você o que acontece no livro. Mas veja como é importante. Se você, desde criança, tem uma fonte de imaginações, de ideias, de palavras que te ajudam a desenvolver o seu imaginário, você cresce naturalmente com o lugar onde habitam os pensamentos saudáveis. E uma vez, conversando com uma aluna, ela dizia assim que a maior tristeza dela é que os irmãos dela não sabiam o que significava, não sabiam o que significavam coisas do livro. Por exemplo, o Senhor dos Anéis. Ela, quando falava: ah, lembra do Senhor dos Anéis? Os irmãos dela descreviam imagens que elas tinham visto no filme, porque elas não conseguiam imaginar. Elas faziam recurso à memória, que é uma outra coisa, uma coisa que você já viu, não é uma coisa que você consegue criar dentro de você. Então, o combate espiritual que você trama contra a palavra má, ela é também um combate espiritual ou um processo de construção da vida espiritual que te ajuda a construir a palavra boa. A palavra boa, ela nasce no silêncio. E por que nós cristãos evitamos as palavras más ou as palavras vazias? Que nós somos filhos de uma palavra, né? Nós nascemos, nós somos inseridos pelo batismo na palavra que é Cristo.
Ele é a palavra. E qualquer eco que sai da nossa boca ou do nosso ser, porque nós, principalmente o religioso, por exemplo, ele tem que ser uma amostra grátis do céu. Às vezes a gente não fala com os nossos lábios. Então, um religioso que está sempre bem asseadinho, com o hábito bem passadinho, cabelo penteado, as unhas cortadas, dentes escovados, ele fala também, não é? A postura dele, o olhar dele fala mais do que a boca. Fala mais do que a boca. Bem, então, nesse sentido de esvaziar-se, de despir-se, eu acho que a gente entendeu isso. Mas o revestir-se exige fadiga, sabe? Às vezes, no processo de diminuição de mim mesmo, né? Do ter-me em pouca conta. A gente costuma dizer isso assim, na kenosis, a gente precisa aprender a modéstia, ou vestir, ou falar. Mas isso não te dá o direito, você não está preservado de não buscar o vosso louvor. E as primeiras palavras que a gente diz são hinos e salmos de louvor. A gente medita o evangelho, às vezes o café ainda nem chegou no cérebro ainda, de manhã, quando a gente e a gente já está recebendo a Eucaristia, está recebendo o sangue de Cristo. Ok, padre, eu tenho feito tudo isso. Eu tenho buscado ler bons livros, por exemplo. Padre, o que eu vou ler? Não sabe o que ler? Vai ler a Bíblia. Começa por ali, né? Depois, lê a vida de um santo. Aliás, lê o livro escrito por um santo, porque se a gente está no caminho de buscar ter palavras no nosso coração que são boas e pensamentos bons e ser esse reflexo para os outros, imagina o livro da vida de um santo, é a certeza, você não precisa nem se preocupar. Será que esse livro é bom ou é ruim? A igreja já te disse que é bom, porque foi um santo que escreveu. Ele é, por si mesmo, um homem que só tem palavras boas, que teve pensamentos bons, às vezes no seu próprio processo de conversão, das palavras más e dos pensamentos maus. Então, a vida de um santo, livros de um santo, bons livros de meditação, bons livros de reflexão. Se você não sabe qual, aí eu posso recomendar os meus. Você dá um Google, uma procurada lá, quase que fiz propaganda aqui agora, né? Eu recomendo os meus, recomendo os da Irmã Zé, tem os das irmãs aqui, tem os dos institutos. Aí você tá lendo. Agora você se gasta tanto tempo também. E hoje eu acho que é um pouco idílico, é quase impensável falar, vamos abandonar, por exemplo, as redes sociais. Até porque a gente tá fazendo, o que a gente tá fazendo agora é te dando a possibilidade de substituir, né, o tempo que você tá passando agora na mídia, por exemplo, rezando com a gente. Então, tudo bem. Mas então encontre lá no alcance das suas mãos pelo celular ou no computador ou na TV, as fontes boas de evangelização, tá? As palavras que vão te levar a rezar. A gente vai terminar de rezar aqui, vai dar o quê? Uma hora e meia, duas horas? Dava pra gente ficar umas cinco horas aqui. E você vai ter passado duas horas em oração, em meditação, clamando o Espírito Santo, adorando, e em vez de ocupar aquelas outras duas horas. Então, não é que o cristão tem que ser triste, tem que ser mal-humorado, porque eu não posso. Não, existe aquilo que você precisa. Esses dias mesmo eu ri tanto com uns memezinhos que aconteceram na nossa própria comunidade, que a gente transmite entre os nossos próprios grupos de telefone, assim. A gente ri, a gente se diverte, a gente é feliz, mas porque a gente se alimenta numa fonte de uma palavra que depois que passa a alegria, ela permanece, que é a palavra de Deus. Mas mesmo assim, se é difícil, se a tendência é voltar para a vida antiga, se a tendência é voltar para os maus pensamentos, para o material que eu consumi errado, o que eu quero te dizer é que daí entra a graça de Deus. Aí entra o rezar em comunidade, ou rezar com a comunidade, ou quando você não tem forças, confiar a tua comunidade que ela reze por você. Que ela reze por você. Crê na vida eterna, crê que essa palavra vai ser o único lugar onde você vai habitar. É o primeiro lugar, aqui nesse lugar chamado terra, nesse lugar chamado igreja, que peregrina, onde você muda as palavras. Então não é um exercício só de disciplina. Na quaresma, eu não vou falar palavrão, eu não vou falar palavras ruins. Não, não é só isso, é substituir, tá bem? É substituir. E chegar ao ponto de que seja tão natural que quando aquela antiga palavra má, aquele pensamento mal, aquele sentimento mal vier, você não se sente bem que ele habite em você. Então, não negocie. Apresente sempre a Deus. A graça de Deus é sempre eficiente. Ela sempre opera
quando nós nos confiamos a Ele. Parece, às vezes nós não entendemos a graça acontecendo.

0: dizendo, mas ela é real, porque a palavra de Deus, quando é pronunciada, ela não retorna sem que ela cumpra seu fruto. Eu quero dizer para você, nós estamos já nos encaminhando também para rezar, para clamar a Deus, para apresentar a Nossa Senhora os nossos desterros. Ser desterrado é como viver como estrangeiro, sabe? Eu vivo como estrangeiro. Não sou exatamente estrangeiro, porque eu também pertenço àquele país, assim, mas eu vivo em outra terra, né? A minha família vive aqui. Veja, alguém que é estrangeiro, que não se sente em casa, que não se sente na sua pátria. E a igreja é a palavra, onde a tua palavra encontra morada. Quando você não se sente habitando em lugar nenhum, habite a casa de Deus, habite a palavra de Deus, habite os sacramentos, habite o silêncio. O silêncio é um lugar que, quando ele é bem habitado, ele não precisa de mais nada. E toda palavra que nasce no silêncio, ela com certeza santifica. Toda música que nasce no silêncio fica eternamente na vida da gente. Todo texto, todo livro que a gente escreve no silêncio, não são páginas que a gente sujou numa impressão. São páginas que depois ficam na vida do outro. Por isso, a graça de Deus te sustenta, vem em socorro, mas a tua parte também é a constante, necessária e finita. Eu digo finita porque no dia em que nós partimos para a morada eterna, ela vai terminar. É finita a luta de ser desterrados. Então, que Nossa Senhora do Desterro rogue por nós. Nunca se ouviu falar que Maria Santíssima não ouviu um seu filho, não é? Ela é a certeza de que o filho, que é a palavra mesma, vai escutar a nossa voz. Aquela voz que às vezes nasceu aqui. Tá bem? Vamos agora então pedir a Deus que o Espírito Santo de Deus nos prepare, nos habite. Que toda palavra má, pensa agora na palavra má que você mais repete. Qual é a palavra que você gostaria de arrancar com raízes de dentro de você? Qual é a palavra que você gostaria que não retornasse nos seus lábios, mas que parece que quando você abre a boca para respirar, ela sai? De tanto que você já deu as chaves da sua casa interior para ela. Santa Catarina de Sena dizia de construir uma cela interior dentro de você. Essa cela interior tem uma chave que é só sua. O único hóspede que pode habitar ela é você e Deus que habita em você pelo batismo. Mas que cada palavra que bater a essa porta, antes de você abrir, ela passe por esse laboratório do teu coração, de despir-se e substituir, e enriquecer, e dilatar, e alargar, até que a palavra mesma seja a tua vida eterna. E aí você vai espontaneamente se encontrar no céu já nesse dia. Amém? Glória ao Pai, ao Filho e ao Espírito Santo, como era no princípio, agora e sempre. Amém.
1: Jesus.
2: Amém, Jesus. E agora vamos para o nosso momento de notícia. Antes de iniciarmos o nosso poderoso texto do combate, nós sabemos que estamos vivenciando um tempo de grande combate espiritual. Combate espiritual, nós estamos todos os dias aqui no poderoso texto do combate, combatendo, clamando a presença de Nossa Senhora do Desterro e combatendo juntamente com Jesus, com Nossa Senhora e com os santos anjos. E isso também se manifesta de forma física. E a notícia que eu quero dar hoje foi que hoje aconteceu na paróquia Sagrado Coração de Jesus, em São Gonçalo, no Rio de Janeiro, aconteceu um grave ato de profanação a Jesus Eucarístico. Em um comunicado aos paroquianos, foi relatado que a igreja ela foi invadida e o sacrário foi completamente profanado. Vai aparecer agora na sua tela a imagem dessa profanação, o sacrário que se encontra no chão aberto. Você pode ver ali a presença real de Jesus na Eucaristia, nas hóstias estão jogadas, aí a imagem do sacrário no chão. Então foi um grave ato de vandalismo à igreja. Então imagine isso ter acontecido na sua capela. Imagine se ter acontecido na sua capela, na sua paróquia, e a comunidade sofreu esse grave ato de vandalismo. Então imagina você tido isso na sua capela, na sua paróquia, onde aconteceu o seu batizado, a crisma, a sua primeira comunhão, talvez até o seu casamento, o seu momento ali de matrimônio, e repentinamente isso acontece, esse ato de profanação a Jesus Eucarístico, acontecendo próximo a você. Causa dor ao coração dos fiéis, causa uma tremenda dor ao coração dos paroquianos. E o sacerdote que fez um comunicado aos fiéis da paróquia disseram que na próxima terça-feira o sacerdote da paróquia vai celebrar uma missa em reparação, oferecendo esta Santa Missa e tantas outras orações também em reparação a Jesus Eucarístico. Então, nós também hoje nos unimos em oração a todos os fiéis da paróquia do Sagrado Coração de Jesus, que fica localizado lá em São Gonçalo, no Rio de Janeiro. E unidos em oração, nós vamos também oferecer esse texto do combate que vamos rezar em reparação e desagravo, diante de tantos sacrilégios, diante de tantas profanações que Jesus tem sofrido na Eucaristia nos tempos atuais. É incontáveis os números de profanações, de notícias que nós vamos vendo, recebendo, de tantas e tantas vezes, de pessoas roubando o sacrário. Há um tempo atrás eu dei a notícia de um hospital que um ladrão entrou dentro do hospital, entrou na capela e furtou, levou o sacrário embora, e só Deus sabe qual foi a intenção, né? Só Deus sabe o que foi para fazer ali com Jesus na Eucaristia. Então cabe a nós, como cristãos católicos, claro, defender também Jesus Eucarístico, mas oferecer as nossas orações para que Jesus seja reparado na Eucaristia, particularmente por este sacrilégio feito, essa profanação feita na paróquia do Sagrado Coração de Jesus. Unidos agora aos paroquianos desta igreja tão abençoada da paróquia do Sagrado Coração de Jesus em São Gonçalo, no Rio de Janeiro, nós vamos agora rezar o poderoso texto do combate, oferecendo também todas as orações deste dia em reparação a Jesus na Eucaristia. Agora com fé, recebe Jesus e vamos iniciar o nosso poderoso texto do combate. Graças e louvores se deem a todos.

em retirada. Você que está chegando agora, filho, filha, você está na presença do Deus vivo. O Espírito Santo é sempre derramado quando Jesus está exposto no Santíssimo Sacramento. Nós te adoramos, Senhor, te bendizemos, te glorificamos e recebemos as bênçãos que o Senhor preparou para nós nessa noite. Obrigado, porque já agora o Senhor afasta da nossa vida toda essa opressão. Você que chegou aqui pesado, por palavras tristes, por situações difíceis, por situações tristes, pesadas que você enfrentou hoje, Jesus te trouxe aqui para o coração dele. Jesus te trouxe aqui para receber o abraço dele, a bênção dele. Todo mal foge, toda opressão vai embora.

0: aberto todas as bênçãos que Ele preparou para você nessa noite. Jesus preparou grandes bênçãos, grandes dons, grandes graças para você nessa noite. É o Kairós de Deus na sua vida, mas Ele derrama conforme a sua disposição. Se você trouxe uma fé desse tamaninho, você vai receber isso. Mas se você trouxe uma fé maior, filho, filha, Jesus que diz, não sou eu, seja feito de acordo com a tua fé. Seja feito de acordo com a tua fé. Pede a Ele uma fé maior. Vamos pedir ao Senhor uma fé mais viva para rezar esse terço do combate intensamente unido a Jesus. Uma fé profunda, uma fé que alcança milagres, uma fé que move montanhas, uma fé inabalável como a rocha. Vamos pedir isso ao Senhor. Eu quero agradecer a Deus que hoje nos deu o presente da visita do Padre Fernando, lá do Paraná. Tem programa na TV Evangelizar, isso eu consegui ver, Padre, né? Eu sei que o Padre tem um trabalho bonito de evangelização. E hoje você já ouviu essa pregação com ele, já teve esse momento, mas vamos ter mais momentos de bênção com o Padre Fernando hoje. Eu peço ao Padre que também nos dê uma palavrinha se apresentando, e em seguida, Padre, dá uma bênção, traçando o sinal da cruz, pedindo que toda, às vezes tanta coisa, tantas pessoas que chegam pesadas, né, do dia a dia, só essa bênção sacerdotal já traz esse alívio e prepara para o nosso momento de oração.
1: Bem, louvado seja Deus, a gente nessa bênção quer pedir que a graça de Deus nos acolha, né? Eu sou o Padre Fernando Balvels, como dizia a irmã no início da nossa oração.
0: Eu não me arrisquei de dizer o sobrenome.
1: Nem em casa a gente arrisca às vezes que não acertam. Mas eu sou da congregação da Copiosa Redenção, congregação da irmã Zélia, não é? Cheguei anteontem de férias, eu tô morando na Sicília. E vim para cá com a certeza de que Deus tinha também essa vocação. E vim também assim com a notícia hoje de que, por exemplo, nossa parte da minha família religiosa está em luto também, porque faleceu um nosso irmão ontem, um religioso. Ele está sendo velado em Rondônia. Eu quero rezar por toda a Copiosa Redenção, junto também com a família do irmão Ricardo Zuffo, que merece o céu. Eu não estou triste porque ele desejou tanto, sabe? Só nos pega de surpresa, né? E é isso, você disse, irmão, que às vezes a gente vem com tantas palavras, com o peso de tanta coisa, e a gente vem diante de Deus e não sabe como rezar. Essa bênção eu gostaria que alcançasse-nos assim, como uma graça que vem em auxílio das palavras que nós não sabemos dizer, das palavras que nós não sabemos formular em oração para Deus. Talvez a tua vida espiritual está naquele processo de aprender a falar com Deus, e justamente por isso você se sente indigno de rezar. Mas a dignidade que Deus te dá é aquela de te achar como filho no teu batismo. Então, que essa bênção possa abrir e alargar dentro de você o desejo profundo da Eucaristia. É tão bom saber que não importa para que lado a gente vá, da onde eu venho, onde eu cheguei ontem, onde eu estou aqui, nós nos encontramos ao redor da mesma Eucaristia, e ela nos torna tão família, tão habituados. O altar é aquele que nos faz habituados à palavra de Deus, né? Essa palavra que está aqui, que te alimenta. Então, que te abençoe pela intercessão de Nossa Senhora do Desterro, que te abençoe o Senhor Todo-Poderoso, que se faz humilde na Eucaristia, te abençoe Ele, que purifica o teu coração e que te traz a alegria própria da vida no Senhor, Ele que é Pai, Filho e Espírito Santo.
0: Amém. Amém, Jesus. E vamos também, como nosso irmão Estevão Maria colocar essa adoração, esse terço do combate de hoje, intensa reparação por essa ofensa a Jesus na Eucaristia, que o padre falou, nossa identidade, nossa, em qualquer lugar do mundo, né, padre? Lá na Itália, em qualquer lugar, a gente está em casa, onde tem um sacrário, a gente está em casa, né? E essa notícia que o irmão deu foi de uma paróquia vizinha aonde é a minha casa de origem, né? A casa dos meus pais. Eu fazia parte da paróquia São Pedro de Alcântara. Tem uma família aqui, né, que é da nossa paróquia de origem, mas a minha casa dos meus pais ficava entre essa paróquia São Pedro de Alcântara e essa paróquia do Mutondo, do Sagrado Coração, que inclusive o primeiro pároco de uma foi para outra. Então, lá um padre muito zeloso, não sei se ainda é o mesmo padre, mas fiquei muito feliz Olha, se cada vez que acontecesse uma profanação, chamasse o povo para uma missa de reparação, o efeito contrário acontece. O povo começa a ter mais zelo, mais cuidado, mais amor à presença de Jesus, e dói, começa a doer no coração a falta de zelo, de respeito, as ofensas. Então eu convoco todo o povo do Mutondo, de Alcântara também e arredores, de participar dessa missa de reparação, de se fazer presente e mostrar que somos um povo apaixonados por Jesus Eucarístico. Não respondemos os nossos inimigos com a mesma moeda, mas com amor e a reparação a Jesus. Então nós também aqui nos unimos nessa reparação. Eu peço, filho, filha, que você coloque também diante do Senhor o seu coração, coloque as suas intenções. Estamos na quinta-feira já, é o penúltimo dia dessa semana com Nossa Senhora do Desterro. Tem sido uma bênção, mas é preciso que você apresente com fé. Jesus já sabe o que você precisa, mas Ele quer ouvir a tua voz, Ele quer ouvir o teu coração, Ele quer ouvir a tua oração. Entrega a Jesus os teus filhos, entrega a Jesus as tuas necessidades, o teu trabalho, fala com Ele. Diz para Ele qual é o seu pedido, o seu desejo, e vamos todos juntos rezar agora por essa intenção. Cada intenção que está sendo colocada, pegue o seu terço e iniciamos juntos o poderoso terço do combate. Pelo sinal da Santa Cruz, livra-nos Deus nosso Senhor dos nossos inimigos. Em nome do Pai, do Filho e do Espírito Santo.
2: Amém.
0: Pai nosso que estais no céu, santificado seja o vosso nome. Venha a nós o vosso reino, seja feita a vossa vontade, assim na terra como no céu.
3: O pão nosso de cada dia nos dai hoje. Perdoai-nos as nossas ofensas, assim como nós perdoamos a quem nos tem ofendido. E não nos deixeis cair em tentação, mas livrai-nos do mal.
0: Amém. Ave Maria, cheia de graça, o Senhor é convosco. Bendita sois vós entre as mulheres. Bendito é o fruto do vosso ventre, Jesus.
3: Santa Maria, Mãe de Deus, rogai por nós, pecadores,

0: Santa Igreja Católica, na comunhão dos santos, na remissão dos pecados, na ressurreição da carne, na vida eterna. Amém.
1: Filho, filha, antes de começarmos, você já colocou sua intenção, você já recebeu a bênção do sacerdote, agora cheio dessa graça, é hora de você evangelizar também. É hora de você ser sinal do amor de Deus na vida de outra pessoa que precisa desse sinal, precisa desse amor. Como é que eu faço isso, irmão Luiz Maria? Você sabe, aqui no cantinho tem o like que você pode deixar. Isso faz o YouTube mesmo levar essa adoração a várias outras pessoas. E claro, compartilha com aquela pessoa que você ama, que você sabe que está precisando desterrar algum tipo de mal da sua vida. Na verdade, todos precisamos, né? Mas envia para essa pessoa que está no seu coração, que o Espírito Santo trouxe a sua memória agora, enquanto nós declaramos que Deus se levanta.

E nós rezamos agora essa oração que Nossa Senhora ensinou da Rainha dos Anjos. Essa oração exorcística, essa oração que foi aprovada pelo Papa Pio X e recomendada para ser rezada como uma oração que afasta as hostes do inimigo e que chama os santos anjos. Augusta Rainha dos Céus e Senhora dos Anjos,

0: Ó bondosa e carinhosa Mãe, vós sereis sempre o nosso amor e a nossa esperança. Ó Divina Mãe, enviai os santos anjos em nossa defesa, afastando para longe de nós o cruel inimigo.
1: Nessa primeira dezena, filho, filha, nós vamos fazer um clamor de libertação, sim. Mas se hoje, nesse dia especialmente, estamos pedindo a Nossa Senhora do Desterro para tirar a inveja de nossas vidas em todas as áreas da nossa vida, e sabemos, como diz Santo Agostinho, a inveja é o pecado diabólico por excelência. É um pecado destruidor. É um pecado que mais torna as pessoas semelhantes a Satanás. É muito horrível. É um pecado muito horrível. Mas como o Padre Manuel Maria gosta de dizer, ele diz, é um pecado que é pouco confessado. Muitas vezes as pessoas não reconhecem que tem essa tendência, ou até mesmo uma tentação. Se você já teve tentação de sentir inveja do outro, é bom confessar, porque aí você percebe rápido, a serpente não entra. Se você se vigia, a casa está guardada. A serpente não consegue lugar no seu coração. Mas antes de rezar para o Senhor afastar a inveja exterior, faça um exame de consciência agora e peça ao Senhor que afaste a inveja interior. Às vezes não percebemos, mas aquele sentimento de inveja começa a chegar perto de você. Sentir não é pecado, consentir é pecado, mas muitas vezes vamos deixando suavemente, sutilmente, aquele sentimento se tornar atitudes, concordando com aqueles pensamentos que o inimigo começa a jogar na nossa cabeça. Julgamento da pessoa, achar que você merece mais do que ela não merecia aquilo, e sutilmente o inimigo começa a agir. Faça agora esse exame de consciência. O Espírito Santo está aqui nesse lugar. O Espírito Santo está jorrando como um rio de água viva da presença eucarística de Jesus. Deixa que o Espírito Santo agora traga na sua memória momentos que talvez você não tenha se alegrado com a felicidade do outro. Momentos que você não rezou pelo bem do outro. Momentos que você ficou triste com o progresso do outro. Talvez porque passou na sua frente. Talvez porque ele conseguiu e você não tenha conseguido. Ora, isso é uma bênção também. Vai chegar a sua hora. Talvez inconscientemente tenha entrado no seu coração alguma semente de inveja. Pede agora ao Espírito Santo que arranque pela raiz. Declara, faça sua oração pessoal diante de Jesus, que você não aceita se assemelhar ao inimigo de Deus, deixando nenhuma coisa mínima de inveja entrar no seu coração. Senhor Jesus, se consciente ou inconscientemente eu possa ter tido sentimento de inveja, ou eu possa ter tido pensamento de inveja, ou eu possa ter deixado alguma sugestão diabólica entrar dentro do meu coração, da minha mente, diga assim comigo: em nome de Jesus,
2: em nome de Jesus,
1: eu renuncio agora,
2: eu renuncio agora,
1: eu expulso de mim,
2: eu expulso de
1: toda a influência do demônio da inveja,
2: toda a influência do demônio da inveja.
1: Eu não quero esse mal na minha vida,
2: eu não quero esse mal na minha vida.
1: Obrigado, Senhor Jesus,
2: obrigado, Senhor Jesus,
1: pela felicidade dos meus irmãos,
2: pela felicidade dos meus irmãos,
1: pelo progresso deles,
2: pelo progresso deles,
1: pelo sucesso deles,
2: pelo sucesso deles,
1: pelo crescimento espiritual e material,
2: pelo crescimento espiritual e material.
1: O bem do meu irmão,
2: o bem do meu irmão,
1: não é um prejuízo para mim,
2: não é um prejuízo,
1: mas é uma bênção para mim,
2: mas é uma bênção,
1: porque ele é meu irmão,
2: porque ele é meu irmão,
1: e na hora certa,
2: e na hora certa,
1: o Senhor também vai me dar a vitória,
2: o Senhor também vai me dar a vitória,
1: aquelas que eu preciso,
2: aquelas que eu preciso
1: para cumprir a minha missão,
2: para cumprir a minha missão.
1: Mas eu rejeito agora,
2: mas eu rejeito
1: em
2: agora,
1: meu nome,
2: em meu nome,
1: em nome de minha família,
2: em nome de minha família,
1: todo tipo de inveja,
2: todo tipo de inveja,
1: saia da minha vida,
2: saia da minha vida,
1: saia da minha família,
2: saia da minha família,
1: em nome de Jesus,
2: em nome de Jesus.
1: Mão agora e mais uma vez declara essa vitória de Cristo sobre essas muralhas do mal. Levante-se, Deus.

0: ação de Jesus. Também nos proteja, Senhor. Infelizmente, existem pessoas mal intencionadas que não ficam só no sentimento, mas verdadeiramente fazem atitudes para nos prejudicar. Fazem atitudes para nos destruir. Nós perdoamos e amamos e rezamos pela conversão dessas pessoas. Mas estamos aqui também, Senhor, para pedir a Nossa Senhora do Desterro que venha interceder para que toda pessoa que quer o nosso mal, veladamente ou declaradamente, seja afastada de nós. Venha, Senhor, nos proteger de pessoas maliciosas, de pessoas mal intencionadas, de pessoas invejosas que querem destruir a nossa família, seja de maneira concreta, com maledicências, com fofocas, com mentiras, seja no nosso trabalho, seja na nossa família, arrumando discórdia, arrumando brigas, arrumando divisões. Senhor Jesus, afasta esse mal e afasta essas pessoas, Senhor. Não permita que o inimigo use delas para destruir a nossa família, o nosso trabalho, aquilo que nós temos, aquilo que nós somos, Senhor. Não permita que o nosso coração seja levado pelo ódio, pela inveja, pela vingança, por pagar na mesma moeda. Não, Senhor Jesus. E também aquelas pessoas que, envolvidas com o espírito maligno, chegam a procurar bruxos e feiticeiros para fazer trabalhos espirituais para desejar o mal, por inveja. Você está diante de Jesus e diga agora, em nome de Jesus.
1: Em nome de Jesus.
0: Está anulado agora.
1: Está anulado agora.
0: Toda bruxaria.
1: Feitiçaria.
0: Maledicência.
1: Difamação.
0: Palavra de maldição.

0: Estou nas chagas de Jesus.
1: Estou nas chagas de
0: Jesus. Na proteção de São José.
1: Na proteção de São José.
0: E debaixo da proteção do Arcanjo Miguel.
1: E debaixo da proteção do Arcanjo Miguel.
0: Eu estou livre.
1: Eu estou livre.
0: Porque eu sei amar e perdoar.
1: Porque eu sei amar e perdoar.
0: Eu estou na graça de Deus.
1: Eu estou na graça de Deus.
0: Por isso a inveja não pode me destruir.
1: Por isso a inveja não pode me destruir.
0: Se você acredita nisso, levanta sua mão e canta ainda uma vez. Levante-se, Deus, e caia.

0: E quantos são os filhos e filhas que foram sentindo a unção desta oração, e em especial os casais. Muitos casais agora que adoram o Senhor e oram, e alguns desses casais, e não são poucos, que se aperceberam que um tem inveja do outro, porque um tem um salário maior, o outro faz isso, faz aquilo, e isso desperta inveja entre o próprio casal, o esposo e a esposa. Outros foram percebendo a inveja dos pais com os filhos e vice-versa. Por isso, Senhor Jesus, pelos méritos do teu sangue preciosíssimo e a intercessão da Virgem Maria Nossa Senhora do Desterro, desterra todos estes males das nossas vidas, das nossas famílias. E quantas pessoas também foram percebendo que no seu local de trabalho, quantas invejas, quantas palavras destrutivas você escuta, quantas situações embaraçosas você enfrenta por causa da inveja. Muitas pessoas que mantêm esta inveja por causa do seu cargo, por causa do seu reconhecimento dentro do local de trabalho, da empresa. E você foi se apercebendo disso. E em resposta agora, ore por estas pessoas. Peça a bênção do Senhor para estas pessoas. Graças de conversão, de libertação. Por isso, Senhor, nós já te louvamos por todas as bênçãos, todas as graças que o Senhor concede a todos estes que clamam a ti, que pedem a ti pela intercessão da Virgem Maria, Nossa Senhora do Desterro, e desterra, Senhor, todos estes males das nossas casas, das nossas famílias, dos locais de trabalho, dos teus filhos que neste momento suplicam a ti. Já te louvamos e te agradecemos por esta conversão, por esta libertação neste coração, nesta vida, nesta família.
1: Eu queria pedir ao padre a bênção, mas antes eu queria explicar uma coisa. Nesses anos com experiência rezando por libertação em tantas pessoas, várias vezes já nós vimos situações de pessoas que foram vítimas de malefícios por inveja, principalmente para destruir a família, destruir o casamento, o relacionamento. Deixa eu explicar como funciona a coisa. O diabo, quando uma pessoa procura coisas do ocultismo para fazer algum trabalho e prejudicar alguém, essa pessoa vai procurar a pessoa envolvida com o mal, com o inimigo. E essa pessoa vai fazer um trabalho pedindo ao inimigo que sejam enviados demônios lá de divisão, de sedução. Às vezes o marido, de repente, perde a atração pela esposa. De repente, do nada, muda o sentimento. Começa uma irritabilidade. São vários tipos de ataques. Mas, como no livro de Jó, o inimigo precisa primeiro bater na porta de Deus e pedir permissão. Se Deus permitir, ele vai atacar. E, dificilmente, uma pessoa não tem brechas, né? E, quando uma pessoa tem uma vida intensa de oração, de união com Jesus, de leitura da palavra, de adoração, de comunhão eucarística em estado de graça, essa pessoa vai receber uma torrente de tentações, mas ele vai vencer. Ele tem o Espírito Santo que dá, opa, essa pessoa vai receber uma torrente de

0: efeito de maldição, de feitiço, não. Mas se está tendo um ataque maior do inimigo, se foi feito algo, pela bênção e pelo seu desejo de mudar de vida, se confessar, começar a viver na graça de Deus, esse mal já é cortado. Então eu peço que você receba essa bênção agora com fé. Se está tendo algum tipo de ataque do inimigo, seja por inveja, por feitiços, ou seja mesmo por uma tentação mais forte, toma posse agora. O Senhor vai quebrar essa corrente, esse laço do inimigo, essa opressão. Só de você receber essa bênção com fé, você já é liberto de uma opressão. Mas se você não estava vivendo na graça de Deus, se ajeite logo, porque senão outros combates virão e você pode não vencer. Então receba essa bênção, filho, filha, pedindo ao Senhor que quebre todo laço e corrente do inimigo que esteja oprimindo sua família.
1: A palavra de Deus é muito forte nesse sentido. E o irmão foi tão usado, porque às vezes o mérito é todo do casal, de toda maldição que entrou em casa, porque abriu as portas, mas muitas vezes, a maior parte das vezes, um casal que deseja a santidade, que deseja estar juntos, e o mal entra, é porque realmente alguém desejou esse mal, essa inveja destruidora que nasce das palavras más, como a gente também tinha rezado hoje na nossa pregação, e do pensamento mal em relação ao outro, não é? A gente quer pedir a Deus então que essa palavra venha destruir e venha colocar uma palavra de autoridade. Me vem na mente agora a palavra do livro do Eclesiastes, o livro do Coelet, capítulo 1, versículo 2, em que diz assim que a vaidade das vaidades, diz o Coelet, vaidade das vaidades, tudo é vaidade. A palavra é ebel, e a gente vai dizer a vela, valim, vaidade das vaidades. Ela não é vaidade, ela é fumo, ela é fumaça, ela é uma coisa que você não tem nas mãos, assim, como uma coisa que você acreditava que era sólida. E eu acho que é isso que eu queria dizer. Às vezes o teu matrimônio, a tua vida espiritual, a tua vida de trabalho, as tuas relações. E eu estava pensando na profanação que aconteceu nessa igreja. A gente está rezando em reparação. A gente tem que rezar também pelo profanador, por aquele que teve o impulso no coração de fazer uma coisa tão maléfica, né? Tão diabólica, que a gente precisa rezar por aquela pessoa, não só em reparação, mas por aquele coração, em reparação, para que Deus repare aquela alma, porque provavelmente aquela alma tinha muitas brechas. E essa vaidade é isso. Você acredita que é sólido, você acha que a tua vida espiritual é sólida, que o teu casamento é sólido, que o teu ir à missa é sólido, que o teu confiar na palavra é sólido, mas de repente quando você vai buscar essa consistência, o que você encontra ali não é nada. É como a pedrinha de naftalina que você pôs no seu armário lá, um dia você abre, procura e não encontra mais. Porque se foi, virou fumaça, virou fumo. Eu quero dizer para você assim, que seja aniquilado agora tudo aquilo que transforma em inconsistência. Aquilo que era consistente a ponto de ter sido realizado no altar de Deus, como o sacramento do teu matrimônio, como o sacramento dos nossos votos, como o sacramento da nossa ordenação também, como o batismo que cada um recebeu, como as promessas que nós fizemos a Deus no silêncio do nosso coração, como aqueles que nós amamos e que somos responsáveis por rezar, que tudo seja aniquilado, caia por terra, que a única palavra que vence é aquela que vence o mal e impera sobre todo o mal, é o nome de Jesus Cristo. Então que o nome de nosso Senhor Jesus Cristo, morto e ressuscitado por você, por amor de você naquela cruz, aniquile toda a força do mal, em nome do Pai, do Filho

0: graça.
1: Ó Divina Mãe, enviai os santos anjos em nossa defesa, afastando para longe de nós o cruel inimigo.
2: E nós queremos clamar nesse segundo mistério do nosso poderoso texto do combate, clamar pedindo a nosso Senhor Jesus Cristo que Ele possa blindar as nossas famílias. Aqui no poderoso texto do combate, na próxima semana, vamos clamar com mais força e intensificar as nossas orações por nossas famílias. Mas filho, filha, agora eu te peço este ato de fé, coloca agora aqui no chat o sobrenome da sua família. Esse mistério nós vamos rezar pelos casamentos, vamos rezar pela sua casa, pela sua família, pedindo para que nosso Senhor Jesus Cristo possa, nesse mistério, por intercessão da Virgem Maria, enviar os santos anjos para guardar a sua casa, enviar os santos anjos para guardar a sua família de todo olhar invejoso, de toda maldição, como nós íamos clamando, maldição através dessas práticas ocultas lançadas, trabalhos feitos contra você, contra a sua família. Nós queremos pedir agora o auxílio dos santos anjos, de cada coro angélico, que Nossa Senhora possa enviar agora na sua casa, cada coro angélico, um anjo de cada coro angélico para lhe proteger, que os querubins agora habitem nos portões da sua casa, para proteger esta residência, que habite agora na sua família, para proteger a toda a tua árvore genealógica, toda a tua família, que os santos anjos possam agora expulsar e aniquilar toda ação maléfica feita contra você. Por isso vamos clamar esta augusta rainha e pedir com confiança a sua intercessão. Ó augusta rainha,
3: ó augusta rainha do céu, soberana dos anjos,
2: pela família Ferreira, família Fátima, Silva,
3: recebeste de Deus o poder e a missão.
2: A senhora tem a missão de nos guardar, mãe, de pisar.

0: desta doce mãe. O padre mencionava o relacionamento matrimonial consumado diante do altar, feito diante do altar. E eu me lembrava de uma oração que nós fizemos há um tempo. E nós pedíamos, relembrando que quando você se casa, se dá em casamento para a sua esposa, para o seu esposo, você está ali diante do sacerdote, diante do altar do Senhor, e você promete fidelidade. Naquele momento você não está pensando em trair a sua esposa, em trair o seu esposo, em quebrar os seus votos. Você está pensando em ser fiel. Você proclama na saúde e na doença, na alegria e na tristeza, em todos os momentos da sua vida. Por isso agora nós pedimos, por intercessão de Nossa Senhora, que venha fazer um renovo, renovar agora esta aliança matrimonial, que por intercessão dos santos anjos e de Nossa Senhora, esta família que estava em ruínas por conta de olhar invejosos, e o Senhor toca ao meu coração de muitos esposos e esposas que estava ouvindo coisas ruins da sua esposa e do seu esposo através de amigos, através de amizades supérfluas que não dão futuro, e você ouvia da mesma forma que os apóstolos ouviram a mãe de Tiago e João pedir a Jesus um lugar à direita e um lugar à esquerda. Os apóstolos, vai dizer a palavra de Deus, eles ouvindo isso começaram a discutir entre si. E Jesus falou, entre vós não deverá ser assim, porque quem quiser ser o primeiro, seja o vosso servo. E é isso, homem de Deus, você que reza conosco agora, que o Senhor toca no teu coração, você deve servir também a sua esposa. Este matrimônio que está indo a ruínas por conta desta monotonia, todos os dias a mesma coisa, todos os dias a mesma coisa. Você não toma uma iniciativa de fazer algo diferente com a sua esposa, de saírem juntos, de deixar talvez os filhos ali com seus pais e ir ter uma noite juntos ali, fazerem um jantar, renovarem este relacionamento, você e esposa da mesma forma, renovando assim a tua aliança matrimonial, renovando assim os teus votos diante de Jesus. Sacerdotes e religiosos que rezam conosco agora, entregando o coração diante do Senhor e pedindo para que todo este ar invejoso, estes olhares invejosos caiam por terra e aconteça uma renovação espiritual na sua vocação. É isso, Senhor, que nós pedimos, por intercessão de São Miguel, São Gabriel, São Rafael, por intercessão desta augusta rainha, vem blindar as nossas famílias, vem fazer com que Satanás bata em retirada nesse momento de oração, e toda ação de Satanás que entrou pelos nossos ouvidos, meu irmão, coloca agora as mãos nos teus ouvidos. Nós queremos rezar, reza assim comigo. Jesus, eu clamo as gotas do teu sangue.
1: Jesus, eu clamo as gotas do teu sangue.
0: E eu peço a intercessão de Nossa Senhora.
1: E eu peço a intercessão de Nossa Senhora.
0: Para que através do seu manto sagrado.
1: Para que através do seu manto sagrado.
0: Envolva os meus sentidos.
1: Envolva os meus sentidos.
0: Particularmente a minha audição.
1: Particularmente a minha audição.
0: Formando uma barreira.
1: Formando uma barreira.
0: Entre os meus ouvidos.
1: Entre os meus ouvidos.
0: E as hostes diabólicas.
1: E as hostes diabólicas.
0: E através desta barreira.
1: E através desta barreira.
0: Eu consiga ser fiel.
1: Eu consiga ser fiel.
0: A minha missão nesta terra.
1: A minha missão nesta terra.
0: E o Senhor agora te protege, te liberta. Por intercessão de Nossa Senhora, que toda esta fumaça que entrou, como o padre falava, esta fumaça, esta vaidade que é como fumo, que esta fumaça agora vá embora pelo sopro do Espírito Santo, por intercessão de Nossa Senhora. Por isso nós vamos cantar que ela persegue os demônios. Nós pedimos a intercessão e ela vai ao encontro do inimigo maligno, fazendo com que ele bata em retirada. Satanás nesse momento foge, porque ele escuta o poder da tua oração. Ele sabe quem está ao teu lado. Por isso canta junto com o ministério.

Maria, que veio nos avisar. A irmã Lúcia, poucos anos antes de partir para o céu, ela confessou, contou para o cardeal Carlo Cafarra, que a batalha desses tempos, a grande batalha, seria do inimigo contra as famílias. A família, a pérola preciosa, a família é ferir a pupila dos olhos de Deus, atacar a família. E hoje vemos essa batalha. E você está aqui, o Senhor a cada dia de adoração te reveste de fortaleza para defender a sua família, para expulsar, como o irmão disse, essas serpentes que entram pelo ouvido. Quanta coisa que você ouviu e já começou a olhar diferente algum parente seu, e o Senhor está lavando, restaurando no sangue dele. Cada nome que está sendo colocado aqui da família, coloque, como o irmão Estevão Maria disse, na semana que vem será uma semana de clamor pelas famílias. E já esses nomes que estão sendo colocados agora, as irmãs estão recolhendo, gravando todos para serem já colocados para a próxima semana. Claro, agora, nessa dezena, estamos rezando por cada família que está sendo colocada. Família Sotel, família Souza, família Oliveira, família Paiva, cada uma dessas famílias. Mas também, na semana que vem, esses nomes já serão colocados também para o clamor da próxima semana. Por isso, reza com firmeza pela sua família. São Miguel e todos os

0: Sou cruel inimigo.
1: Peço ao Padre Fernando agora que possa levantar essa oração e se clamou também por todos os outros relacionamentos.
2: Quero rezar também. Eu recebi uma intenção aqui no meu ponto aqui para rezar pela família Balvels também nesse momento.
1: Ah, com certeza.
2: Quero rezar por eles. Eu quero rezar. Sabe, tem tantas famílias que às vezes nem tem a coragem de se manifestar ali, porque a pessoa está rezando e ela está rezando escondida da família, porque ela tem medo de que fala, mas por que você está rezando pela família? Não vai funcionar, não tem efeito, nós não acreditamos mais nisso. Às vezes alguém que é um cristão católico, que lê a palavra, que frequenta a Eucaristia, mas se tornou tão praticante do ato, assim, da repetição, que não acredita mais no Espírito de Deus que move a fé naquele lugar. Eu quero rezar por aquela pessoa que no escondimento está rezando agora. Seja agora, seja vendo a reprise depois desse programa, seja acompanhando em silêncio, dizendo, olha, Padre, obrigado por você rezar por quem não colocou a prece, porque eu tenho clamado, eu tenho visto a alma dos meus se perdendo, eu tenho visto o perigo da divisão por herança, por bens, por palavras que foram ditas no pôr do sol e que não foram perdoadas antes do amanhecer, por aquilo que foi semeado por meio do adultério, da traição, da traição no coração, o coração que infelizmente não ama, que não ama mais porque colocou coisas no lugar, a carreira, as coisas, o carro, o salário, quantas coisas têm sido a maldição que nos destrói. Eu peço a Deus que infinitamente, no coração da igreja, onde a sua palavra se completa, o único lugar definitivo do encontro com Deus, possa ser agora restaurado. Que nós possamos escutar de famílias que estavam se destruindo, se esfarelando, virando fumo. E que a gente possa escutar da santidade delas. Que a gente possa um dia clamar no altar, pedindo a intercessão desse casal, como um dia passou a clamar por Luiz e Zélia, os pais de Teresa. Como um dia a gente escutou falar de santos e santas que clamaram pelos seus filhos por anos, Santa Rita, Santa Mônica, por aqueles

0: maldição entrasse. Hoje nós expulsamos, para que nós possamos louvar e agradecer pelos mesmos que agora nós clamamos e pedimos, porque nós cremos, Senhor. Nós não estamos aqui, nós não viemos de longe, nós não movemos equipamentos, contribuições, o Senhor, as nossas idades jovens consagradas a Ti, Senhor, porque nós achamos que pode dar certo. Não, nós cremos. Nós temos a certeza, diz aí na sua casa agora, eu creio e tomo posse de que nesta casa, se você está na tua casa agora, com o seu pé, traça o sinal da cruz no chão da sua casa, na porta da sua casa, que desde o portão de entrada da tua casa, até o último tijolinho lá no fundo, seja agora abençoado por Deus, que o inimigo não possa entrar, nem por cima. Porque o Senhor coloca seus anjos e santos. Aquele que vem com a espada desembainhada da mão e diz: eu sou o chefe dos exércitos do Senhor, agora comanda, faz aquilo que eu tenho para te dizer. E o que eu te digo é: acredita na oração que nós estamos fazendo hoje, porque você vai testemunhar. Eu não vou estar aqui, mas os irmãos estarão lendo o testemunho da oração que essa comunidade hoje faz pela tua casa. Eu declaro e eu proclamo isso na sua vida. E mais, eu proclamo que Deus vai ouvir aquela prece do filho que não vem, da gravidez que você tenta ter e que não vem, mas Deus vai te dar como fruto da santidade, da perseverança do teu casamento, esses filhos, como recompensa. Que como o Antigo Testamento foi, na tua casa também será a recompensa, a presença dos filhos. Se você for fiel, se você confessar os seus pecados, se você comungar na Eucaristia, se você amar, como dizia o irmão, amar, praticar no sacramento do seu matrimônio, o verdadeiro amor, essas promessas vão se realizar.
1: Glórias a ti, Jesus. Já veja agora com os olhos da fé, com os olhos espirituais, Nossa Senhora que entra na sua casa, que sorri, que estende as mãos e abençoa, como o padre dizia, a cruz de Cristo, a bênção de Cristo através das mãos de Nossa Senhora. Ela está entrando na sua casa agora, ela está visitando cada cômodo, ela está trazendo a bênção de Jesus através também dos santos anjos, e canta mais uma vez para ela: salve, salve Maria.

Senhor Jesus, e nesta dezena nós clamamos agora, pedindo pela intercessão da Virgem Maria Nossa Senhora do Desterro, toda a libertação, de toda a opressão vinda de todo tipo de mal, de feitiços, de maldição. Também clamamos a libertação pela intercessão da Virgem Maria Nossa Senhora do Desterro, que seja desterrado tudo que está dividindo as famílias, os casais, a vida profissional dos teus filhos, aprisionando os teus filhos em tipo de vícios, em qualquer tipo de vício, de maldição, em especial as feitas por inveja, Senhor, nas nossas famílias, nos teus filhos. E se você identifica algo na sua família hoje, em alguém que você ama, alguém que você está clamando, nesta dezena, pela intercessão da Virgem Maria, Nossa Senhora do Desterro, nós clamamos o Espírito Santo. Vem, Espírito Santo de Deus, derrubando todas as muralhas, derrubando, Espírito Santo de Deus, tudo aquilo que se levanta contra a vida dos teus filhos, as famílias, os casais, os jovens, ou qualquer coisa na sua família que você perceba que não vem do Senhor, que não é do Senhor, doenças estranhas, movimentos estranhos na sua casa. Por isso vem, Espírito Santo de Deus, com a tua luz. Vem, Espírito Santo de Deus, com a tua água viva e com o teu poder. Ilumina-nos, enriquece-nos com a tua bênção, com os teus dons, e dai-nos santas inspirações.

Nós vamos fazer agora a oração de Nossa Senhora do Desterro, que a cada dia temos feito, mas eu quero lembrar para você um versículo bíblico. Jesus diz assim: se é pelo Espírito Santo que eu estou expulsando os demônios, então é sinal que o reino de Deus chegou. Em um evangelho ele diz assim, e no outro evangelho ele diz: se é pelo dedo de Deus que eu expulso os demônios, então a igreja entendeu que dedo de Deus é um dos nomes do Espírito Santo. Eu quero te dizer que o dedo de Deus está sobre você agora. Se você quiser, ore em línguas durante alguns instantes agora. Deixe o Espírito Santo encher o seu coração, renovar o seu batismo. Nós pedimos, Senhor, essa efusão, esse batismo no Espírito Santo, para rezarmos essa oração de Nossa Senhora do Desterro, do fundo da nossa alma, cheios de fé, que a intercessão de Nossa Senhora está desterrando agora todas as serpentes escondidas, todos os males escondidos na nossa vida, na nossa família, em cada área da nossa vida. No poder do dedo de Deus, que é o Espírito Santo, nós rezamos agora. Ó bem-aventurada Virgem Maria, Mãe de nosso Senhor Jesus Cristo, Salvador do mundo, Rainha do céu e da terra, advogada dos pecadores, auxiliadora dos cristãos, protetora dos pobres, consoladora.

Nossa Senhora do Desterro entra na sua casa. Nossa Senhora do Desterro não fica inativa enquanto nós clamamos. 5 dias clamando a tua intercessão, mãe. É impossível que a Senhora, divina esposa do Espírito Santo, não venha socorrer os teus filhos, não venha desterrar aqueles males escondidos. Já agradeça nessa dezena, já reza essa dezena agradecendo, porque Nossa Senhora do Desterro está tirando males que você nem imaginava. Há alguns que você está pedindo, mas alguns que você nem sabia, ela está trazendo o livramento. Glórias a ti, Senhor.

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1: Está no ar a Voz do Brasil. As notícias do governo federal que movimentaram o país no dia de hoje.
2: Olá, boa noite.
3: Boa noite para você que nos acompanha em todo o país.
2: Quinta-feira, 23 de julho de 2026.
3: E vamos ao destaque do dia.
2: Governo contesta a decisão dos Estados Unidos de impor nova tarifa de 12,5% a produtos brasileiros.
3: E diz que o Brasil é reconhecido na Organização Internacional do Trabalho pelo combate ao trabalho forçado.
2: Restituição do imposto de renda.
3: Receita Federal abre amanhã consulta ao terceiro lote de pagamento.
2: Depósito será feito no dia 31 de julho, Thaisa de Araújo.
4: Para saber se a sua restituição foi liberada, basta acessar o serviço Meu Imposto de Renda no site da Receita Federal ou consultar pelo aplicativo oficial do órgão em celulares e tablets.
3: Ciência e inovação contra desigualdades.
2: Prêmio Jovem Cientista reconhece iniciativas que desenvolvem tecnologias de inteligência artificial com impacto social.
3: Sobre o assunto, conversamos com Olival Freire Júnior, presidente do CNPq.
5: Todos os alunos do segundo grau da universidade, aluno de mestrado, aluno de doutorado, um jovem pesquisador já com doutorado, todos esses podem se candidatar.
2: Na apresentação da Voz do Brasil, Luciana Vasconcelos e eu, Ellen Bernardes.
3: E acompanhe a gente ao vivo, acesse radiogov.ebc.com.br ou o canal Gov na sua TV aberta.
2: Produtores rurais devem ficar